0: Vão depositar o leite na nova fábrica do Grupo RTM. A pequena unidade fabril aguarda a atribuição do número de controlo veterinário para o início formal da atividade. Prevê-se que o processo fique concluído nos próximos dias. Assim que for emitido o respectivo número de controlo veterinário, a fábrica estará apta a receber diariamente a produção dos agricultores, estimada entre 4 a 6 mil litros. A entrada em funcionamento da unidade da RTM coloca um ponto final no impasse que nas últimas semanas estava a causar elevados prejuízos aos produtores de leite. Desde 16 de maio que o grupo de produtores encontrava-se impedido de entregar a produção na fábrica da Cooperativa dos Mistérios, após ter recusado por duas vezes assinar o contrato apresentado por aquela cooperativa, justificando essa decisão com a existência de cláusulas e exigências consideradas excessivas e desajustadas à realidade da produção leiteira. Sem alternativa para escoar a produção, os agricultores viram-se obrigados nas últimas semanas a despejar leite no chão e a distribuí-lo gratuitamente à população da Ilha do Pico.
1: Desconhece-se as causas que estão na origem da ocorrência. O corpo de um homem de nacionalidade americana, com 44 anos, foi encontrado na Marina da Horta, na Ilha de Faial. Segundo um comunicado da Autoridade Marítima Nacional, o corpo foi encontrado na manhã de ontem, na sequência de um alerta. Foi um popular que se encontrava na zona que alertou para um corpo em decúbito ventral. Para o local foram ativados tripulantes da Estação Salva-Vidas da Horta, elementos da Polícia Marítima, dos bombeiros, bem como da GNR e da Porto dos Açores. À chegada ao local, os tripulantes da Estação Salva-Vidas da Horta retiraram o corpo da água, tendo o auto de verificação do óbito sido efetuado pelo delegado de saúde. O corpo foi transportado para o hospital pelos bombeiros. O gabinete de psicologia da Polícia Marítima foi ativado e encontra-se a prestar apoio à família da vítima. A solenidade do Corpo de Deus é feriado hoje em todo o país. Em São Miguel, todos os caminhos vão dar à povoação. Nesta vila, o dia é vivido de forma mais intensa. É a principal festividade religiosa do concelho. O grande chamariz são os tapetes de flores que todos os anos decoram as ruas para a procissão, que hoje está marcada para as 6 da tarde. Linda Luz.
2: Tapetes de flores que cobrem toda a rua de ponta a ponta. Para além dos tradicionais padrões, há imagens alusivas à festividade que hoje se celebra.
3: A verdadeira beleza dos tapetes que se apresenta aqui na nossa festa do Corpo de Deus não se vê no tapete que está no chão. Vê-se em todo o processo que se realiza, todo o envolvimento dos povoçantes, toda a dedicação que existe até obter aquele produto final. A coisa mais bela que se pode ver é precisamente o envolvimento da população.
2: Para o vice-presidente da autarquia da povoação, é este o principal cartaz do concelho.
3: Costumamos dizer que o concelho da povoação é o concelho mais lindo dos Açores. E eu acho que esta festa do Corpo de Deus é o espelho deste desígnio.
2: A procissão do Santíssimo Corpo e Sangue de Cristo acontece esta tarde às 6, acompanhada pelas bandas filarmónicas do concelho. Percorre as principais artérias da vila, mas para além de religiosa, a festa também é profana. Sérgio Pacheco resume o programa para o fim de semana.
3: Vamos ter aqui dois artistas que vêm do continente, o Célio Toy, que acho que é conhecido de toda a gente, o Jorge Guerreiro também vem cá atuar na sexta-feira, e pronto, e depois temos aquilo que são os nossos grupos locais. Vamos ter os Imperadores, vamos ter a Marisa e o Paulo Jorge, pronto, também queremos mostrar aquilo que é a nossa prata da casa.
2: Já hoje, a animar o Arraial no Jardim Municipal, as Filarmónicas de Água Retorta e Faial da Terra.
1: Uma força multinacional da NATO encontra-se nos Açores até sábado. A Marinha Portuguesa diz que evidencia o papel central de Portugal na segurança marítima e confirma o papel estratégico do arquipélago. Trata-se de 7 navios de uma das forças navais permanentes da NATO, designada por Standing NATO Maritime Group 1, que chegaram a quarta-feira a Ponta Delgada. Segundo a Marinha, os navios encontram-se no âmbito de uma escala operacional inserida no Plano Anual de Atividades, Treino Avançado e interoperabilidade entre aliados. O exercício é comandado pela Comodoro Marilla Ingham, da Royal Navy, estando-se perante uma força multinacional de elevada prontidão, composta por navios preparados para responder a um amplo espectro de missões no quadro da defesa coletiva e da segurança cooperativa da Aliança. Na Ponta Delgada encontram-se navios da Alemanha, Países Baixos, Noruega, Turquia, Portugal e Dinamarca. Festival Utopia chega aos Açores, integrado na programação de Ponta Delgada, capital portuguesa da cultura. O evento literário decorre de hoje até domingo. Inclui debates, leituras e encontros com escritores, com destaque para a cultura e literatura açoriana. Sandra Pimenta.
4: Nasceu na cidade de Braga, mas este ano, à boleia da capital europeia da cultura, o Festival Utopia chega a Ponta Delgada. Afirmar os Açores como um centro de criação literária em língua portuguesa é o grande objetivo.
3: Celebrar a literatura no sentido histórico do termo, convocar pessoas de diferentes ilhas, diferentes tempos e vocações, outros olhares, portugueses, estrangeiros, querer cruzar artes e procurar um ambiente de celebração e de festa à volta desta ideia de escrever nos Açores, a ideia de literatura insular e de que forma é que os Açores também podem ser anfitriões de todos os tipos de literaturas.
4: Festival Utopia Açores, onde o mais difícil vai ser conseguir escolher entre as muitas iniciativas já programadas, diz Nuno Costa Santos, da organização.
3: Queria destacar o lançamento de nova versão da antologia de humor na literatura açoriana com Vítor Rui Dores e Nuno Artur Silva. Natália Correia vai ser abordada como merece, ao nível de outros grandes pensadores portugueses, europeus e universais. Teremos um bom passeio com a Madalena Sambento pela cidade de Ponta Delgada, chamando a atenção para o facto de Ponta Delgada ter vários sinais históricos de literatura e de cultura em geral. Teremos também uma boa conversa sobre a relação entre António Tabucchi e os Açores, com Roberto Francavila, um professor de estudos portugueses e brasileiros da Universidade de Génova.
4: Festival Utopia, dedicado à celebração da literatura regional e que reúne em vários locais da cidade de Ponta Delgada, entre os dias 4 e 7 de junho, escritores, artistas e leitores dos Açores.
1: O Governo Regional confirmou hoje que está em curso um processo de averiguações respeitante a eventual ilícito criminal de natureza ambiental no caso do tubarão morto na Vila de Rabo de Peixe, em São Miguel. Em resposta a um requerimento do deputado único do PAN Açores, Pedro Neves, o executivo açoriano refere que, atentos aos factos constantes do vídeo divulgado, encontra-se em curso um processo de averiguações. A Inspeção Regional do Ambiente mantém o acompanhamento do desenvolvimento do processo e, caso venham a ser apurados factos suscetíveis de enquadramento contra a ordem nacional no âmbito das suas competências, serão desencadeadas as diligências consideradas necessárias. No dia 30 de abril, o PAN Açores manifestou veemente repúdio pela violenta morte de um tubarão no porto de pesca de Rabo de Peixe, que afirmava ter sido transmitido através de um vídeo. A ONG Animal participou, entretanto, ao Ministério Público, a morte do tubarão. No futebol, a equipa de sub-23 do Santa Clara perde a final da Taça Revelação. O emblema açoriano voltou a perder por 2-1 com o Gil Vicente. O técnico Nelson Antunes considera que o Santa Clara foi prejudicado pela arbitragem. Henrique Linhares.
5: Desilusão no final do encontro para a formação encarnada. No jogo da segunda mão, no estádio de São Miguel, o Gil Vicente repetiu a vitória por 2-1 da primeira mão. Caba fez os dois golos da turma de Barcelos, enquanto Isaac marcou para o Santa Clara. Nelson Antunes, treinador dos açorianos, elogia os jogadores, mas critica o desempenho do árbitro.
6: Sinto que o meu grupo foi prejudicado, muito prejudicado. Não vou dizer que foi propositado, mas constantemente tem erros atrás de erros, alguns deles dentro da área, os meus jogadores a criarem situações para rematar e depois serem condicionados pelos adversários em falta e não haver aqui um critério que nos pudesse outra vez levar para o jogo, condicionou bastante. Eu quero valorizar muito os meus jogadores porque foram outra vez uns guerreiros.
5: Já Luís Ricardo, técnico do Gil Vicente, considera que a sua equipa foi superior.
7: Acho que fomos um vencedor inteiramente justo. Queria obviamente deixar aqui uma palavra para o Santa Clara, que se bateram como bravos até ao último minuto, nunca desistiram. Mas eu acho que no conteúdo geral, nas duas eliminatórias, acabámos por ser mais vezes superiores e penso que é com toda a justiça que conquistamos esta taça.
5: 4-2 no conjunto das duas mãos, a final da Taça Revelação marcou o ponto final na época dos sub-23.
1: É o fim de um sonho. A equipa de sub-23 de Santa Clara perdeu a final da Taça Revelação.
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9: Estamos de volta, 8 horas com mais 12 minutos. Obrigado por estar connosco desse lado e vamos rever uma vez mais o tempo para esta noite. O céu parcialmente nublado, mínima 55 graus. Para amanhã vamos ter um dia soleiro, máximas 85. E para amanhã à noite, o céu parcialmente nublado, mínima 59 graus.
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9: A umidade relativa do ar mantém-se nos 57%. Quanto às marés para hoje, a maré alta está em New Bedford às 11 horas 30 minutos desta noite. Temperaturas no exterior, Hyannis com 67 graus, 84 em Lowell e 82 em Boston, 85 em Newark, New Jersey e a cidade de Fall River com 69. 80 em Peabody, 80 também em Quebec, Canadá, 82 em Hartford, Connecticut, 79 em Orlando, 76 em Providence, 67 em New Bedford, Taunton com 73.
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8 horas com mais 22 minutos, uma vez mais, muito boa noite. E inicialmente, nós iniciamos esta última hora com a bonita voz da Simone, com a compilação de várias canções, com o título Adoro. Está na estrada, boa viagem. Agora cá está um tema com Chico Roquette, um sambinha, Quando Formos Vinhos. Boa noite, esta é a sua WGFT no seu espaço noturno.

Pois é, música na noite, música suave, easy listening. Depois do Chico Roquette vem o Pedro Cruz com Esta Noite. Obrigado por estar aí desse lado na sua WGFT. Está na estrada, muito boa viagem. Um abraço a todos aqueles que nos acompanham no segundo turno, especialmente para Mansfield, para a Smith Neve. E um abraço para todos. Agora o Pedro Cruz, vamos ouvir.

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E aqui deste lado nós continuamos com música suave, depois de ouvir e recordar um mexicano que já faleceu há uns anos, José José e o tema Carino. Passagem para uma voz local, uma voz lindíssima, Nádia. Em outros temas foi a mentora do conjunto, é Carmen, exatamente. Ela vai cantar o tema Eu Amo-te. Aliás, este tema foi escrito, letra e música, pelo Olinda Andrade, uma interpretação perfeita da Nádia.

0: Assim foi nos Sons da Noite, aqui nesta sua rádio, ouvimos a Nádia e o Amuti. Uma curiosidade sobre a Amazónia. A Amazónia é a maior floresta do mundo, cobrindo cerca de 5,5 milhões de área. Ela abriga a maior biodiversidade do planeta, contendo todas as espécies conhecidas e possui também o maior sistema fluvial do globo, despejando sozinho da água doce dos oceanos. Uma curiosidade. Nós vamos ter aqui mais uma curta pausa e voltaremos dentro de instantes. Conto consigo desse lado.
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0: 15 minutos para as 9 da noite, segundo um estudo que fizeram, não sei quando, para as pessoas dizerem qual é a ilha mais bonita dos Açores. Ora, muito bem, o resultado desta pesquisa foi a seguinte: é a Ilha de Santa Maria, a Ilha Amarela, porque as suas paisagens únicas e o amor a praias tranquilas fazem com que muitos dos turistas considerem a ilha mais bonita dos Açores, a Ilha de Santa Maria. Por acaso, gosto muito de Santa Maria. Agora, Roberto Carlos, não tem lindíssimo nesta ponta final. Eu sem você. Boa noite. E obrigado por estar na WJFD.

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E pronto, meus amigos, nós ficamos por aqui no final da emissão de hoje do seu Paralelo 1821, hoje quinta-feira 4 deste mês de junho. Como sabe, tenho sempre um gosto imenso saber que estou aqui no Estúdio 1, mas contando consigo desse lado.

Por isso tenha uma boa noite, seja muito feliz, faça alguém feliz. E amanhã o encontro está marcado para o mesmo horário, às 6 horas, para mais uma edição do Paralelo. Vou deixar-vos muito bem com Roberto Miranda no tema O Meu Primeiro Amor, e todos nós temos o nosso primeiro amor, não é? Pronto, vamos ouvir a Roberta nesta ponta final. Boa noite e até amanhã.

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3: A Procuradora-Geral de Massachusetts, Andrea Campbell, avançou com um processo judicial contra a gigante dos seguros, United Healthcare. A empresa é acusada de fraude sistemática contra o Programa Estadual de Apoio à Saúde, o MassHealth, num valor que ronda os 100 milhões. Segundo a acusação, a seguradora terá manipulado as avaliações médicas de cidadãos mais idosos entre 2015 e 2025. O objetivo seria colocar os pacientes em níveis de gravidade superiores para receber reembolsos mais altos por parte do Estado de Massachusetts. A Procuradoria alega que a empresa colocou lucro à frente do controlo de qualidade, sobrecarregando os enfermeiros e recorrendo a diagnósticos copiados que não refletiam o real estado de saúde dos utentes. A United Healthcare já reagiu e negou todas as acusações, afirmando que o processo não tem fundamento e que o MassHealth serve precisamente para apoiar idosos com necessidades médicas complexas. Esta polémica surge numa altura em que o orçamento do governo da governadora Maura Healey prevê gastar 22,7 bilhões de dólares com o MassHealth para o ano fiscal de 2027. Refletindo um aumento acentuado nos custos dos cuidados de saúde a longo prazo para a população mais idosa. Uma funcionária da Amazon é acusada de roubar centenas de artigos, incluindo equipamentos eletrónicos caros de um dos armazéns da empresa em Bridgewater, Massachusetts. A polícia informou que a suspeita de 34 anos foi detida na semana passada. As autoridades esclareceram num comunicado que os desvios ocorreram dentro do armazém e não afetam as encomendas individuais dos clientes. A polícia de Bridgewater começou a investigar o caso depois da Amazon ter reportado informações que envolviam a funcionária. Vários detetives e membros da Força Especial de Crimes Graves e Narcóticos cumpriram um mandado de busca numa casa na Cross Street, em Bridgewater. No local encontraram centenas de artigos que confirmaram ter sido roubados da Amazon. A suspeita estaria alegadamente por trás de um esquema prolongado no armazém da Elm Street. A polícia revelou que a mulher desviou mercadoria com valores totais que variam entre milhares e centenas de milhares de dólares. O esquema terá durado vários meses. Recorde-se que a Amazon inaugurou este centro de distribuição para entregas no próprio dia, com cerca de 155 mil pés quadrados em 2022. Na altura, a empresa emitiu um comunicado de imprensa a explicar que a instalação iria permitir aos membros do serviço da Amazon Prime, na área de Boston, receber as encomendas entre 3 a 5 horas após a compra. Acabou a greve de 40 dias em Harvard. Os trabalhadores estudantes de pós-graduação da universidade suspenderam na segunda-feira a greve mais longa da sua história, mesmo sem terem assinado um novo contrato de trabalho. O Sindicato dos Trabalhadores Estudantes da Harvard University, que representa mais de 4 mil trabalhadores em 13 escolas da instituição, decidiu interromper o protesto após notar uma mudança na postura por parte da universidade na última reunião de negociação. O impasse arrasta-se há 14 meses. Até o momento, a universidade propôs um aumento salarial imediato de quase 3%, mal seja assinado o contrato, além de um ajuste extra de mais 3% no mês de julho. A instituição também alargou o plano de assistência dentária e outros benefícios aos estudantes em regime de meio período. A greve de 40 dias causou fortes perturbações no cotidiano daquela universidade, paralisando laboratórios de investigação, deixando aulas por lecionar e exames por avaliar. As negociações oficiais entre o sindicato e a Universidade de Harvard estão agendadas para decorrer de 9 a 23 de junho. Vários bares e restaurantes em Rhode Island vão poder funcionar até mais tarde durante o Campeonato do Mundo de Futebol. O governador Dan McKee assinou na passada sexta-feira uma nova lei que autoriza as cidades e municípios a prolongar o horário de funcionamento destes estabelecimentos comerciais durante a competição. Com esta medida, as autoridades de licenciamento local têm agora luz verde para permitir que os negócios fiquem abertos até às 4 horas da manhã, com serviço de bebidas alcoólicas autorizado até às 3 da manhã. A medida vai vigorar entre 11 de junho e 3 de julho. Os defensores da iniciativa explicam que esta é uma oportunidade para o estado de Rhode Island capitalizar o forte impacto económico do maior evento desportivo do planeta. Vários jogos do Mundial vão ser disputados no Gillette Stadium, em Foxborough, no vizinho estádio de Massachusetts, a uma curta viagem de carro de Rhode Island. A decisão agrada muitos profissionais do setor que veem com entusiasmo a oportunidade de aumentar as receitas e prolongar os festejos dos adeptos. Por outro lado, há também proprietários que preferem manter o horário habitual por considerarem que o aumento dos custos com pessoal e segurança não compensa o risco.
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5: Fique agora com a previsão do estado do tempo para a nossa região. Para amanhã, sexta-feira, conte com intervalos de nuvens e céu solarengo num dia que será muito quente. O vento vai soprar de oeste entre 5 a 10 milhas por hora, mantendo-se fraco de sudoeste com a mesma intensidade para a noite, acompanhado de algumas nuvens passageiras. Para a área de New Bedford, a temperatura máxima será de 87 graus e a mínima de 59 graus. No sábado, o dia terá uma mistura de sol e nuvens. O vento sopra de sul-sudoeste entre 10 a 20 milhas por hora, rodando para sudoeste entre 10 a 15 milhas por hora para a noite, altura em que o céu vai apresentar-se muito nublado, com períodos de chuva a desenvolverem-se mais para o fim da noite. Para a área de New Bedford, a temperatura máxima será de 81 graus e a mínima de 63 graus. No domingo, o céu estará muito nublado, trazendo períodos de chuva durante a manhã e com trovoadas a desenvolverem-se no período da tarde. O vento vai estar de oeste entre 5 a 10 milhas por hora, rodando para norte-nordeste entre 10 a 15 milhas por hora para a noite, com o céu a ficar menos nublado a partir do final do dia. Para a área de New Bedford, a temperatura máxima será de 77 graus e a mínima de 53 graus. 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
1: Fica agora com a previsão do estado do tempo para a nossa região. Para amanhã, sexta-feira, conte com intervalos de nuvens e céu solarengo num dia que será muito quente. O vento vai soprar de oeste entre 5 a 10 milhas por hora, mantendo-se fraco de sudoeste com a mesma intensidade para a noite, acompanhado de algumas nuvens passageiras. Para a área de New Bedford, a temperatura máxima será de 87 graus e a mínima de 59 graus. No sábado, o dia terá uma mistura de sol e nuvens. O vento sopra de sul-sudoeste entre 10 a 20 milhas por hora, rodando para sudoeste entre 10 a 15 milhas por hora para a noite, altura em que o céu vai apresentar-se muito nublado, com períodos de chuva a desenvolverem-se mais para o fim da noite. Para a área de New Bedford, a temperatura máxima será de 81 graus e a mínima de 63 graus. No domingo, o céu estará muito nublado, trazendo períodos de chuva durante a manhã e com trovoadas a desenvolverem-se no período da tarde. O vento vai estar de oeste entre 5 a 10 milhas por hora, rodando para norte-nordeste entre 10 a 15 milhas por hora para a noite, com o céu a ficar menos nublado a partir do final do dia. Para a área de New Bedford, a temperatura máxima será de 77 graus e a mínima de 53 graus. Obrigado por continuar a ouvir a sua rádio de sempre. 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

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É isso que faz do fado mais do que música. Faz dele sentimento. Não.

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2: Fica agora com a previsão do estado do tempo para a nossa região. Para amanhã, sexta-feira, conte com intervalos de nuvens e céu solarengo num dia que será muito quente. O vento vai soprar de oeste entre 5 a 10 milhas por hora, mantendo-se fraco de sudoeste com a mesma intensidade para a noite, acompanhado de algumas nuvens passageiras. Para a área de New Bedford, a temperatura máxima será de 87 graus e a mínima de 59 graus. No sábado, o dia terá uma mistura de sol e nuvens. O vento sopra de sul-sudoeste entre 10 a 20 milhas por hora, rodando para sudoeste entre 10 a 15 milhas por hora para a noite, altura em que o céu vai apresentar-se muito nublado, com períodos de chuva a desenvolverem-se mais para o fim da noite. Para a área de New Bedford, a temperatura máxima será de 81 graus e a mínima de 63 graus. No domingo, o céu estará muito nublado, trazendo períodos de chuva durante a manhã e com trovoadas a desenvolverem-se no período da tarde. O vento vai estar de oeste entre 5 a 10 milhas por hora, rodando para norte-nordeste entre 10 a 15 milhas por hora para a noite, com o céu a ficar menos nublado a partir do final do dia. Para a área de New Bedford, a temperatura máxima será de 77 graus e a mínima de 53 graus. Obrigado por continuar a ouvir a sua rádio de sempre. 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
1: Fica agora com a previsão do estado do tempo para a nossa região. Para hoje, sexta-feira, conte com intervalos de nuvens e céu solarengo num dia que será muito quente. O vento vai soprar de oeste entre 5 a 10 milhas por hora, mantendo-se fraco de sudoeste com a mesma intensidade para a noite, acompanhado de algumas nuvens passageiras. Para a área de New Bedford, a temperatura máxima será de 87 graus e a mínima de 59 graus. No sábado, o dia terá uma mistura de sol e nuvens. O vento sopra de sul-sudoeste entre 10 a 20 milhas por hora, rodando para sudoeste entre 10 a 15 milhas por hora para a noite, altura em que o céu vai apresentar-se muito nublado, com períodos de chuva a desenvolverem-se mais para o fim da noite. Para a área de New Bedford, a temperatura máxima será de 81 graus e a mínima de 63 graus. No domingo, o céu estará muito nublado, trazendo períodos de chuva durante a manhã e com trovoadas a desenvolverem-se no período da tarde. O vento vai estar de oeste entre 5 a 10 milhas por hora, rodando para norte-nordeste entre 10 a 15 milhas por hora para a noite, com o céu a ficar menos nublado a partir do final do dia. Para a área de New Bedford, a temperatura máxima será de 77 graus e a mínima de 53 graus. Obrigado por continuar a ouvir a sua rádio de sempre. 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
1: Fica agora com a previsão do estado do tempo para a nossa região. Para hoje, sexta-feira, conte com intervalos de nuvens e céu solarengo num dia que será muito quente. O vento vai soprar de oeste entre 5 a 10 milhas por hora, mantendo-se fraco de sudoeste com a mesma intensidade para a noite, acompanhado de algumas nuvens passageiras. Para a área de New Bedford, a temperatura máxima será de 87 graus e a mínima de 59 graus. No sábado, o dia terá uma mistura de sol e nuvens. O vento sopra de sul-sudoeste entre 10 a 20 milhas por hora, rodando para sudoeste entre 10 a 15 milhas por hora para a noite, altura em que o céu vai apresentar-se muito nublado, com períodos de chuva a desenvolverem-se mais para o fim da noite. Para a área de New Bedford, a temperatura máxima será de 81 graus e a mínima de 63 graus. No domingo, o céu estará muito nublado, trazendo períodos de chuva durante a manhã e com trovoadas a desenvolverem-se no período da tarde. O vento vai estar de oeste entre 5 a 10 milhas por hora, rodando para norte-nordeste entre 10 a 15 milhas por hora para a noite, com o céu a ficar menos nublado a partir do final do dia. Para a área de New Bedford, a temperatura máxima será de 77 graus e a mínima de 53 graus. 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
1: Fica agora com a previsão do estado do tempo para a nossa região. Para hoje, sexta-feira, conte com intervalos de nuvens e céu solarengo num dia que será muito quente. O vento vai soprar de oeste entre 5 a 10 milhas por hora, mantendo-se fraco de sudoeste com a mesma intensidade para a noite, acompanhado de algumas nuvens passageiras. Para a área de New Bedford, a temperatura máxima será de 87 graus e a mínima de 59 graus. No sábado, o dia terá uma mistura de sol e nuvens. O vento sopra de sul-sudoeste entre 10 a 20 milhas por hora, rodando para sudoeste entre 10 a 15 milhas por hora para a noite, altura em que o céu vai apresentar-se muito nublado, com períodos de chuva a desenvolverem-se mais para o fim da noite. Para a área de New Bedford, a temperatura máxima será de 81 graus e a mínima de 63 graus. No domingo, o céu estará muito nublado, trazendo períodos de chuva durante a manhã e com trovoadas a desenvolverem-se no período da tarde. O vento vai estar de oeste entre 5 a 10 milhas por hora, rodando para norte-nordeste entre 10 a 15 milhas por hora para a noite, com o céu a ficar menos nublado a partir do final do dia. Para a área de New Bedford, a temperatura máxima será de 77 graus e a mínima de 53 graus. Obrigado por continuar a ouvir a sua rádio de sempre. Fique por aí.
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1: Fica agora com a previsão do estado do tempo para a nossa região. Para hoje, sexta-feira, conte com intervalos de nuvens e céu solarengo num dia que será muito quente. O vento vai soprar de oeste entre 5 a 10 milhas por hora, mantendo-se fraco de sudoeste com a mesma intensidade para a noite, acompanhado de algumas nuvens passageiras. Para a área de New Bedford, a temperatura máxima será de 87 graus e a mínima de 59 graus. No sábado, o dia terá uma mistura de sol e nuvens. O vento sopra de sul-sudoeste entre 10 a 20 milhas por hora, rodando para sudoeste entre 10 a 15 milhas por hora para a noite, altura em que o céu vai apresentar-se muito nublado, com períodos de chuva a desenvolverem-se mais para o fim da noite. Para a área de New Bedford, a temperatura máxima será de 81 graus e a mínima de 63 graus. No domingo, o céu estará muito nublado, trazendo períodos de chuva durante a manhã e com trovoadas a desenvolverem-se no período da tarde. O vento vai estar de oeste entre 5 a 10 milhas por hora, rodando para norte-nordeste entre 10 a 15 milhas por hora para a noite, com o céu a ficar menos nublado a partir do final do dia. Para a área de New Bedford, a temperatura máxima será de 77 graus e a mínima de 53 graus. 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Fique por aí.
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1: Fica agora com a previsão do estado do tempo para a nossa região. Para hoje, sexta-feira, conte com intervalos de nuvens e céu solarengo num dia que será muito quente. O vento vai soprar de oeste entre 5 a 10 milhas por hora, mantendo-se fraco de sudoeste com a mesma intensidade para a noite, acompanhado de algumas nuvens passageiras. Para a área de New Bedford, a temperatura máxima será de 87 graus e a mínima de 59 graus. No sábado, o dia terá uma mistura de sol e nuvens. O vento sopra de sul-sudoeste entre 10 a 20 milhas por hora, rodando para sudoeste entre 10 a 15 milhas por hora para a noite, altura em que o céu vai apresentar-se muito nublado, com períodos de chuva a desenvolverem-se mais para o fim da noite. Para a área de New Bedford, a temperatura máxima será de 81 graus e a mínima de 63 graus. No domingo, o céu estará muito nublado, trazendo períodos de chuva durante a manhã e com trovoadas a desenvolverem-se no período da tarde. O vento vai estar de oeste entre 5 a 10 milhas por hora, rodando para norte-nordeste entre 10 a 15 milhas por hora para a noite, com o céu a ficar menos nublado a partir do final do dia. Para a área de New Bedford, a temperatura máxima será de 77 graus e a mínima de

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E na percussão, o André Rocha. Na bateria, o Alexandre Frazão. Alex. Grande mestre. No baixo, o Zé Nabo. Na guitarra, o Miguel Mascarenhas. Aqui ao piano, no Vorlitzer, o velho amigo Manuel Paulo, compositor de aulas numeradas de música. E nas vozes temos o Paulo Ramos, Mr. Berg, Teófilo Sonnenberg, grande Teófilo, em árabe Alberg, o Berg. A Sandra e a Dora Fidalgo, as manas Fidalgo. Obrigado.

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1: Fica agora com a previsão do estado do tempo para a nossa região. Para hoje, sexta-feira, conte com intervalos de nuvens e céu solarengo num dia que será muito quente. O vento vai soprar de oeste entre 5 a 10 milhas por hora, mantendo-se fraco de sudoeste com a mesma intensidade para a noite, acompanhado de algumas nuvens passageiras. Para a área de New Bedford, a temperatura máxima será de 87 graus e a mínima de 59 graus. No sábado, o dia terá uma mistura de sol e nuvens. O vento sopra de sul-sudoeste entre 10 a 20 milhas por hora, rodando para sudoeste entre 10 a 15 milhas por hora para a noite, altura em que o céu vai apresentar-se muito nublado, com períodos de chuva a desenvolverem-se mais para o fim da noite. Para a área de New Bedford, a temperatura máxima será de 81 graus e a mínima de 63 graus. No domingo, o céu estará muito nublado, trazendo períodos de chuva durante a manhã e com trovoadas a desenvolverem-se no período da tarde. O vento vai estar de oeste entre 5 a 10 milhas por hora, rodando para norte-nordeste entre 10 a 15 milhas por hora para a noite, com o céu a ficar menos nublado a partir do final do dia. Para a área de New Bedford, a temperatura máxima será de 77 graus e a mínima de 53 graus. Obrigado por continuar a ouvir a sua rádio de sempre. Fique por aí.
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dia para quem já segue viagem connosco nesta sexta-feira. Se está ao volante a caminho do trabalho ou a preparar o seu dia, saiba que a sua rádio de todos os dias está aqui para lhe fazer a melhor companhia, tal como fazemos desde 1975. Estamos juntos em mais um final de semana que começa agora.

Sexta-feira tem outro sabor. Sente-se no ar, na estrada e na música que passa por aqui. Seguimos consigo nesta primeira hora a preparar o seu dia e já a desejar-lhe um excelente fim de semana. Bom dia!

A esta hora, o importante é começar bem. E por isso trazemos-lhe música atrás de música, sem parar. Às 6 da manhã chegam as notícias da Antena 1 e depois o dia continua com boa companhia. E claro, bom fim de semana. Bom dia.

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1: Este

Estamos consigo há mais de 50 anos, desde 1975, a marcar o seu ritmo diário. E nesta sexta-feira não é diferente. Seguimos juntos nesta manhã e desejamos-lhe um grande fim de semana cheio de boa música. Bom dia!

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1: Muito bom dia, manhã de sexta-feira, são 6 horas. Agora vamos ter notícias com a Antena 1 desde Lisboa.
2: Vamos retomar a atualidade. A esta hora, a fome agrava-se no mundo. Eduardo Maio.
3: Está a acontecer o pior cenário, avisa o Programa Alimentar Mundial das Nações Unidas. Agravou-se a crise da fome por causa da guerra no Médio Oriente. Greve a 50% esta manhã dos trabalhadores não docentes, mesmo assim a deixar muitas escolas sem aulas. No Luxemburgo, a festa dos portugueses à espera de António José Seguro já começou há muito para acolher o chefe de Estado, que vai chegar logo à tarde. Reportagem neste jornal de Rosário Salgueiro.
2: Agora estão 17 graus no Porto, 18 em Lisboa, 18 em Coimbra, 19 em Lisboa, 21 em Faro, nas Ilhas 20 graus no Funchal e 19 em Ponta Delgada. Edição de Eduardo Maio.
3: Esta hora, o sinal vermelho do Programa Alimentar Mundial das Nações Unidas, o cenário de crise mundial da fome está a acontecer por causa do conflito prolongado no Médio Oriente. Este aviso já vinha de março, mais 45 milhões de pessoas poderiam ser afetadas pela insegurança alimentar aguda se o conflito não parasse até junho, e os receios do Programa Alimentar Mundial estão a concretizar-se. Guilherme de Sousa.
4: O diretor de análise de segurança do Programa Alimentar Mundial afirma que o encerramento do Estreito de Hormuz traduz-se num aumento generalizado da fome no mundo. O encerramento de uma das principais rotas marítimas a nível mundial resultou nos últimos meses na subida vertiginosa dos preços de produtos básicos como o arroz ou o trigo, um aumento que tem impacto sobretudo nos países com as populações mais vulneráveis do planeta. Por exemplo, na Somália, o Programa Alimentar Mundial estima que 60% dos agregados familiares não consigam satisfazer as necessidades básicas, uma percentagem que aumentou 13% no espaço de um ano. O responsável da agência da ONU compara o atual contexto internacional àquele que se registou logo após a invasão russa na Ucrânia em 2022. A Organização das Nações Unidas alerta ainda que a ajuda internacional também está com grandes dificuldades logísticas por causa do aumento dos custos, o que pode ter como consequência deixar sem assistência alimentar mais de 1,5 milhão de pessoas do que inicialmente previsto em 2026.
3: São estes os dados apresentados há pouco pelo Programa Alimentar Mundial das Nações Unidas, dando conta de que se está a agravar a situação da fome no mundo por causa da continuação do conflito no Médio Oriente. Enquanto a guerra no sul do Líbano não para, os ataques israelitas da última noite contra a cidade histórica de Tiro fizeram 7 mortos, segundo a Defesa Civil libanesa, e o exército israelita anunciou há pouco que vai atacar posições do Hezbollah em 3 localidades que ficam a norte do rio Litani, a 40 quilómetros já da fronteira, ordenando à população libanesa que saia da zona. O Hezbollah rejeitou ontem o acordo de cessar fogo que tinha sido anunciado na quarta-feira em Washington, saído das negociações entre Líbano e Israel. Um drone marinho ucraniano explodiu esta manhã no porto romeno do Mar Negro, de Constata, provocando...

0: novo sobressalto, quer do governo, quer das Forças Armadas Romenas, o drone ter-se-á desgovernado, caindo no Porto, mas o incidente não fez feridos. A adesão dos trabalhadores não docentes à greve nas escolas está nos 50%. Esta manhã, o balanço feito há pouco pelo presidente da Federação Nacional de Sindicatos Independentes da Administração Pública e Entidades com Fins Públicos, que promove esta paralisação.
1: Nesta altura temos uma porcentagem de 50% através do levantamento que temos feito, desde o Algarve até Melgaço, ou seja, o país todo. Estamos a tentar agora perceber como é que estamos no interior, mas temos escolas fechadas em todo o país, inclusive nos Açores e na Madeira. Na hora do almoço não vai haver cantinas, estão as funcionárias das creches que estão a abrir a porta para que os meninos possam estar na escola. Inclusive, neste momento questionamos as questões de segurança para as crianças que estão na escola, mas estamos a fazer o nosso levantamento, neste momento com 50% de adesão à greve.
0: Agora vamos até à Escola Básica e Secundária de Canelas, em Vila Nova de Gaia, onde está a repórter Sara Araújo de Almeida. Sara, a escola funcionou esta manhã ou também está fechada, como as outras por onde passaste ao longo desta manhã?
2: Sim, esta está a funcionar normalmente, exatamente ao contrário das duas onde já estivemos esta manhã, em Matosinhos. Aqui em Vila Nova de Gaia parece um dia normal. Já vi alguns pais a chegar de carro para deixar os filhos que vão entrando na escola. O portão, esse está fechado, mas há uma funcionária que abre e deixa os alunos entrar. Consigo ver também um campo de jogos, estão alguns alunos a jogar, outros apenas a conversar. Aqui há bastante movimento. E há pouco falei com a funcionária que está precisamente na portaria, disse-me que não há constrangimentos, as aulas estão a decorrer normalmente. Cá fora também consegui perceber que não há nenhum aviso afixado, portanto é um dia normal aqui na Escola Básica e Secundária de Canelas, em Vila Nova de Gaia.
0: Reportagem de Sara Araújo de Almeida, sem dificuldades, esta escola a funcionar normalmente hoje, apesar da greve dos trabalhadores não docentes. A proposta do governo para a prestação social única já está no Parlamento para ser discutida dentro de 10 dias. A Rede Europeia Antipobreza pronunciou-se hoje sobre esta prestação social única que o governo quer criar, considerando que, de uma forma geral, pode ser um bom projeto e ajudar a diminuir a pobreza no país. Mas a Rede Europeia Antipobreza levanta também dúvidas sobre a obrigatoriedade do trabalho social. A Rede Oriana Barcelos acredita que essa obrigação pode aumentar o estigma sobre as pessoas mais pobres.
3: Num contexto onde já há preconceitos sobre os beneficiários de prestações sociais, obrigá-los a fazer trabalho social ou a ter um emprego conveniente pode agravar os rótulos. É nisso que acredita a Rede Europeia Antipobreza.
4: Nós sabemos que neste momento estamos perante um contexto em que existem várias narrativas negativas face a determinados grupos, e nós sabemos que esta medida, nomeadamente a medida do rendimento social de inserção, já é alvo de muito estigma, de muita desinformação também, e temos receio que ao colocarem estas obrigatoriedades também poderão reforçar esses estigmas e, sobretudo, estamos a incluir as pessoas no mercado de trabalho, mas que mercado de trabalho é este, não é? E que também que inclusão efetiva é esta?
3: Maria José Vicente é coordenadora nacional da Rede Europeia Antipobreza e ela levanta várias dúvidas sobre a prestação social única que já foi apresentada e que o governo quer agora aprovar no Parlamento. Para a Rede, é uma medida que, da forma que está, parece pensar pouco nas pessoas e nas famílias.
4: Esta condição obrigatória surge aqui como algo compensatório ou alguma forma de correção, corretiva, e não como parte de um contrato de inserção, sobretudo centrado na pessoa, nas famílias, nas suas próprias necessidades e nas suas especificidades.
3: A prestação social única ainda vai ser discutida pelos partidos, mas a Rede Europeia Antipobreza espera que sejam ouvidas também as organizações que trabalham com as pessoas mais vulneráveis e com os próprios beneficiários de prestações sociais.
0: São sobretudo os efeitos da obrigatoriedade do trabalho social que preocupam nesta altura a Rede Europeia Antipobreza no que diz respeito à proposta do Governo para a prestação social única. À espera de António José Segura, a comunidade portuguesa no Luxemburgo preparou-se para o receber. O Presidente da República chega logo à tarde, vai celebrar com os imigrantes o 10 de junho, antes de seguir para os Açores, com os imigrantes e com os lusodescendentes. Rosário Salgueiro testemunhou os preparativos da comunidade para acolher Seguro.
5: Acho que posso dizer que sim, que estamos nervosos.
6: O nervosismo, confesso, de Heidi Rodrigues é comum aos portugueses envolvidos na primeira visita ao Luxemburgo de António José Seguro, presidente. Frederico Ferreira chegou do Porto, é artista plástico. Trouxe para o Centro Cultural Português, no Luxemburgo, muitas peças a estrear.
7: Acabam por ser os capacetes de guerra antigos, pois adicionei-lhes uma decoração típica da azulejaria portuguesa. Parece que são frágeis, parece que são decorativas e, na verdade, são a evocação de capacetes contemporâneos, bélicos, pesados, afirmativos, como eu acho que Portugal é.
6: A exposição Atlas Lusitano tem também biombos, serigrafias e instalações, sempre com motivos da Portugalidade. Será inaugurada pelo chefe de Estado português. Lá fora, no jardim, junto ao busto de Camões, Tiago Flores, historiador, nascido no Luxemburgo, mostra como com o tempo tem mudado a comunidade portuguesa.
8: Continuamos a ver chegar trabalhadores para setores como a restauração, a construção, mas vemos também chegar cada vez mais jovens mais qualificados.
6: Os lusitanos continuam a ser a maior comunidade estrangeira no Grão-Ducado. Heidi Rodrigues veio fazer Erasmus e ficou.
5: Tem estabilidade, é sempre o que eu digo, portanto uma palavra que nos convence a muitos de nós de ficar, não é?
6: A socióloga vai estar ao lado de Tiago Flores, o presidente do Centro das Migrações. Terão como missão dar as boas-vindas ao chefe de Estado português na localidade de Dudelandes. António José Seguro terá uma multidão a recebê-lo. São Gonçalo Alves recolheu memórias desta presença portuguesa.
9: Os testemunhos dos lusodescendentes, por falarem tão emotivamente do percurso dos pais, de como é que chegaram, das dificuldades de serem os privilegiados por terem cá chegado, já com o percurso feito pelos pais.
6: O presidente português apresentará este livro de testemunhos depois do encontro com o grão-duque Guilherme V e com o primeiro-ministro luxemburguês.
0: Esse vai acontecer amanhã, a recepção de boas-vindas no Palácio Ducal, as boas-vindas a António José Seguro. Hoje o Presidente, quando chegar, ainda se vai encontrar com empresários portugueses.

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1: 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Hoje o céu vai apresentar-se com poucas nuvens, o dia será quente, o vento vai soprar de oeste até 10 milhas por hora. Quanto à temperatura máxima para a área de New Bedford, hoje deverá estar próxima dos 90 graus.
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1: Olhamos agora para o gráfico das marés. A primeira baixa-mar foi às 5h20 da manhã. A próxima será às 5h15 da tarde. A única maré alta, ou preia-mar, será por volta do meio-dia. Hoje, o nascer do sol foi às 5 horas e 10 minutos. O pôr do sol será às 8 horas e 15 minutos. Bom dia, bom fim de semana. 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
1: E cá estamos para o último programa desta semana, sexta-feira, dia 5 de junho, o programa Bom Dia.

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Obrigado por estar desse lado amanhã desta sexta-feira, dia 5 de junho. Já agora fica a saber que hoje é Dia Mundial do Ambiente, dia 5 de junho. Agora, a Rich e Mendes, com o Sol da Caparica. Bom dia.

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Vamos a caminho das 7 da manhã. No decorrer deste programa, não esqueça, vamos ter, além das notícias de Portugal e do resto do mundo às 7, vamos também ter as notícias dos Açores às 8, as notícias da nossa região às 9, teremos também a informação desportiva em poucos minutos, vamos ter ainda as habituais rubricas, as curiosidades e, claro, muita música. Agora, Lamente!

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Caminhamos para as 7 da manhã. Hoje é sexta-feira, 5 de junho. O programa Bom Dia. Obrigado por estar desse lado. Fica a saber que foi nesta data, em 1494, o Tratado de Tordesilhas. Era um tratado em que os embaixadores de Portugal e de Castela reuniram-se para ultimar os detalhes deste mesmo tratado histórico que dividiu o mundo descoberto e o mundo por descobrir. Portanto, foi criada uma linha imaginária traçada a umas centenas de milhas a oeste da costa de Cabo Verde, que garantiu a Portugal a soberania de metade do planeta, incluindo o futuro Brasil. Portanto, os embaixadores de Portugal e, na altura, de Castela, juntaram-se neste dia 5 de junho de 1494 para dividirem o mundo a meio. Fizeram uma linha para dividir metade para Portugal, metade para Castela. Pronto, era o mundo que estava descoberto e o que ainda não estava. Ou seja, aquela parte do mundo que ainda ninguém conhecia já era de Portugal uma parte e a outra parte era de Espanha. Foi assim. Agora ficamos com o GNR. Bom dia.

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1: Manhã desta sexta-feira são 7 horas. Ficamos agora com as notícias desde Lisboa.
2: O trabalho social obrigatório pode aumentar o estigma sobre as pessoas pobres, é o alerta da Rede Europeia Antipobreza, perante a condição imposta pelo Governo para ter acesso à prestação social única. São consequências da guerra sem fim à vista no Médio Oriente. O Programa Alimentar Mundial das Nações Unidas avisa que este conflito está a empurrar milhões de pessoas para uma situação de fome. Emmanuel Macron aplaude a abertura do presidente da Ucrânia para um encontro com Putin, com vista ao fim da guerra. O Kremlin confirma que já leu a carta aberta divulgada ontem por Zelensky.
3: Notícias com edição de Frederico Moreno.
2: A Rede Europeia Antipobreza manifesta reservas em relação à prestação social única anunciada pelo Governo. A Rede Europeia Antipobreza não se opõe à fusão de 13 apoios sociais, mas receia que o trabalho social obrigatório que o Executivo pretende impor aos beneficiários possa aumentar, Oriana Barcelos, o estigma sobre as pessoas pobres.
4: Obrigar os beneficiários de apoios a prestar serviço social pode, segundo a Rede Europeia Antipobreza, passar a mensagem errada.
5: Pode passar aqui a mensagem de que as pessoas que participam ou que estão envolvidas no acesso a estas medidas estão, digamos assim, numa situação também de culpa própria, de culpabilização.
4: Maria José Vicente, coordenadora nacional da Rede, acredita que os preconceitos podem agravar-se.
5: Já existe vários estigmas à volta das prestações sociais e, sobretudo, no que diz respeito ao rendimento social de inserção, que esta medida, ao ser assim legislada, pode, digamos assim, reforçar esses estigmas.
4: A Rede Europeia Antipobreza concorda com a prestação social única, diz que o mecanismo pode ajudar a reduzir a pobreza em Portugal, mas tem dúvidas sobre a concretização da medida nos casos em que o trabalho social será obrigatório. Maria José Vicente diz que, como está, a medida falha no essencial.
5: Esta condição obrigatória surge aqui como algo compensatório ou alguma forma de correção, corretiva, e não como parte de um contrato de inserção, sobretudo centrado na pessoa, nas famílias, nas suas próprias necessidades e nas suas especificidades.
4: A prestação social única vai ao Parlamento. A Rede Europeia Antipobreza espera que sejam ouvidas também as organizações com trabalho no terreno e os beneficiários de apoios sociais.
2: A Rede Europeia Antipobreza não concorda com o trabalho social com caráter obrigatório que será imposto a todas as pessoas que vierem a beneficiar da prestação social única. 4 meses depois da tempestade Christine, ainda há agricultores à espera e a desesperarem pelos apoios prometidos pelo Governo. A denúncia é feita hoje pela Confederação Nacional de Agricultura. Em comunicado, a CNA diz que neste momento apenas 1% dos prejuízos foram alvo de apoios pagos. A Confederação refere que estes atrasos se devem, desde logo, à falta de meios, nomeadamente recursos humanos, das Comissões de Coordenação e Desenvolvimento Regional, para avaliar as candidaturas apresentadas pelos agricultores. Por isso, a CNA pede ao Governo que cumpra as promessas feitas. Confirmam-se as piores previsões. O conflito prolongado no Médio Oriente está a provocar um cenário de crise de fome a nível internacional. É o diagnóstico feito esta manhã pelas Nações Unidas. O Programa Alimentar Mundial já tinha alertado em março para a possibilidade de mais de 45 milhões de pessoas virem a ser afetadas pela falta de comida. Agora, com a guerra no Irão sem fim à vista, Guilherme de Sousa, os receios de fome estão a concretizar-se.
6: As Nações Unidas avisam que aquilo que se temia está mesmo a concretizar-se. O diretor de análise de segurança alimentar do Programa Alimentar Mundial afirma que o encerramento do Estreito de Hormuz traduz-se num aumento generalizado da fome no mundo. O encerramento de uma das principais rotas marítimas a nível mundial resultou nos últimos meses na subida vertiginosa dos preços dos produtos básicos, como o arroz ou o trigo. Um aumento que tem impacto sobretudo nos países com as populações mais vulneráveis.

0: do planeta. Por exemplo, na Somália, o Programa Alimentar Mundial estima que 60% dos agregados familiares não consigam satisfazer as necessidades básicas, uma percentagem que aumentou 13% no espaço de um ano. O responsável da agência da ONU compara o atual contexto internacional ao que se registrou logo após a invasão russa na Ucrânia em 2022. O Programa Alimentar Mundial alerta ainda que a ajuda internacional também está com grandes dificuldades logísticas por causa do aumento dos custos, o que pode ter como consequência deixar sem assistência alimentar mais 1,5 milhão de pessoas do que o inicialmente previsto para este ano de 2026.
1: A guerra no Médio Oriente está a empurrar milhões de pessoas para a fome, alerta deixado hoje pelo Programa Alimentar Mundial. O Kremlin confirma que teve conhecimento da carta aberta escrita por Volodymyr Zelensky. No texto divulgado ontem, o presidente da Ucrânia propõe um encontro presencial com Vladimir Putin para que os dois possam negociar o fim da guerra. Na carta aberta, Zelensky também refere que os russos estão fartos deste conflito e estão fartos de Putin. Esta manhã, o porta-voz do governo de Moscovo disse apenas que o presidente da Rússia foi informado do conteúdo desta carta aberta. Há minutos, o presidente francês Emmanuel Macron saudou a carta escrita por Zelensky. Para Macron, esta é uma boa iniciativa por parte de Kiev. António José Seguro é esperado esta tarde no Luxemburgo. O Presidente da República vai celebrar o 10 de junho com os imigrantes portugueses antes de seguir para os Açores. A enviada especial da Antena 1, Rosário Salgueiro, registou os preparativos dos lusodescendentes para esta visita presidencial.
2: Acho que posso dizer que sim, que estamos nervosos.
3: O nervosismo, confesso, de Heidi Rodrigues é comum aos portugueses envolvidos na primeira visita ao Luxemburgo de António José Seguro, Presidente. Frederico Ferreira chegou do Porto, é artista plástico. Trouxe para o Centro Cultural Português, no Luxemburgo, muitas peças a estrear.
4: Acabam por ser os capacetes de guerra antigos. Depois adicionei-lhes uma decoração típica da azulejaria portuguesa. Parece que são frágeis, parece que são decorativas e, na verdade, são a evocação de capacetes contemporâneos, bélicos, pesados, afirmativos, como eu acho que Portugal é.
3: A exposição Atlas Lusitano tem também biombos, serigrafias e instalações, sempre com motivos da Portugalidade. Será inaugurada pelo chefe de Estado português. Lá fora, no jardim, junto ao busto de Camões, Tiago Flores, historiador, nascido no Luxemburgo, mostra como com o tempo tem mudado a comunidade portuguesa.
5: Continuamos a ver chegar trabalhadores para setores como a restauração, a construção, mas vemos também chegar cada vez mais jovens mais qualificados.
3: Os lusitanos continuam a ser a maior comunidade estrangeira no Grão-Ducado. Heidi Rodrigues veio fazer Erasmus e ficou.
2: Tem estabilidade, é sempre o que eu digo, portanto, uma palavra que nos convence a muitos de nós de ficar, não é?
3: A socióloga vai estar ao lado de Tiago Flores, o presidente do Centro das Migrações. Terão como missão dar as boas-vindas ao chefe de Estado português na localidade de Dudelandes. António José Seguro terá uma multidão a recebê-lo. São Gonçalves recolheu memórias desta presença portuguesa.
6: Os testemunhos dos lusodescendentes, por falarem tão emotivamente do percurso dos pais, de como é que chegaram, das dificuldades de serem os privilegiados por terem cá chegado já com o percurso feito pelos pais.
3: O presidente português apresentará este livro de testemunhos depois do encontro com o Grão-Duque Guilherme V e com o primeiro-ministro luxemburguês.
1: Esta tarde, António José Seguro aterra no Luxemburgo, tem encontro marcado com empresários portugueses. As escolas estão hoje a meio gás, é dia de greve dos trabalhadores não docentes, um protesto que está a ter uma adesão a rondar os 50%. É o balanço provisório feito à Antena 1 por Mário Rui Cunha, o presidente da Federação Nacional de Sindicatos Independentes da Administração Pública e de Entidades com Fins Públicos.
7: Nesta altura temos uma porcentagem de 50% através do levantamento que temos feito, desde o Algarve até Melgaço, ou seja, o país todo. Estamos a tentar agora perceber como é que estamos no interior, mas temos escolas fechadas em todo o país, inclusive nos Açores e na Madeira. Na hora do almoço não vai haver cantinas, estão as funcionárias das creches que estão a abrir a porta para que os meninos possam estar na escola. Inclusive, neste momento questionamos as questões de segurança para as crianças que estão na escola, mas estamos a fazer o nosso levantamento, neste momento com 50% de adesão à greve.
1: Muitas escolas fechadas esta sexta-feira devido à greve dos trabalhadores não docentes, um protesto para exigir melhores salários e também a reposição da carreira de auxiliar de ação educativa.

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2: Na previsão do estado do tempo, hoje teremos céu parcialmente nublado e um dia muito quente, passando a apresentar apenas algumas nuvens durante a noite. O vento vai estar fraco. Atenção ao dia de hoje para quem sofre de alergias. Os níveis de pólen vão estar muito altos. Já para amanhã sábado, conto com períodos de céu parcialmente nublado durante o dia e o aparecimento de algumas nuvens para a noite. O vento até 20 milhas por hora. Olhando também para domingo, prevê-se uma manhã com sol, aumento da nebulosidade e a possibilidade de algumas trovoadas para o fim do dia. Quanto ao vento, vai superar até 15 milhas por hora. Olhamos agora para as temperaturas máximas que estão previstas para hoje. 86 para New Bedford, Boston e Orlando. 89 para Fall River, Taunton, Providence e Worcester. 83 para Peabody, 77 para Gloucester. 90 para Hartford e 93 de máxima hoje para Newark. Bom dia!
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2: O dólar americano vale hoje na zona euro 85 cêntimos, no Brasil 5 reais e 6 centavos, em Cabo Verde 94 escudos.
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2: Olhamos agora para o gráfico das marés. A primeira baixa-mar foi às 5h20 da manhã. A próxima será às 5h15 da tarde. A única maré alta ou preia-mar será por volta do meio-dia. Hoje, o nascer do sol foi às 5 horas e 10 minutos. O pôr do sol será às 8 horas e 15 minutos. Bom dia, bom fim de semana. 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
2: Segunda hora do programa, hoje é sexta-feira, 5 de junho. Bom dia com a 97.3. Agora ouvimos o grupo Vizinhos.

0: Olhamos para o trânsito nesta manhã e, por ser sexta-feira, geralmente o trânsito flui com mais rapidez. E podemos constatar isso mesmo olhando para o tempo necessário para determinados percursos. Agora de New Bedford a Boston, 1 hora e 25 minutos. De Providence a Boston, 1 hora e 20. De Worcester até Boston, praticamente 1 hora. De Lowell a Boston, 50 minutos. De Peabody a Boston, 40 minutos. De New Bedford a Providence, 40 minutos também. De New Bedford a Hyannis, 1 hora. Bom dia e boa viagem.
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0: Passam agora 21 minutos das 7 da manhã.
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Obrigado por estar connosco. Dia Mundial do Ambiente, dia 5 de junho. Já agora fica a saber que foi nesta data, em 1981, o alerta da SIDA, ou seja, o Centro de Controlo de Doenças dos Estados Unidos, o CDC, publicava neste mesmo dia, em 1981, o primeiro relatório oficial sobre uma forma rara de pneumonia em 5 homens homossexuais em Los Angeles. Foi o início do reconhecimento da epidemia da SIDA, ou da AIDS, se assim preferir. Foi nesta data, dia 5 de junho de 1981.

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4: 7 horas 37 minutos. Bom dia.
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4: E é chegada a altura, nesta manhã de sexta-feira, da informação desportiva em síntese, ou seja, em poucos minutos, como sempre, da responsabilidade da Antena 1, a Rádio Pública Portuguesa. Uma saída do Benfica em destaque, jornalista Mário Silva da Costa.
6: Os encarnados oficializaram a saída de Sidney Lopes Cabral. O ala cabo-verdiano ruma ao Trabzonspor da Turquia. O emblema turco paga 7 milhões de euros num negócio que envolve ainda 5 milhões mediante o cumprimento de objetivos. O jornal O Jogo escreve que desta verba 3 milhões vão ser pagos assim que o Trabzonspor somar 3 pontos no campeonato. Por isso, a venda vai dar-se por pelo menos 10 milhões de euros. Ainda na atualidade do Benfica, os encarnados confirmaram ontem, em comunicado enviado à CMVM, que o Real Madrid já manifestou interesse em contratar José Mourinho a troco de 15 milhões de euros. A Seleção Nacional joga amanhã frente ao Chile, no encontro de preparação para o Campeonato do Mundo. A partida vai ter lugar no Estádio do Jamor, em Oeiras. Ontem, o porta-voz dos trabalhos da seleção foi José Sá, o guarda-redes, sublinhou a importância dos dois desafios particulares de Portugal neste trajeto rumo ao Campeonato do Mundo.
7: Dois jogos muito importantes para nós, para preparar o Mundial. Tanto o Chile como a Nigéria vão ser uns bons jogos de preparação e é nisso que estamos focados, estamos a tentar dar o nosso melhor, ganhar e preparar bem o jogo para o primeiro jogo do Mundial.
6: Hoje a equipa das Esquinas treina às 6 da tarde na Cidade do Futebol. Antes, às 5, há conferência de imprensa já com o selecionador nacional Roberto Martínez. A seleção feminina joga esta noite frente à Letónia. É a quinta jornada do grupo B3 da Liga das Nações, que também conta para o apuramento para o Campeonato do Mundo do próximo ano. As navegadoras somam 4 vitórias em 4 jogos. A Letónia tem 0 pontos. Mas o selecionador Francisco Neto acredita que o adversário vai estar competitivo esta noite. E explica porquê.
8: 0 pontos, mas a Eslováquia tem 3. Significa que se elas conseguirem 6 pontos ou 4 pontos, se a Eslováquia não pontuar com a Finlândia, elas ainda estão vivas. Ou seja, é uma equipa que pode vir nessa dimensão e, ao mesmo tempo, mesmo que perca connosco, se a Eslováquia não pontuar com a Finlândia, vão ter o jogo decisivo para ficar, porque o terceiro lugar ainda poderá dar acesso à manutenção.
6: O Sporting de Braga venceu o Sporting no jogo 2 da meia-final do Campeonato de Futsal. Vitória dos bracarenses nas grandes penalidades após um empate a 3 no tempo regulamentar. Desta forma, tudo se vai resolver no jogo 3 da meia-final. Após o encontro, Joel Rocha, o treinador do Braga, elogiou a postura da equipa dentro da quadra.
9: Fizemos uma abordagem ao jogo com muita superação, com muito sacrifício e, acima de tudo, muita resiliência e tenacidade. Nós tivemos que aguentar, desculpa o termo, muita pancada, mas aguentar a pancada e continuar de pé, e continuar de corpo e de cabeça direita.
6: Já do lado do Sporting, Nuno Dias lamentou as falhas na finalização.
10: Apanharam um Sporting pouco eficaz e a concretizar pouco. O número elevado de ocasiões que fomos criando e é aquela máxima do desporto que a gente diz tantas vezes, quem não marca as oportunidades acaba por depois sofrer com isso e foi isso que aconteceu.
6: Nuno Dias e Joel Rocha ao Canal 11. Domingo, o Sporting recebe o Braga no jogo 3 desta meia-final do Campeonato de Futsal. O vencedor defronta o Benfica na final. Ainda no futsal, o Futebol Clube do Porto confirmou que está a preparar uma equipa de futsal sénior para a próxima temporada. Os Dragões vão inscrever-se no Campeonato Nacional da 3ª Divisão. O Benfica está na final do Campeonato Nacional de Hóquei Patins. Os encarnados ganharam ontem por 4-1 no jogo 3 da eliminatória frente ao Hóquei de Barcelos e carimbaram o acesso à final. O treinador do Benfica, Edu Castro, considera que os encarnados foram inteligentes na gestão do jogo.
11: Acho que fizemos uma primeira parte com não muitas chegadas à baliza deles, mas muito seletivas. Contra uma equipa assim que contra-ataca com tanta fiabilidade e que tivemos que fazer um esforço nas linhas defensivas para poder sair bem às contras, mas medir-las bem por si eles podiam ter transições. Saiu bem.
6: Na final, o Benfica vai medir forças com o Sporting à melhor de 5 jogos.
4: E assim foi a informação desportiva nesta manhã do dia 5 de junho. Continuação de bom dia e, claro, também de bom fim de semana.
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Estamos próximos já do sinal das 8 da manhã, da hora certa, hora em que vamos ter notícias dos Açores num simultâneo com a Antena 1 Açores. Já agora digo-lhe que foi nesta data, 5 de junho de 1947, o discurso do Plano Marshall, que é isto. Ou seja, numa palestra na Universidade de Harvard, o secretário de Estado dos Estados Unidos, George Marshall, propunha a ajuda económica americana para reconstruir a Europa que tinha sido devastada pela Segunda Guerra Mundial. O plano americano era de 13 bilhões de dólares na altura, o que hoje seriam muitas centenas de bilhões. E isso salvou a economia europeia, porque a Europa, recorde-se, a maior parte estava destruída devido à Segunda Guerra Mundial, que tinha acabado em 1945. E então começa a falar-se neste plano Marshall em 1947, aqui no estado de Massachusetts. O secretário de Estado, George Marshall, propunha este plano para ajudar a recuperar e a reconstruir a Europa. 13 bilhões de dólares na altura, hoje seriam, como já disse, devido à inflação, muitos bilhões. É o chamado Plano Marshall, que foi um plano americano que reconstruiu a Europa depois da Segunda Guerra Mundial.

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1: Escolas, creches, IPSS e misericórdias. Provedora do animal nos Açores defende redução do transporte marítimo de gado vivo. Arranca hoje o Rally Ilha Azul. Luís Miguel Rego parte como líder destacado na classificação geral do campeonato. Depois da greve geral, hoje é dia de greve nacional dos trabalhadores não docentes. Nos Açores, a FESINAP prevê uma forte adesão do pessoal auxiliar e administrativo, com impacto nas escolas, creches, IPSS e misericórdias. Sofia Brum.
2: As expectativas são altas. A FESINAP prevê uma adesão acima da média dos trabalhadores não docentes dos Açores.
3: Pela quantidade de saltos que temos e pela quantidade de telefonemas que temos tido, prevemos que a greve irá ter uma grande adesão nos Açores. Se calhar será uma das greves com mais adesão, nomeadamente este ano.
2: Mário Rui, secretário-geral da Federação Nacional de Sindicatos Independentes da Administração Pública e de Entidades com Fins Públicos. Entre as principais reivindicações está a recuperação da carreira de auxiliar de ação educativa e a aplicação do subsídio de risco.
3: Nomeadamente a questão da atualização salarial através da criação de carreira do técnico auxiliar de ação educativa, que no passado já existiu e que foi absorvida pelas carreiras gerais, passaram todos a ser assistentes operacionais. Temos trabalhadores a lidar com alunos de necessidades especiais, eles até agredidos, portanto a implementação do subsídio de risco nesta carreira também é uma das propostas que já apresentámos para que seja revista também.
2: Questionado se a recente greve geral pode condicionar a paralisação da FESINAP desta sexta-feira, Mário Rui responde.
3: Quando marcamos as greves, não as marcamos com intuitos políticos, marcamos com intuitos laborais, ou seja, a greve foi pensada, foi reponderada, mas acima de tudo foi-nos proposta a greve pelo pessoal da educação.
2: Escolas, creches, IPSS e misericórdias deverão ser os serviços mais afetados pela greve, numa paralisação que a Federação espera ver amplamente participada na região.
1: Esta hora está marcado o início das aulas nas escolas da região. É a altura de saber como esta greve da FESINAP pode estar a afetar as escolas, até porque cabe ao pessoal não docente a abertura dos portões dos estabelecimentos de ensino. Vamos agora ao encontro da jornalista Linda Luz. Ela está junto a uma escola em Ponta Delgada. Agora em direto, bom dia Linda. O que é que se passa aí junto à escola onde te encontras?
4: Sais Furtado, bom dia. Estou na Escola Básica Integrada Canto da Maia. Para quem não conhece bem, Ponta Delgada é uma das escolas que fica junto ao Parque Atlântico, aquela que é mais próxima da Segurança Social. Aqui há alguma adesão à greve, e digo alguma porque o 5º e 6º ano não têm aulas. De resto, o 1º ciclo e também pré-primária vão ter aulas. Eram 8h10 quando o portão da escola abriu e os alunos e pais que estavam à espera souberam que iria então haver aulas para o primeiro ciclo e para a pré-primária, ou seja, as crianças mais jovens. Depois da greve geral de quarta-feira, mais uma greve hoje, algumas crianças ficam apreensivas. Dos alunos que dispersaram logo a seguir ao anúncio, a aguardar que as viessem buscar, ficaram a Sofia e a Camila, que tinham aulas hoje.
5: A time 45.
4: Mas o que aconteceu aqui?
5: Foi greve.
4: Greve de auxiliares. Vocês estavam à espera?
5: Eu já estava um bocadinho desconfiada.
4: Sim, os auxiliares costumam vos dizer que vão fazer greve?
5: Não.
4: Mas esta escola tem um histórico que não é de muita adesão à greve.
5: É.
4: Vocês sentem que estas greves prejudicam o vosso estudo?
5: Uhum. Sim.
4: Porquê? O que é que vocês na quarta-feira tinham uma prova?
5: De português e atrás à matéria.
6: Traz a matéria e depois a gente vai, não faz aulas, a gente tem que dar a matéria atrasada e depois, agora como a gente vai para o 7º ano, a gente vai ter que dar outra matéria no 7º.
4: Camila e Sofia, as estudantes, dizem ficar apreensivas, preocupadas. Tinham prova de português marcada para quarta-feira, foi reagendada pelo Governo para dia 9. As avaliações de hoje também serão reagendadas. Um cenário um pouco mais atípico, pelo menos nesta escola, a EBI Canto da Maia. Por esta altura é que se sabia se a escola ia ou não abrir. Desta vez a informação chegou com bastante antecedência. Não há funcionários suficientes para abrir toda a escola. Segurança, os alunos do 2º ciclo vão para casa, 1º ciclo e pré-primária ficam.
1: Jornalista Linda Luz, em direto da escola.

0: A Canto da Maia, em Ponta Delgada. Mais investimento a matadouros e menos transporte de gado vivo é o que defende a provedora do animal nos Açores. Um caminho que está a ser seguido a nível internacional. Em causa está a dificuldade em garantir o bem-estar animal nestes trajetos. Aos portos da região é também recomendada a melhoria de condições aos animais durante o tempo de espera. Ana Leal Pereira.
1: É uma das recomendações feitas pela provedora do animal nos Açores no balanço de uma ronda feita por todo o arquipélago. Dagmar Sampaio defende o investimento em matadores de ilha, mais capacidade de desmanche e embalamento de carne em vácuo, uma solução para reduzir ao máximo a necessidade de transporte marítimo de animais vivos.
2: Quanto mais carcaças se exportar, menos transporte de animais vivos teremos, reduzindo assim ao máximo as necessidades de transporte marítimo e consensualmente causar assim menos sofrimento aos animais. Este aumento de capacidade da desmancha e embalamento da carne em vácuo seria o cenário ideal para que a carne dos Açores seja comercializada já em vácuo. Isto implica um investimento nos matadores e ou apoio a empresas privadas.
1: É consensual, diz a provedora, a dificuldade de garantir o bem-estar animal em viagens de navio. Países desenvolvidos já aboliram mesmo este tipo de transporte.
2: Inglaterra proibiu recentemente o transporte de animais vivos. A tendência vai ser essa. É consensual a nível internacional que é muito difícil garantir o bem-estar animal neste tipo de transporte de animais vivos.
1: E na região já foi feita a recomendação aos administradores da empresa Portos dos Açores pela provedora, que nos locais de embarque e desembarque de animais em contentores seja garantido o acesso à rede de água durante o tempo de espera.
0: O Instituto do Vinho e da Vinha dos Açores vai reforçar a promoção dos vinhos açorianos nos mercados internacionais. O objetivo passa por valorizar os produtos regionais e conquistar novos consumidores em países com elevado poder de compra. David Borges.
3: A estratégia que o IVV Açores pretende desenvolver em conjunto com os empresários aguarda a aprovação de candidaturas a fundos comunitários. Esses apoios são fundamentais para dinamizar as ações de promoção e de marketing.
4: Já apresentámos recentemente candidaturas a fundos comunitários no âmbito da promoção, que esperamos muito sinceramente que venham a ser aprovadas para que possam ser executadas e que elas se traduzam em benefícios para melhores vendas e boas vendas.
3: Uma das candidaturas já apresentadas, segundo o presidente do IVV Açores, Cláudio Lopes, junta dois produtos de excelência da região que importa valorizar.
4: Conjuga dois produtos de excelência da nossa região, que são os nossos vinhos certificados, que são de excelente qualidade, e o queijo São Jorge, que é também um produto de nome internacional e de prestígio internacional.
3: Nesta nova estratégia promocional, os Estados Unidos, o Canadá e o Brasil são alguns dos mercados considerados prioritários para a exportação dos produtos. Cláudio Lopes diz que a expectativa é que essas ações de promoção tragam resultados concretos para os produtores.
4: Nessa candidatura conjunta destes dois produtos, nós apostamos em mercados muito concretos, sobretudo em mercados como os Estados Unidos, o Canadá e o Brasil. Portanto, aguardamos agora que essa candidatura seja aprovada. Se vier a ser aprovada, nós vamos apostar fortemente nesses mercados que são muito promissores para os produtos agroalimentares açorianos.
3: Com este reforço na promoção em novos mercados, com poder económico elevado, o IVV Açores pretende consolidar a presença dos vinhos açorianos e garantir a sua valorização nos mercados nacional e internacional.
0: Arranca hoje no Faial o Rally Ilha Azul. É a quarta prova do Campeonato dos Açores Rallies. Luís Miguel Rego é o líder destacado da classificação geral. Henrique Linhares.
5: Três vitórias até o momento para Luís Miguel Rego em São Jorge, na terceira e em São Miguel. O micaelense lidera o ranking com 80 pontos e quer o quarto triunfo consecutivo no Faial.
6: Com tudo o respeito pelos meus adversários, é a minha obrigação, derivado ao meu palmarés e ao carro que tripulo, lutar pela vitória e vencer. Às vezes a sorte não nos acompanha, nem sempre é possível, mas é nosso dever trabalhar para que isso aconteça. De um bom início de campeonato, temos conseguido alcançar aquilo que nos precisamos, que era a vitória em cada rally.
5: Já Pedro Câmara ocupa a segunda posição da classificação geral com 40 pontos, um ano de aprendizagem para o jovem piloto.
7: Penso que nós fizemos um excelente início de época. Este é o meu primeiro ano, são os primeiros passos que eu dou profissionalmente nos rallies e tenho que estar focado em aprender e evoluir. Isso é o que me vai fazer ter bons resultados a longo prazo, e para isso é preciso não dar um passo maior do que a perna e aproveitar todas as oportunidades para fazer o máximo de quilómetros possíveis, e é isso que vai fazer no Feial. Os troços são novos para mim.
5: No terceiro lugar está Fernando Soares com 34 pontos. O piloto da Ilha de São Jorge admite que os resultados têm superado as expectativas.
8: Os troços são muito rápidos, vamos fazer o melhor possível para manter o terceiro lugar. O nosso objetivo foi sempre chegar ao fim dos ralis, mas claro que o terceiro lugar não era coisa que nós pensávamos estar.
5: O Rally do Feial arranca hoje às 17h35 com a classificativa Águas Claras Serra Veteira. Segue-se às 19h30 a super especial Praia do Almoxarife. Amanhã de manhã há duas passagens por Parque da Falca Serra Veteira e Caldeira Canada Larga. À tarde, duplas passagens por Varadouro, Vulcão dos Capelinhos e Caminho Goulart Trupes.
0: Futebolista brasileiro Reinaldo deixa o Santa Clara. O avançado brasileiro deixa o Santa Clara e é reforço dos campeões búlgaros Levski Sofia, informou o emblema açoriano na sua página oficial na internet. O avançado de 24 anos fez um único jogo pela equipa principal de Santa Clara em 2024 e 9 pela equipa de sub-23. E nas duas últimas épocas esteve emprestado aos brasileiros do Guarani, ao Alverca e ao Desportivo de Chaves.

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1: 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Na previsão do estado do tempo, hoje teremos céu parcialmente nublado e um dia muito quente, passando a apresentar apenas algumas nuvens durante a noite. O vento vai estar fraco. Atenção ao dia de hoje para quem sofre de alergias. Os níveis de pólen vão estar muito altos. Já para amanhã sábado, conto com períodos de céu parcialmente nublado durante o dia e o aparecimento de algumas nuvens para a noite. O vento até 20 milhas por hora. Olhando também para domingo, prevê-se uma manhã com sol, aumento da nebulosidade e a possibilidade de algumas trovoadas para o fim do dia. Quanto ao vento, vai superar até 15 milhas por hora. Olhamos agora para as temperaturas máximas que estão previstas para hoje. 86 para New Bedford, Boston e Orlando, 89 para Fall River, Taunton, Providence e Worcester, 83 para Peabody, 77 para Gloucester, 90 para Hartford e 93 de máxima hoje para Newark. Bom dia!
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1: O dólar americano vale hoje na zona euro 85 cêntimos, no Brasil 5 reais e 6 centavos, em Cabo Verde 94 escudos.
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1: Olhamos agora para o gráfico das marés. A primeira baixa mar foi às 5h20 da manhã. A próxima será às 5h15 da tarde. A única maré alta ou preia-mar será por volta do meio-dia. Hoje, o nascer do sol foi às 5 horas e 10 minutos. O pôr do sol será às 8 horas e 15 minutos. Bom dia, bom fim de semana. 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
1: Esta é a terceira hora do programa, hoje é sexta-feira, 5 de junho, bom dia com a sua rádio. Até às 10 vou estar consigo.

0: Bom dia, 8h20, e porque é sexta-feira, o trânsito geralmente é mais fluido e podemos verificar isso mesmo nos tempos necessários para alguns percursos. Agora de New Bedford a Boston, 1h20. De Providence a Boston, 1h10. De Worcester a Boston, 1h. De Lowell até Boston, 50 minutos. De Peabody a Boston, 40 minutos. De New Bedford a Providence, 45 minutos. De New Bedford a Hyannis, cerca de 1h. Geralmente, à sexta-feira, é sempre pior para se dirigir ao Cape Cod. Ambas as pontes começam já a registar mais congestionamento do que o habitual às sextas-feiras, principalmente com bom tempo à porta. Bom dia e boa viagem!
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a banda da Ilha da Madeira, Banda da Além. Obrigado pela preferência. Amanhã de sexta-feira, bom fim de semana. Agora com 4 Menos e Adriana Lua.

0: 28 minutos agora depois das 8 horas. Bom dia.
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estivemos com o grupo Sitiados. Manhã desta sexta-feira, 5 de junho, já agora fica a saber que foi nesta data, 1968, Robert Kennedy, o senador dos Estados Unidos, candidato à presidência, é alvejado em Los Angeles no dia em que vence as primárias na Califórnia. Morreria no dia seguinte aos 42 anos. Portanto, o atentado contra Robert Kennedy foi nesta data, dia 5 de junho de 1968.

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A caminho das 9 da manhã, hora em que vamos ter as notícias da nossa região. Já agora digo-lhe que uma... Esta se calhar nem lhe passava pela cabeça. A girafa dorme, em média, apenas 4 horas e meia por dia. E não é tudo seguido, é em curtos períodos, de 5 a 30 minutos. Portanto, de vez em quando, a girafa passa ali por uma soneca, digamos assim, e dorme mais ou menos 4 horas e meia por dia. Já agora ficou aqui com mais uma curiosidade que nem imaginava. Edmundo Inácio, para ouvirmos agora.

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Caminhamos para as 9 da manhã. Fica a saber que foi nesta data, dia 5 de junho de 2004, morre aos 93 anos. Ronald Reagan, o 40º presidente dos Estados Unidos, ex-governador da Califórnia, antigo ator de Hollywood, o homem que desafiou o comunismo, dia 5 de junho de 2004, morre então Ronald Reagan. Faz anos hoje.

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4: Os contribuintes de Rhode Island já pagaram mais de 203 milhões para resolver a crise na Ponte Washington, que foi encerrada de urgência em dezembro de 2023. De acordo com o relatório mais recente do Departamento de Transportes do Estado de Rhode Island, o Estado prevê gastar 368 milhões até à conclusão total das obras. Até ao momento, a demolição da antiga estrutura custou 88 milhões. As despesas com as medidas de emergência, 46 milhões, valor que inclui já 9 milhões para manter serviços de reboque em permanência 24 horas por dia nas imediações da ponte. O objetivo é evitar grandes congestionamentos na única parte da ponte que permanece aberta, embora o orçamento inicial para este serviço fosse apenas de 2 milhões. Espera-se que o novo tabuleiro abra o trânsito em novembro de 2028. A maior parte do financiamento será assegurada pelo governo federal. Uma sondagem recente revela que 77% dos eleitores de Rhode Island não confiam na gestão do Departamento de Transportes. Para responder ao descontentamento do público, a Assembleia Geral avançou com uma proposta no Orçamento de Estado que obriga a uma auditoria urgente ao Departamento de Transportes até ao fim deste ano. Esta decisão surge após vários relatórios apontarem as estradas de Rhode Island como as piores do país e depois do colapso parcial de um acesso rodoviário em Cranston. Uma pessoa perdeu a vida na sequência de um acidente que envolveu um caminhão com reboque em New Bedford ontem. A polícia do estado de Massachusetts e também a polícia de New Bedford foram chamados à Mill Street, onde ocorreu a colisão fatal. Segundo testemunhas, uma pessoa que estaria a sair de um automóvel acabou por ser atropelada pelo caminhão. Não foram divulgadas mais informações. A Câmara dos Representantes de Massachusetts aprovou um novo projeto de lei que está a gerar forte polémica no estado. A auditora estatal, Diana DiZoglio, acusa a proposta de ser inconstitucional e de anular a vontade dos eleitores expressa na votação de novembro de 2024. O impasse começou há quase dois anos, quando os cidadãos votaram a favor de uma auditoria à Assembleia Legislativa. Desde então, decorre uma batalha judicial sobre quais os documentos que devem ser partilhados. O presidente da Câmara dos Representantes, Ron Mariano, defende que a nova lei vai aumentar o acesso aos registros públicos e clarificar o papel da auditora estatal. O texto prevê que apenas as funções administrativas da Assembleia sejam fiscalizadas, deixando de fora as funções constitucionais. O documento estipula ainda 17 categorias de registros que passam a ser públicos, mas não aplica a Lei Geral dos Registros Públicos à Assembleia Legislativa. A auditora estatal mostrou-se profundamente preocupada e garante que a proposta finge ser uma medida de transparência, mas serve para retirar poder aos tribunais e desrespeitar o voto dos cidadãos. Na semana passada, o Senado votou a favor do envio de alguns dados financeiros à auditora. Para entrar em vigor esta nova lei agora aprovada pelos deputados, precisa de passar também pelo Senado e de receber a assinatura da governadora Maura Healey. Os moradores de Pibiri vão sofrer um aumento nas tarifas de recolha de lixo e reciclagem, bem como nos serviços de água e saneamento. O Conselho Municipal de Pibiri aprovou a maioria das propostas apresentadas pelo Mayor Ted Bettencourt após uma maratona de reuniões na terça-feira. Os vereadores aprovaram uma nova taxa anual de recolha de lixo e reciclagem no valor de $200. Os idosos, veteranos de guerra e outras pessoas portadoras de deficiência vão ter um desconto de $100. Ficou também decidido congelar este valor por 5 anos, que é o tempo restante do contrato com a empresa de recolha.

0: Houve também mudanças no abastecimento de água e saneamento. O Conselho deu luz verde a um aumento imediato de 8% nestas tarifas, seguido de um aumento de 5% no ano seguinte. Foi ainda criada uma taxa administrativa de 25 dólares para ajudar a equilibrar as contas em períodos de menor consumo. No entanto, os variadores rejeitaram a proposta do Mayor para acabar com o desconto de 10% dado a quem paga as contas mais cedo. Esta rejeição vai manter o desconto em vigor nos anos de 2026 e 2027, o que representa uma poupança anual para os moradores de cerca de 400 mil a 500 mil dólares. O Mayor Ted Betancourt já fez saber que este era um dia que temia há muitos anos, mas garantiu que a taxa de lixo é a única solução para proteger os serviços essenciais de Piberi e adiar outros impostos por mais 3 anos. Esta decisão representa apenas uma primeira votação para alterar os regulamentos municipais. A votação final está marcada para 25 de junho, onde ainda poderão ser feitas novas alterações. Como nota final neste espaço informativo, é com profundo pesar e enorme consternação que tomamos conhecimento do falecimento do nosso colega Josinha. O lendário músico mindelense faleceu na madrugada desta sexta-feira, aos 92 anos, no Hospital Batista de Sousa, em São Vicente, Cabo Verde. Josinha será sempre uma figura inesquecível. Durante 42 anos, foi a alma e a voz do programa Caminho para Cabo Verde, na WJFD, unindo a diáspora e encurtando a distância até às ilhas de Cabo Verde. Nascido no Mindelo, com o nome de José Vieira Duarte, Josinha dedicou mais de 7 décadas à música, tornando-se numa das vozes mais marcantes da história musical de Cabo Verde. Fez parte do célebre grupo Voz de Cabo Verde, contribuindo para a divulgação da música dentro e fora do país. Josinha faleceu aos 92 anos. À família e amigos, as nossas condolências.
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5: Partilho consigo mais uma receita tradicional portuguesa, cheia de sabor e perfeita para um almoço em família. Feijoada simples. Aqueça 3 onças de azeite numa panela grande e salteie 4 onças de cebola picada com 2 dentes de alho. Junte 1 libra de carne de porco em cubos e deixe dourar durante alguns minutos. Acrescente 10 onças de feijão já cozido, 6 onças de tomate triturado e um pouco de água. Tempere com sal, pimenta e uma folha de louro. Deixe cozinhar cerca de 30 minutos em lume médio até o molho engrossar. Sirva com arroz branco. Uma receita reconfortante e cheia de tradição.
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0: Chegou agora a altura de ficarmos com mais uma rubrica original da Antena 1, da autoria de Mafalda Lopes da Costa, a palavra do dia, com o significado de uma palavra do dicionário português. Qual é a palavra do dia para hoje?
6: A palavra do dia é xerife. A palavra xerife tem duas origens etimológicas completamente diferentes e independentes e constituem um caso clássico de homónimos que evoluíram de fontes distintas. A primeira é de origem inglesa, ou seja, o xerife, enquanto autoridade policial ou chefe de polícia ou oficial de justiça de um condado, que ficou famoso nos filmes de cowboys. A palavra é um aportuguesamento direto do termo inglês sheriff. No inglês antigo, a palavra original era xerifa e tratava-se da junção de duas palavras, shire, que significa condado ou província, e reeve, que designava um oficial real ou um guardião da paz. O xerife era literalmente o guardião legal nomeado pelo rei para manter a ordem dentro de um determinado condado. Já a outra origem, e muitas vezes grafada com A, xarif, a palavra remete para um título honorífico no contexto do Islão. Vem diretamente do termo árabe sharif, que significa nobre, ilustre ou ainda eminente. É um título tradicional atribuído aos descendentes diretos do profeta Maomé, especificamente através da sua filha Fátima. O termo é também utilizado para designar muçulmanos que realizaram múltiplas visitas sagradas à cidade de Meca. Embora a sonoridade em português seja idêntica, a rota histórica que trouxe o xerife da antiga Inglaterra anglo-saxónica não tem qualquer ligação com o xarife do Médio Oriente.

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1: Estamos na última hora do programa desta sexta-feira, 5 de junho, o programa Bom Dia, consigo até às 10 da manhã. Sabia que a Wikipédia na internet tem quase 7 milhões de artigos, só na versão em inglês, excluindo as outras línguas. Mais um facto interessante. Agora ficamos com a Marcha dos Desalinhados e o grupo Delfins.

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Continuamos com o programa Bom Dia de sexta-feira, 5 de junho. Dentro de instantes também vamos ter a informação desportiva. Mas já agora vou dizer-lhe que o estômago humano pode expandir-se até um galão de capacidade após uma refeição grande. Esta se calhar não sabia, o estômago humano tem uma enorme capacidade de expansão e depois de comer uma grande refeição pode expandir-se até um galão de capacidade. Esta também é bastante curiosa. Bom dia!

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9: E agora vamos para a segunda informação desportiva da Antena 1 nesta manhã de sexta-feira, dia 5 de junho. O destaque vai para a incerteza sobre Luís Suárez. Jornalista Mário Silva da Costa.
10: O candidato à presidência do Fenerbahçe, Hakan Safi, insiste que tem acordo para contratar Luís Suárez caso vença as eleições do clube turco. O empresário diz mesmo que teve duas reuniões com o ponta-de-lança do Sporting. Para já, o clube de Alvalade não se vai pronunciar enquanto não for oficialmente contactado pelo Fenerbahçe. Entretanto, Hakan Safi anunciou ainda que esteve à conversa com André Villas-Boas, o presidente do Futebol Clube do Porto, que é amigo pessoal do empresário turco. Hakan Safi diz que Villas-Boas lhe deu os parabéns pela contratação de Luís Suárez. No entanto, o jornal O Jogo revela que esta conversa nunca existiu. As eleições no Fenerbahçe decorrem este fim de semana. O Benfica oficializou a saída de Sidney Lopes Cabral. O ala cabo-verdiano ruma ao Trabzonspor da Turquia. O emblema turco paga 7 milhões de euros num negócio que envolve ainda mais 5 milhões mediante o cumprimento de objetivos, alguns fáceis de serem alcançados. Por isso, a venda deve dar-se por pelo menos 10 milhões de euros. Ainda na atualidade do Benfica, os encarnados confirmaram ontem em comunicado enviado à CMVM que o Real Madrid já manifestou o interesse em contratar José Mourinho a troco de 15 milhões de euros. A Seleção Nacional continua a preparar o Campeonato do Mundo de Futebol. Portugal joga amanhã frente ao Chile no encontro de preparação no Estádio do Jamor. Ontem, o porta-voz dos trabalhos da seleção foi José Sá. O guarda-redes seguiu a mesma linha da restante comitiva e reforçou as ambições da equipa das esquinas.
11: Portugal está muito forte. Somos candidatos. Favoritos, para mim, foi quem já ganhou o Mundial, por isso acho que somos candidatos, estamos a trabalhar bem e como já disse antes, queremos ganhar todos os jogos para no fim sim poder levantar a taça.
10: Na conferência de imprensa, José Sá foi ainda questionado sobre o futuro de Roberto Martínez como selecionador depois do Mundial. O guarda-redes da seleção diz que não é assunto.
11: Isso não é tema nenhum, nós nunca falámos sobre isso, eu não sei nada sobre isso, por isso também não vou estar a responder a isso. Que eu saiba, o Mister vai continuar e é isso que nós queremos, e por isso nós estamos todos com ele.
10: Hoje a equipa das esquinas treina às 6 da tarde, antes às 5 há conferência de imprensa já com a participação do selecionador nacional Roberto Martínez. Já esta noite a seleção feminina defronta a Letónia, quinta jornada do grupo B3 da Liga das Nações, que também conta para o apuramento para o Campeonato do Mundo do próximo ano. As navegadoras somam 4 vitórias em 4 jogos e já garantiram lugar no play-off de apuramento para o Mundial. Na antevisão, o selecionador Francisco Neto sublinhou a importância do jogo desta noite para os objetivos de Portugal.
12: Garantimos o play-off, como já se falou, queremos garantir o primeiro lugar no grupo, queremos subir à Liga A. Sabemos que para depender só de nós é importante vencer estes dois jogos. Claro que nós jogamos este jogo, tal como a Tatiana também afirmou, num momento de época especial, onde a frescura das jogadoras é um bocadinho diferente. Por isso, olhar para o jogo, conseguir fazer uma boa exibição.
10: No ténis, é dia das meias-finais do torneio Roland Garros. No primeiro encontro, o checo Jakub Mencik vai defrontar o alemão Alexander Zverev, número 3 do ranking mundial. Na outra meia-final, um duelo italiano. Matteo Arnaldi vai medir forças com Flavio Cobolli. Ontem ficou definida a final feminina de Roland Garros. A russa Mira Andrieva vai defrontar a polaca Maja Szwalińska amanhã na grande final.
9: E assim foi a informação desportiva nesta manhã de sexta-feira. 5 de junho. Bom dia com a 97.3 e bom fim de semana.
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estamos assim a chegar ao fim do programa desta manhã do dia 5 de junho, sexta-feira. Ficam os votos de bom fim de semana neste Dia Mundial do Ambiente e nós marcamos encontro para mais um programa. Segunda-feira, a partir das 6. Bom dia.

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2: Bom dia, são 10 horas.
3: São 3 horas no continente e na Madeira, 2 da tarde nos Açores. Olhamos agora para as notícias que marcam esta sexta-feira, Frederico Moreno.
4: Há serviços afetados por todo o país. O Plenário Nacional dos Trabalhadores dos Registros e Notariado está a encerrar...

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1: Ações são consequências do Plenário Nacional do Sindicato dos Trabalhadores dos Registos e do Notariado, plenário que está a decorrer desde as 8 da manhã e que só vai terminar às 8 da noite. Ouvido há instantes pela Antena 1, o presidente do sindicato, Herménio Maximino, confirma que o plenário está a levar a uma redução substancial no atendimento em conservatórias, lojas do cidadão e serviços centrais.
2: O plenário teve uma enorme adesão, a esmagadora maioria dos trabalhadores aderiu ao plenário e, portanto, a consequência é termos a maior parte dos serviços com muitos constrangimentos, alguns totalmente encerrados e outros apenas a disponibilizar os serviços essenciais e urgentes, como o cartão cidadão urgente e extremamente urgente e provisório, o passaporte urgente, os casamentos urgentes, os testamentos onde há cartório público in articulo mortis e os casamentos previamente agendados.
1: Apesar dos constrangimentos em todo o país, o Sindicato dos Trabalhadores dos Registos e Notariado assegura que estão a ser cumpridos os serviços mínimos. Para além do plenário de hoje, foi convocada uma greve nacional que vai decorrer ao longo de toda a próxima semana. Já foi publicada em Diário da República a alteração ao modelo de pagamento do IUC. A partir do próximo ano, o Imposto Único de Circulação vai deixar de ser pago no mês de matrícula do veículo. De acordo com a nova lei, os proprietários automóveis passam a pagar o IUC em datas fixas. 2027 vai ser um ano de transição, com o imposto a ser pago numa única prestação durante o mês de outubro, se o imposto for igual ou inferior a 500 euros. Se for superior, o IUC será pago em duas prestações durante os meses de julho e outubro. Depois, em 2028, entra em vigor o formato definitivo, com o IUC a ser liquidado até ao final de abril, se for até aos 100 euros. Se for superior a 100 euros e igual ou inferior a 500 euros, em pago em duas prestações em abril e em outubro, se for um valor mais elevado, o pagamento do IUC decorre nos meses de abril, julho e outubro. A antiga ministra do Trabalho, Ana Mendes Godinho, acusa o governo de querer aprovar uma contrarreforma laboral que só vai enfraquecer os trabalhadores. A socialista diz que nem com maquilhagem é possível passar uma imagem positiva do pacote que vai à discussão no Parlamento no dia 18 de junho. A antiga ministra também avisa os deputados que vão votar esta lei de que a posição que assumirem vai ficar registada.
3: Quem votar a favor ou quem se abstiver nesta proposta vai ter de olhar nos olhos dos trabalhadores em Portugal e explicar porquê. Não basta dizer que se está do lado dos trabalhadores e depois viabilizar uma lei que os enfraquece. As palavras são fáceis. Os votos ficam e ficarão sempre registados. E não há versão desta proposta, dourada com make-up, que seja boa para os trabalhadores. Quem a viabilizar assume isso como seu, completamente sem subterfúgios.
1: Ana Mendes Godinho, antiga ministra do Trabalho do PS, hoje no Isqueté, em Lisboa, durante a apresentação de um livro sobre as reformas laborais implementadas em Portugal e em Espanha. Também no Isqueté esteve a ministra espanhola do Trabalho, Yolanda Díaz, que aplaude a mobilização dos trabalhadores para a greve geral da passada quarta-feira, sublinhando que a intenção do governo português é de tornar as relações laborais mais precárias.
4: Eu quero dar hoje um mensagem de solidariedade e apoio como ministra de Trabalho em meu governo.
5: Quero hoje deixar uma mensagem de solidariedade e apoio, enquanto ministra do Trabalho do meu governo, aos sindicatos portugueses, aos trabalhadores e às trabalhadoras portuguesas que saíram para a greve geral e que têm ainda pela frente uma longa luta para travar a contra-reforma laboral que querem implementar em Portugal. Assim, total solidariedade com estas medidas. A pergunta que me faço é porque é que voltam a um enquadramento legislativo que em termos científicos falhou? Porque querem recuar quando sabem que esta contra-reforma laboral em Portugal, o que vai fazer, científica e politicamente, é tornar as relações laborais ainda mais precárias e enfraquecer o movimento sindical. Trata-se de uma estratégia clara.
4: Sindical, estratégia clara.
1: Críticas da vice-presidente do governo espanhol, de passagem por Lisboa, a pronunciar-se sobre as propostas de alteração à lei do trabalho que o governo pretende aprovar no Parlamento, propostas que não tiveram o acordo da UGT e que levaram a CGTP a convocar uma greve geral que decorreu na passada quarta-feira. António José Seguro promulgou o novo regime de incentivos para os médicos que asseguram as urgências nos hospitais do Serviço Nacional de Saúde. Segundo uma nota publicada hoje no sítio da Presidência na internet, o chefe de Estado promulgou o diploma do Governo aprovado a 7 de maio em Conselho de Ministros.

0: A Ministra da Saúde considera que este regime excepcional de recompensa será um incentivo à disponibilidade dos médicos do SNS para manter os serviços de urgência a funcionar através do trabalho suplementar. O Presidente da República também promulgou o diploma do Governo que regula a contratação pelos hospitais públicos de médicos em regime de prestação de serviços, os chamados tarefeiros, um regime que foi aprovado também em Conselho de Ministros no início de maio. A Ministra do Ambiente diz que o areal das praias é de acesso livre, com exceção para as zonas concessionadas e para as faixas de segurança dedicadas aos nadadores salvadores e aos barcos utilizados para o salvamento. A Agência Portuguesa do Ambiente já tinha esclarecido há dias que os banhistas podem colocar o guarda-sol em frente às concessões de praia. Agora, numa visita ao Conselho de Olhão, no Algarve, a Ministra explicou que cada Câmara Municipal deve colocar sinaléticas nas praias, Tatiana Felício, com a informação das zonas que são de livre acesso e das zonas que são reservadas para este negócio.
1: Esta manhã, numa visita à Praia da Fuseta Mar, no Conselho de Olhão, a Ministra do Ambiente e Energia atirou para os municípios a tarefa de publicitar nas praias as zonas de concessão, de segurança e zonas livres.
2: Cabe às câmaras municipais fazer as concessões, os concursos das concessões e publicitar qual é o seu plano de praia, tanto através de uma sinalética na praia, como eu aconselho que haja um desenho à entrada da praia. Dizer, olha, este espaço é concessão, este espaço é segurança, tudo o resto é livre. Sabendo que nas áreas de segurança e nas áreas de concessão não é de livre acesso. Tudo fora é livre. Portanto, a lei é esta, as regras são estas, são muito simples. Temos é que ter para cada praia o seu plano de praia e a sua sinalética. Já se sabe que dentro da concessão e nas áreas que são segurança, as pessoas individuais que não foram para a concessão não podem pôr os seus chapéus. Fora, podem pôr os chapéus.
1: A posição de Maria da Graça Carvalho, manifestada hoje depois de um esclarecimento da Agência Portuguesa do Ambiente, que ao início da semana informou que os banhistas podem colocar chapéus de sol, desde que não seja em áreas de segurança ou de concessão, e que relembra que essas concessões são áreas de uso privado, que não podem exceder 30% da área útil da praia, nem metade da frente de mar.
0: Esclarecimentos da Ministra do Ambiente relativamente aos locais das praias onde é possível colocar o guarda-sol. O Ministro da Administração Interna confirma que já foi aberto o concurso público internacional para a compra de bodycams para a PSP e a GNR. O prazo para a apresentação de propostas termina daqui a duas semanas, a 19 de junho. Luís Neves diz que este é um passo essencial para melhorar as condições de trabalho das forças de segurança.
3: Como viram, o concurso está na rua. Portanto, ao fim de longos anos, quer do ponto de vista das bodycams, quer do ponto de vista de tasers, de equipamentos de proteção, e por isso o Governo está muito empenhado em dotar os profissionais que muitas vezes estão em situações de risco e estão sozinhos ou em pequenos grupos, de que lhes permita fazer o seu trabalho com o menor risco possível e que vá ao encontro do cumprimento da sua missão. É um grande empenho nosso, deste Governo, é olhar para as pessoas, e as pessoas precisam de facto de ter mais condições de trabalho. E neste caso estamos a falar de equipamentos individuais que nos vão dar outras armas para podermos fazer o nosso trabalho da melhor forma possível.
0: Ministro da Administração Interna, hoje em Vila Nova de Paiva, distrito de Viseu, em declarações aos jornalistas à margem da inauguração de um posto da GNR sobre esse processo de aquisição de câmaras que vão ser colocadas nas fardas dos elementos da PSP e da Guarda Nacional Republicana, as chamadas bodycams. A Organização Mundial de Saúde anunciou um plano de combate ao ébola para os próximos seis meses. O plano da OMS tem um orçamento de cerca de 450 milhões de euros com o objetivo de conter a propagação do vírus. Foi o que revelou esta tarde o diretor-geral da Organização Mundial da Saúde. Entretanto, também hoje o Uganda confirmou três novos casos de infecção naquele país africano. Os novos contágios são de pessoas que tiveram contacto com casos confirmados que estão a cumprir quarentena. O Uganda também registou mais uma vítima mortal de ébola. Hoje é dia de concerto solidário na Marinha Grande. Os Chutes e Pontapés vão atuar e todas as receitas revertem a favor de associações locais afetadas pela tempestade de Christine. O presidente da Câmara da Marinha Grande explica à Antena 1 que a destruição levou ao cancelamento das tradicionais festas da cidade, para as quais estavam contratualizados os Chutos. Perante a adversidade, a banda decidiu oferecer o concerto ao município, tornando-o num evento solidário diz o autarca Paulo Vicente.
4: Foi por chutes e pontapés que se ofereceram. Aliás, os chutes e pontapés já estavam na nossa programação para as festas da cidade, que seriam nesta altura, mas que nós entendemos suspender este ano as festas da cidade, precisamente porque não havia, digamos, dinâmica e não havia ânimo para essas festas. De maneira que o chute e pontapés, na mesma data que estava previsto a sua contratação, eles ofereceram à população da Marinha Grande para reerguer a Marinha Grande.
0: Ouvido pela jornalista Cláudia Martins, o autarca da Marinha Grande refere que há ainda muito por fazer neste concelho após as tempestades do início do ano. São sobretudo as coletividades dos municípios, do município, as que continuam prejudicadas, sem instalações, por isso ainda de casa às costas.
4: Ainda há muito por fazer na Marinha Grande, não só nos particulares, como também nos nossos edifícios e também, sobretudo, nas coletividades e instituições.
5: Em concreto, o que é que falta fazer depois das tempestades?
4: Olha, recuperar sobretudo as instalações das coletividades, os pavilhões das coletividades, porque neste momento até estão com as suas equipas a irem a pavilhões de outros concelhos aqui perto da Marinha Grande para continuarem a atividade física das suas equipas. Também nos edifícios municipais, nós estamos mais preocupados na recuperação de infraestruturas comunitárias e a partir de mais tarde é que iremos recuperar os equipamentos, os museus e mesmo os equipamentos culturais.
0: Todos pela Marinha Grande, Festival Solidário, acontece hoje e amanhã. As receitas de bilheteira revertem para associações do concelho. Há mais um português aos comandos de uma seleção nacional de futebol. Tony da Silva foi escolhido para liderar a seleção africana do Mali. O técnico português de 45 anos, que tem também nacionalidade francesa, foi escolhido depois de cumprido um processo de recrutamento internacional.
6: Frederico Moreno, edição das 3 da tarde no simultâneo com a RTP Antena 1 Açores e RTP Mundo. 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
10: Olá, viva, bom dia. Para esta sexta-feira prevê-se um dia com sol, a temperatura na volta dos 86 graus em New Bedford, Boston e Orlando, 89 para Fall River, Taunton, Providence e Worcester, 83 em Peabody, 77 em Gloucester, 90 em Hartford, Connecticut, 93 em Newark, New Jersey. Para amanhã, um sábado com períodos de céu parcialmente nublado, teremos, entretanto, um dia quente, a máxima para amanhã poderá atingir os 90 graus nas zonas do interior, com 81 à beira da costa.
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10: O dólar americano.
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10: Muito bem. Desculpa lá, José. 85 cêntimos a valor do dólar americano na zona euro, R$5,06 no Brasil e em Cabo Verde, 94 escudos. 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Quanto a marés para hoje, a maré alta a partir do meio-dia e 5 minutos e a baixa quando passarem 15 minutos das 5 da tarde. Esta hora temos já 81 graus aqui em New Bedford, Providence com 83, Tanton 82, Fall River 79, Boston 84, 85 em Newark, New Jersey. Temos Hartford com 80, Hyannis 79, Peabody 82, Zona de Orlando com 83, 57 em Quebec, no Canadá.
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9: A Bolsa de Wall Street abriu mista na manhã de hoje. O petróleo está a descer nos Estados Unidos. O barril de crudo está nos $91. O dólar americano está agora a valorizar em relação ao euro. E a descer está o ouro. A onça está nos $4,424. A economia dos Estados Unidos criou 172 mil postos de trabalho no mês de maio. O número surpreendeu os analistas, que esperavam apenas 85 mil. A taxa de desemprego manteve-se estável nos 4,3%. Os dados foram revelados hoje pelo Departamento de Estatísticas do Trabalho e mostram também que os resultados de março e abril foram revistos em alta, demonstrando uma forte resiliência da economia. O setor do lazer e da hotelaria liderou as contratações com 70 mil novos empregos. Os governos locais adicionaram 55 mil postos de trabalho e a área da saúde registrou cerca de 35 mil novos postos de trabalho. No entanto, o aumento salarial de 3,4% no último ano continua a ficar atrás da taxa de inflação, que atingiu os 3,8% em abril. Agora, as atenções estão viradas para a próxima reunião da Reserva Federal dos Estados Unidos e a posição que irá tomar em relação às taxas de juro. A reunião está agendada para os dias 16 e 17 de junho.
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0: Simpatia. Abrimos a emissão de hoje com o nosso colega Josinha, que faleceu esta madrugada em Cabo Verde. Tinha 92 anos de idade. Que a sua alma descanse em paz. À família e amigos, endereçamos sentidos condolências. Josinha foi nosso colega na rádio durante 40 anos. Paz à tua alma, caro amigo. Hoje é o Dia Mundial do Ambiente, também Dia Internacional da Luta contra a Pesca Ilegal. Vamos até às 14h. Contamos consigo. Obrigado por fazer esta viagem connosco.
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Isto mesmo, devemos dizer, a música na voz do Bruno PCM. A caminho do fim de semana, agora com Miguel Luz, Amor de Ganga. 10h33, manhã de sexta-feira. Bom dia, boa entrada no fim de semana.

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Os KLB em cada 10 palavras e hoje haverá o içar da bandeira em Cumberland dentro de 15 minutos, exatamente na Câmara Municipal de Cumberland, haverá o içar da bandeira inserido nas comemorações de Portugal, Camões e comunidades no estado de Rhode Island, que arranca também esta noite no State House com a cerimónia oficial de abertura e depois haverá no sábado e domingo o grande arraial no 195 District Court. Estaremos lá a partir desta noite para apontamentos de reportagem on air online na app e no Facebook. Vamos estar onde você preferir. Hoje também teremos na primeira hora do Hora de Ponta o sorteio de mais duas viagens para Cabo Verde. E toca animar. 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

0: E depois do Da Cá Sangria do Rafa Rebelo, tivemos o Bate-Pé Mix do grupo Starlight. Este fim de semana há muita festa, já falámos do Dia de Portugal em Providence, há também a festa do Santo Cristo na Igreja de Santa Elizabeth em Bristol, portanto aproveite e apoie também os eventos da comunidade. Daqui a 10 minutos, notícias com Antena 1, em direto de Lisboa.
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0: Para o acompanhar até às 11, temos a Paula Fernandes com Taylor Swift. Depois, notícias da Antena 1.

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2: Bom dia, são 11 horas.
3: Boa tarde, são 4 horas no continente e na Madeira, 3 nos Açores. Está a começar o programa da tarde de sexta-feira, o último da semana. Nuno Rodrigues, olá, bem-vindo.
4: Olá, Carina, viva.
3: A esta hora, no topo da atualidade.
4: Não há qualquer cheque em branco, está tudo previsto na Constituição. O Primeiro-Ministro defende o pedido de urgência ao Parlamento para aprovar a prestação social única. Voltou a subir o preço do cabaz alimentar, acompanhado pela DECO, está cerca de 2 euros mais caro em comparação com a semana passada. No programa da tarde de hoje, vamos acampar com histórias na Feira do Livro de Lisboa. Vamos também à escola, onde a PSP está a sensibilizar os alunos para a importância da segurança rodoviária.
3: A esta hora estão 19 graus no Porto e também em Ponta Delgada, 22 em Coimbra e Lisboa, 23 no Funchal e 29 em Faro. Edição das 4 no programa da tarde com Nuno Rodrigues.

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1: Essas ajudas, querem ou não querem, tratar de fiscalizar melhor e de dar maior reciprocidade à solidariedade
2: Mas
1: uns com os outros.
2: Mas vai responder às dúvidas que foram colocadas antes do debate no Parlamento?
1: Com certeza vamos responder às dúvidas antes do debate, no debate e num processo que será rápido, creio eu, por aquilo que está comunicado ao Governo, no fundo de tramitação de especialidade também sobre este diploma.
3: O Primeiro-Ministro garante que todas as dúvidas serão esclarecidas. Para já pede urgência ao Parlamento. A prestação social única não tem aprovação garantida. O Chega já prometeu votar contra. O PS ainda está em reflexão, mas já deixou um aviso. Se o Governo quiser ver esta proposta aprovada para que o país não perca mais de 500 milhões de euros do PRR, terá de recuar no trabalho social obrigatório e também nas regras mais apertadas para aceder à nova prestação social. À margem da Cimeira dos chefes de Estado e de Governo da União Europeia, que está a decorrer no Montenegro. O Primeiro-Ministro garantiu ainda que o Governo está alinhado com a estratégia defendida ontem pelo Presidente da República quanto à necessidade de responder aos problemas de um país cada vez mais envelhecido.
1: O Sr. Presidente da República mostrou um enorme alinhamento no diagnóstico e também nos caminhos de solução para que tenhamos políticas de envelhecimento ativo em Portugal que possam dar mais qualidade de vida às pessoas que estão numa fase mais adiantada das suas vidas. Ora, é exatamente isso que o Governo tem feito com uma estratégia que é transversal, uma estratégia que integra, desde logo, o aumento dos rendimentos, através já de três significativos aumentos do complemento solidário para os idosos, da comparticipação dos medicamentos a 100%, mas também de outros instrumentos legislativos. Nós aprovamos já no âmbito deste Governo o Estatuto do Idoso.
3: Declarações de Luís Montenegro esta tarde, depois dos alertas deixados ontem pelo Presidente da República, António José Seguro, disse que não entende, por exemplo, a falta de respostas do Estado para resolver o problema dos internamentos sociais, pessoas que continuam internadas no hospital apenas por não terem para onde ir. António José Seguro disse também que o envelhecimento do país é uma espécie de bomba-relógio. Depois de três semanas em queda, o cabaz alimentar, acompanhado pela Deco Proteste, voltou a ficar mais caro nos últimos dias, passou a custar mais perto de 2 euros em comparação com a semana passada. Porta-voz da Deco Proteste, Nuno Figueiredo, ouvido há pouco pela Antena 1, explica quais foram os alimentos que ficaram mais caros.
4: Ultracongelados, o caso de ervilhas, de douradinhos, depois algum queijo, também cereais, basicamente todos eles juntos formam um valor final que, digamos, quebra aquilo que tinha vindo a acontecer nas últimas semanas. E estamos a falar de um aumento ainda relativamente considerável, tendo em conta que é superior ao valor das últimas duas semanas. Portanto, estamos a falar em 2 euros mais caro do que comprava se fosse a semana passada ao supermercado.
5: Portanto, esta subida anulou as descidas das últimas semanas?
4: Anulou completamente. Se não tivesse havido três semanas consecutivas de valor a baixar, praticamente não se tinha notado nenhuma diferença na carteira dos consumidores. Mas com duas baixas, o que acaba por se verificar é que o cabaz está a níveis do que aconteceu em meados de maio, há cerca de um mês, novamente em alto.
3: Porta-voz da Deco Proteste, Nuno Figueiredo, entrevistado há pouco pela jornalista Inês Martins, da Antena 1, o Deco que acompanha há vários anos o preço de dezenas de alimentos num cabaz alimentar que voltou esta semana a ficar mais caro. Os concessionários de praia concordam com a Ministra do Ambiente, depois da Agência Portuguesa ter esclarecido há dias que os banhistas podem colocar o guarda-sol em frente às concessões de praia. Maria da Graça Carvalho, a Ministra do Ambiente, explicou hoje que cada Câmara Municipal deve colocar sinais nas praias com a informação das zonas que são de livre acesso e das zonas que são reservadas a este negócio. Paula Vilafanha, a Presidente da Federação Portuguesa de Concessionários de Praia, ouvida esta tarde pela Antena 1, concorda com estas declarações, sublinhando que a gestão das praias deve ser articulada entre as entidades locais.
6: Estamos perfeitamente de acordo nesta matéria. Importa esclarecer apenas a questão da colocação das placas a delimitar as zonas de chapéus de sol, porque se as áreas são todas livres, à exceção das áreas dos apoios balneares, à exceção das áreas delimitadas por questões de segurança balnear, isso tudo o resto é livre, conforme diz a APA e o Ministério do

0: ambiente. Então, onde é que o concessionário vai colocar as placas obrigatórias a delimitar as zonas de chapéus de sol?
1: Os concessionários de praia lamentam também a polémica criada pelas declarações do presidente da Agência Portuguesa do Ambiente, lembrando que é este setor que financia, por exemplo, os nadadores salvadores e as casas de banho na maioria das praias do país.
0: De forma como esta discussão veio a público, também não foi a mais feliz, porque relembro que o setor dos concessionários é um setor que, na maioria das praias nacionais, financia todo o sistema de assistência a banhistas, no qual se incluem os nadadores salvadores. Financia também todo o fornecimento público e gratuito de instalações sanitárias, na esmagadora maioria das praias nacionais. Portanto, apontar o dedo e estar a generalizar, isso sim considero abusivo.
1: Críticas da Federação Portuguesa de Concessionários de Praia, depois do presidente da Agência Portuguesa do Ambiente ter esclarecido que os banhistas podem colocar o guarda-sol em frente às concessões de praia. Nesta manhã, no Algarve, a ministra do Ambiente explicou que o areal das praias é de acesso livre, com exceção para as zonas concessionadas, e as faixas de segurança dedicadas aos nadadores salvadores e aos barcos utilizados para o salvamento. Quanto ao resto, Maria da Graça Carvalho lembra as responsabilidades das autarquias nesta matéria.
2: Cabe às câmaras municipais fazer as concessões, abrir os concursos das concessões e publicitar qual é o seu plano de praia, tanto através de uma sinalética na praia, como eu aconselho que haja um desenho à entrada da praia. Dizer, olha, este espaço é concessão, este espaço é segurança, tudo o resto é livre. Sabendo que nas áreas de segurança e nas áreas de concessão, não é de livre acesso. Tudo fora é livre. Portanto, a lei é esta, as regras são estas, são muito simples. Temos é que ter para cada praia o seu plano de praia e a sua sinalética. Já se sabe que dentro da concessão e nas áreas que são segurança, as pessoas individuais que não foram para a concessão não podem pôr os seus chapéus. Fora, podem pôr os chapéus.
1: Resposta da Ministra do Ambiente, hoje no Conselho de Olhão, no Algarve, perante as muitas dúvidas sobre os locais onde é possível colocar o guarda-sol. Maria da Graça Carvalho diz que cabe às autarquias instalarem sinais nas praias, disponibilizando essa informação aos banhistas. Para levar a leitura aos mais novos, a Feira do Livro de Lisboa organiza todos os fins de semana o Acampar com Histórias, uma iniciativa que junta crianças, leva os mais novos a acampar na estufa fria, mas antes, Cláudia Godinho, vão ouvir histórias na feira.
3: É em festa que os meninos do Acampar com Histórias entram na Feira do Livro, cantam e dançam a caminho do local onde vão ouvir as histórias. O contador de histórias de hoje é Eduardo Silva.
4: Não estás mesmo a ver o que é que eu estou a fazer? Homenzinho, rápido!
3: Deitados, sentados, a rir ou a olhar muito curiosos, todos estavam atentos às histórias. Eduardo Silva explica que não é a primeira vez que participa nesta iniciativa.
5: Para eles é uma experiência única e sinto sempre um bom feedback do outro lado. E depois é isto, é um grupo até relativamente pequeno, porque são assim cerca de 20 crianças que vêm cada dia e estão sedentas de ouvir coisas.
3: Ao todo são 25 crianças, entre os 8 e os 10 anos, que participam na iniciativa. Fazem jogos, aprendem músicas, ouvem histórias, visitam também a Feira do Livro. A Sara gostou.
6: Foi divertido quando o contador de histórias estava a fazer um teatro ao mesmo tempo que estava a contar e foi muito engraçado.
3: Tu costumas ler livros?
6: Sim, muitos, muitos, muitos, muitos. Aventuras.
3: Há outra Sara no grupo que nos deixa uma garantia.
7: Nunca vi histórias a serem contadas assim.
3: Gostas de vir à Feira do Livro? Costumas vir?
7: Adoro. Quando começa, não paro de vir.
3: E o que é que tu gostas de ver na Feira do Livro?
7: Bandas desenhadas, histórias complexas com fadas e feiticeiros e magias.
3: No fim, os pequenos leitores vão até à estufa fria, onde acampam no meio de uma paisagem verdejante. Amanhã de manhã, são eles a contar as histórias aos pais sobre esta noite diferente.
8: Bendito e louvado, o conto está terminado. Vitória, vitória. Até vocês.
1: E assim se dorme com os livros. A próxima edição da iniciativa Acampar com Histórias acontece já hoje. A última é no dia 13. As inscrições já estão esgotadas. Parece ficção científica, mas é a mais pura das realidades. Os astronautas que estão na Estação Espacial Internacional foram alertados nas últimas horas para a necessidade de uma eventual evacuação devido ao agravamento de uma fuga de ar detectada num dos laboratórios da estação. A NASA já explicou que esta fuga está a acontecer no segmento russo da Estação Espacial Internacional. Os membros da tripulação foram instruídos a continuar abrigados nas respectivas naves espaciais enquanto a situação está a ser avaliada. Esta é uma notícia que vamos naturalmente continuar a acompanhar também ao longo do programa da tarde de hoje.
8: Nuno Rodrigues, nesta edição das 4, no programa da tarde, também em simultâneo com a RTP Mundo. A informação está em permanência em noticias.rtp.pt.
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11: Continuação de Bom Dia, o tempo vai continuar soleiro e quente, as máximas previstas para hoje, 86 é no Bedford, Boston e Orlando, 89 para Fall River, Taunton, Providence e Worcester, 83 em Peabody e Gloucester, poderá atingir os 77 graus, 90 graus para Hartford, Connecticut e Newark, New Jersey, nos 93 é a máxima prevista. Para amanhã teremos períodos de céu parcialmente nublado, temos também uma temperatura máxima à volta dos 81 graus e nas zonas do interior a mesma poderá atingir os 90. Entretanto, para domingo a previsão é de um dia com mistura de sol e nuvens. A possibilidade de chuva ao início de, ou neste caso ao fim da tarde, está na casa dos 50%, portanto aqui na área de New Bedford poderá chover, começar a chover por volta das 6. Vamos já agora dar aqui um saltinho até Providence e ver para domingo então a chuva onde irá começar. É mais ou menos a mesma coisa, portanto prevê-se chuva na tarde de domingo a partir das 6, com uma possibilidade à volta dos 55%.
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11: Quanto ao dólar americano, está cotado na zona euro com 85 cêntimos, 5 reais e 6 centavos no Brasil, Cabo Verde 94 escudos. 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
11: Horário das marés, é alta ao meio-dia 5 minutos e abaixa por volta das 5h15 da tarde. Temperaturas esta hora 83 graus para New Bedford e Hartford, Connecticut, Fall River com 81, 80 em Hyannis, Boston 85, também 85 para Providence e Taunton, 84 em Orlando e em Peabody, 87 em Newark, New Jersey, 86 em Lowell, Quebec 59 graus.
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0: E abrimos esta segunda hora de emissão com mais um tema do nosso saudoso Joãozinho, que faleceu esta madrugada aos 92 anos de idade em Cabo Verde. E para homenagear a sua vida e obra, convidamos também todos a rever a entrevista profunda e emotiva que deu o nosso colega Dionísio em 2019. É um momento único de partilha de histórias de uma vida dedicada à música e à cultura. O homem que também foi radialista no programa Caminho para Cabo Verde durante 40 anos. Paz à sua alma. Porque hoje é sexta, daqui a pouco temos então o Daniel da Ponte com o Jornal Financeiro.
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0: Bela dupla, o Tosse Medo com Boss AC, Porque Te Amo. Chegamos às 11h31 aqui na Costa Leste e hoje é sexta-feira, por isso mesmo.
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0: Ora viva, muito bom dia, Daniel. Tudo bem por aí?
2: Está tudo bem, Jorge. Bom dia.
0: Bom dia. Prepara-te para um dia quente e amanhã também.
2: É verdade, é verdade.
0: Daniel, vamos então. A chuva vem na tarde e por volta das 6 horas no domingo à tarde. Pronto. Para ficares preparado também. Olhando aqui para...

0: Para a nossa folha de serviços referente ao dia de hoje, o índice que mede a atividade de gestores de compras no setor industrial registrou uma surpresa positiva. Um valor acima dos 50 é sinal de crescimento e o que foi registado foi 54, até acima do consenso que era de 53.1. O que é que o Daniel tem para dizer em relação a isto?
1: Eu acho que isso e o que vem e o que vamos falar até o final do programa, eu acho que algumas das partes que vamos conversar hoje voltamos aos tempos do que é bom é mau e o que é mau é bom.
0: Uau.
1: Este foi um caso de... Este foi... pronto, é positivo. Há aqui várias... há vários componentes desta divulgação que é feita. Portanto, novas encomendas aumentaram. O índice que mede a produção, portanto, a eficiência da produção também aumentou, o índice que mede os preços das matérias-primas e de algumas das coisas também baixou, portanto, um bom sinal. O componente de emprego faz parte disso, também aumentou ou melhorou. Encomendas em atraso aumentou, portanto quer dizer que há mais procura do que aquilo que o mercado pôde satisfazer e também as exportações também aumentaram. Portanto, isto aqui no sentido de é bom, é crescimento, é muita coisa positiva, mas não é muito positiva assim para alguma folga que a economia possa precisar para ver se há maneira de começar a reduzir as taxas de juros de referência e isto pelo menos foi um componente ou uma divulgação que não está muito a favor disso.
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0: Bem, ao contrário da indústria, o mesmo índice que mede os serviços, que é a maior parte da economia, também surpreendeu pela positiva. Podes elaborar sobre os pormenores?
1: Isto foi praticamente pelo mesmo caminho, portanto, superou as expectativas. O consenso era 53.6, o que registrou foi 54.5. Acima, um valor acima de 50, como foi o dado anterior que falámos, um valor acima de 50 é sinal de crescimento. Novas encomendas também dispararam, a atividade também disparou. O único componente aqui que enfraqueceu foi o componente de emprego. Não sei se é cedo demais a chegar a conclusões no que diz respeito a isto, mas quando nós falamos em serviços, que é a grande maioria e a maior parte da atividade económica aqui nos Estados Unidos, serviços já começa a utilizar outros tipos de tecnologias, outros tipos de ferramentas, inteligência artificial e coisas assim. Portanto, aí é que mostrou uma pequena queda. Não sabemos ainda, porque acho que ainda é muito cedo, isto já é para perguntar. Será que isso já são efeitos de algumas partes da economia e dos serviços que pessoas já estão a fazer menos, porque as informáticas e máquinas e outras coisas estão a fazer cada vez mais, mas de qualquer forma, em termos de, olhando para isto de uma forma global, o balanço disto foi positivo.
0: Sim, senhor. Entretanto, os pedidos iniciais ao apoio ao desemprego aumentaram por 13 mil na semana que terminou a 30 de maio, mas pedidos contínuos caíram por 8 mil. Esta é a segunda semana consecutiva com aumentos de pedidos iniciais. O motivo é para preocupar ou não?
1: Eu diria ainda não. Há coisas que acontecem, o mercado de trabalho é um pouco elástico, às vezes estica, outras vezes encolhe, mas os números não são de volumes assustadores. E uma das coisas aqui que nós podemos olhar é para... É sempre importante olhar para médias. Quando nós falamos com clientes, eu sempre gosto de reforçar que é bom ver se os mercados ou se os investimentos tiverem um retorno de X a semana passada, ou o mês passado, ou até o ano passado, mas o importante é olhar para as tendências nos mais longos períodos possíveis. Portanto, quando nós olhamos aqui especificamente no

0: nas tendências das últimas 4 semanas, a média das últimas 4 semanas, o aumento das novas inscrições foi só 6.500, e a média das últimas 4 semanas para aqueles pedidos contínuos, o aumento foi só de 4.750. Portanto, num mercado de trabalho enorme, não são números de destaque, de assustar de alguma forma.
1: Muito bem, temos aqui também a situação do desemprego referente ao mês de maio. Esta manhã foi divulgado a situação do emprego e do mercado de trabalho em geral, que inclui a taxa de desemprego e muito mais. Daniel, é uma situação, portanto, este é um assunto sensível e pode dar também alguns indicativos em relação ao futuro, não é?
0: Isto é que é o que é bom é mau. Para terminar o nosso, a nossa intervenção de manhã, portanto, foram 172 mil novos postos de trabalho que foram criados não agrícolas, portanto, os trabalhos na agricultura são diferentes e separadas, então foram 172 mil, dos quais 52 mil foram trabalhos de governos, portanto, pode ser do governo federal, pode ser de governos estaduais ou até governos locais. A taxa do desemprego manteve-se em 4,3%, o que se ganha à hora aumentou 0,3%, portanto, e estes 172 mil novos postos de trabalho, o consenso eram só 96 mil, portanto, superou as expectativas por muito. E também aquele índice de desemprego que nós acompanhamos sempre, que é a taxa U6, que são aquelas pessoas que estão a trabalhar, mas gostavam de trabalhar mais, fazer mais horas, também baixou de 8,2% para 8,1%. Portanto, é bom, porque as pessoas estão a trabalhar, estão a ganhar mais, mas tudo isto e este resultado hoje tira um pouco, a curto prazo, a ideia que o Banco Central tem alguma margem de manobra para reduzir as taxas de juros de referência, juntando isso a essas pressões, outras pressões de inflação. A situação no Irão continua a decorrer, não anda nem desanda, todos os dias parece que um acordo está perto e próximo, depois nada acontece e continuamos com gasolina em preços altíssimos e tudo o resto. Portanto, todas essas pressões não ajudam, né, de forma mais alargada, as taxas de juros elevadas não ajudam as empresas que vão recorrer a financiar através de crédito, não vão ajudar quem vai comprar uma casa e vai financiar através de um empréstimo para o seu empréstimo. Portanto, não é bom no sentido de sinais que vamos ter algum alívio aqui em breve.
1: Daniel, mesmo a terminar, olho aqui para a Bolsa de Nova Iorque e vejo tudo negativo. O que é que se passa? Alguma coisa em especial?
0: Não, a Bolsa está, a Bolsa, as empresas, as pessoas, os negócios estão todos à espera de algum sinal daquela luz, nem diga uma luz verde, mas uma luz amarela, que dê alguma indicação que, ok, nós já entramos naquela fase que nós podemos ficar à espera do Banco Central a sério, a começar a reduzir as taxas de juros do desemprego. Portanto, os mercados estão à espera disso. O outro lado é, fazendo uma redução dessa forma, também vai libertar mais crédito, mais dinheiro no sistema, que pode não ser muito preciso por enquanto, porque as coisas continuam a correr bem. Então, a Bolsa, como ficou hoje desapontada com este resultado, está a registar esta tristeza do ponto de vista da Bolsa.
1: Daniel, para ficares mais contente, como uma laçada durante o fim de semana.
0: Pá, isso ajuda. Ajuda. Dúvida, é preciso não esticar muito.
1: É verdade. Ajuda a animar. Há malaçadas que metade chega, não é? Meu amigo, bom fim de semana, obrigado como sempre e aquele abraço.
0: Obrigado igualmente para todos.
1: À sexta, esta hora é sempre assim, o Daniel da Ponte com o seu Jornal Financeiro.
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De Paulo e Paulinho com Amor de Primavera. Daqui a pouco, informação da região a cargo do nosso colega Carlos Félix. Depois, o chefe Nando Nunes, cozinho eu. Teremos também o desporto da Antena 1. Esta é a sua 97.3 FM. E até ao meio-dia com bem bom das doce.

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2: É amanhã a dizer goodbye. Entretanto, informamos que a pulverização terrestre semanal direcionada contra mosquitos começa no dia 11 de junho e continua até setembro, entre as 2 da manhã e o nascer do sol. E terão como alvos os parques e espaços de eventos aqui na cidade de Baleira. E com a rapariguinha do shopping, vamos com o Rui Veloso até ao meio-dia, hora de almoço aqui na Nova Inglaterra. Adeus manhã, olá tarde e então até já.

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3: Os contribuintes de Rhode Island já pagaram mais de 203 milhões para resolver a crise na Ponte Washington, que foi encerrada de urgência em dezembro de 2023. De acordo com um relatório mais recente do Departamento de Transportes do Estado de Rhode Island, o Estado prevê gastar 368 milhões até à conclusão total das obras. Até ao momento, a demolição da antiga estrutura custou 88 milhões. As despesas com as medidas de emergência, 46 milhões, valor que inclui já 9 milhões para manter serviços de reboque em permanência 24

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1: Foram chamados à Mill Street, onde ocorreu a colisão fatal. Segundo testemunhas, uma pessoa que estaria a sair de um automóvel acabou por ser atropelada pelo caminhão. Não foram divulgadas mais informações. A Câmara dos Representantes de Massachusetts aprovou um novo projeto de lei que está a gerar forte polémica no Estado. A auditora estatal, Diana DiZoglio, acusa a proposta de ser inconstitucional e de anular a vontade dos eleitores expressa na votação de novembro de 2024. O impasse começou há quase dois anos, quando os cidadãos votaram a favor de uma auditoria à Assembleia Legislativa. Desde então, decorre uma batalha judicial sobre quais os documentos que devem ser partilhados. O presidente da Câmara dos Representantes, Ron Mariano, defende que a nova lei vai aumentar o acesso aos registros públicos e clarificar o papel da auditora estatal. O texto prevê que apenas as funções administrativas da Assembleia sejam fiscalizadas, deixando de fora as funções constitucionais. O documento estipula ainda 17 categorias de registros que passam a ser públicos, mas não aplica a Lei Geral dos Registros Públicos à Assembleia Legislativa. A auditora estatal mostrou-se profundamente preocupada e garante que a proposta finge ser uma medida de transparência, mas serve para retirar poder aos tribunais e desrespeitar o voto dos cidadãos. Na semana passada, o Senado votou a favor do envio de alguns dados financeiros à auditora. Para entrar em vigor esta nova lei agora aprovada pelos deputados, precisa de passar também pelo Senado e de receber a assinatura da governadora Maura Healey. Os moradores de Pibiri vão sofrer um aumento nas tarifas de recolha de lixo e reciclagem, bem como nos serviços de água e saneamento. O Conselho Municipal de Pibiri aprovou a maioria das propostas apresentadas pelo Mayor Ted Bettencourt após uma maratona de reuniões na terça-feira. Os vereadores aprovaram uma nova taxa anual de recolha de lixo e reciclagem no valor de $200. Os idosos, veteranos de guerra e outras pessoas portadoras de deficiência vão ter um desconto de $100. Ficou também decidido congelar este valor por 5 anos, que é o tempo restante do contrato com a empresa de recolha. Houve também mudanças no abastecimento de água e saneamento. O Conselho deu luz verde a um aumento imediato de 8% nestas tarifas, seguido de um aumento de 5% no ano seguinte. Foi ainda criada uma taxa administrativa de $25 para ajudar a equilibrar as contas em períodos de menor consumo. No entanto, os vereadores rejeitaram a proposta do Mayor para acabar com o desconto de 10% dado a quem paga as contas mais cedo. Esta rejeição vai manter o desconto em vigor nos anos de 2026 e 2027, o que representa uma poupança anual para os moradores de cerca de $400,000 a $500,000. O Mayor Ted Bettencourt já fez saber que este era um dia que temia há muitos anos, mas garantiu que a taxa de lixo é a única solução para proteger os serviços essenciais de Pibiri e adiar outros impostos por mais 3 anos. Esta decisão representa apenas uma primeira votação para alterar os regulamentos municipais. A votação final está marcada para 25 de junho, onde ainda poderão ser feitas novas alterações. Como nota final neste espaço informativo, é com profundo pesar e enorme consternação que tomamos conhecimento do falecimento do nosso colega Josinha. O lendário músico mindelense faleceu na madrugada desta sexta-feira, aos 92 anos, no Hospital Batista de Sousa, em São Vicente, Cabo Verde. Josinha será sempre uma figura inesquecível. Durante 42 anos, foi a alma e a voz do programa Caminho para Cabo Verde, na WJFD, unindo a diáspora e encurtando a distância até às ilhas de Cabo Verde. Nascido no Mindelo, com o nome de José Vieira Duarte, Josinha dedicou mais de 7 décadas à música, tornando-se numa das vozes mais marcantes da história musical de Cabo Verde. Fez parte do célebre grupo Voz de Cabo Verde, contribuindo para a divulgação da música dentro e fora do país.
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1: Josinha faleceu aos 92 anos. À família e amigos, as nossas condolências.
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5: Partilho consigo mais uma receita tradicional portuguesa, cheia de sabor e perfeita para um almoço em família. Feijoada simples. Aqueça 3 onças de azeite numa panela grande e salteie 4 onças de cebola picada com 2 dentes de alho. Junte 1 libra de carne de porco em cubos e deixe dourar durante alguns minutos. Acrescente 10 onças de feijão já cozido, 6 onças de tomate triturado e um pouco de água. Tempere com sal, pimenta e uma folha de louro. Deixe cozinhar cerca de 30 minutos em lume médio até o molho engrossar. Sirva com arroz branco. Uma receita reconfortante e cheia de tradição.
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10: Jornal de Desporto, Carlos Rui Abreu, títulos desta edição.
11: Sudakov apagou-se no Benfica por culpa de José Mourinho. Fernando Valente, que o treinou na Ucrânia, diz neste jornal que Marco Silva pode tirar o melhor do médio ucraniano. Sidney Lopes Cabral deslumbrou-se com o Benfica e o episódio da camisola de Vini Júnior foi fatal. A opinião de Paulo Lopo, presente da SAD do Estrela da Amadora, que garante também na Antena 1 que o clube estará licenciado para a próxima época. El Hadji Diouf é sonho de verão quase inalcançável pelo Futebol Clube do Porto. Seleções universitárias de futsal preparam o Mundial e Matilde Antunes, a menina de 16 anos que encanta a Europa na patinagem artística.
10: Jornal de Desporto é agora, edição Carlos Rui Abreu.
11: A segunda oportunidade para Sudakov no Benfica. A aposta forte no mercado do ano passado, o ucraniano não foi além de 4 golos e 5 assistências em 36 jogos e não teve o impacto que o cartel que trazia da Ucrânia fazia querer. Com a entrada de Marco Silva, Sudakov pode ganhar uma nova vida na Luz. Mas, olhando para o trajeto do ucraniano, de águia ao peito, o treinador Fernando Valente, que trabalhou com o Sudakov no Shakhtar, não tem dúvidas. A culpa do apagão é de José Mourinho.
12: O contexto em que o Sulakov chega mudou, que era o Lage que o queria, não é? E depois chegou o Mourinho. Portanto, toda a gente sabe que o Mourinho não privilegia muito este tipo de jogadores. Não é? O Mourinho conta a intensidade, é o controle do adversário, é anular o jogo do adversário, o respeito pela bola não é muito, portanto os jogadores em si depois fazem a diferença. E houve ali possivelmente uma quebra, não é? Não é? Nós achamos que o jogador criativo não sabe defender, não é? Que tem pouca intensidade, portanto, isso é um mito, para mim é um mito, não é? O jogador criativo sabe fechar espaço, sabe recuperar bolas, sabe defender, mas não precisa de fazer carrinhos, não precisa de dar cotoveladas, nem fazer faltas, portanto, e às vezes confundimos as coisas. O Sudakov, este período de adaptação é normal.
11: O treinador que trabalhou com o Sudakov na formação do Shakhtar ficou surpreendido com a falta de rendimento porque defende, o médio é jogador para outros mercados.
12: Pensava que ele estava ao nível de um Barcelona, de um City, de um Bayern, de um PSG, porque realmente quando se trata de um jogo, não é, associativo, um jogo em que a bola é que comanda, não é, e nós temos agora esta cultura a emergir, não é, portanto, a parte física começa a não ser suficiente, é preciso emergir outras coisas, e quem tem ganho os últimos campeonatos e as grandes povos europeias são equipas com uma cultura de jogo, e o Sudakov insere-se nisso.
11: Fernando Valente olha para a personalidade de Sudakov e acredita num jogador diferente na próxima época. O talento está tudo lá.
12: Quem passa o que ele passou, e eu já publiquei nas redes sociais, ele já esteve num bunker com a namorada, que agora é mulher, quer dizer, que passou o que passou, e consegue manter um nível e continuar a jogar. Não é agora esta alteração, porque é uma alteração para melhor, né, de contexto, que o vai prejudicar. O que prejudicou foi, essencialmente, as ideias com o treinador. Portanto, e quando um treinador não cria contexto para realmente o talento se evidenciar, claro que é mais difícil. Isto trabalha-se trabalhando, não é? Portanto, o jogador é forte mentalmente, ele é humilde, é um hard worker, trabalha muito, ele não desiste, portanto, ele é um apaixonado pelo jogo. Que ele tenha que melhorar algumas coisas, acredito que todos têm que melhorar em função daquilo que são as ideias pontuais de cada treinador. O talento não foge, o talento está sempre lá.
11: Com o Marco Silva na calha para suceder a Mourinho, o treinador Fernando Valente espera que a ideia de jogo do ex-treinador do Fulham favoreça Sudakov.
12: O Marco neste momento está cotado, não é? Um dos melhores treinadores da Premier League, não é? Toda a gente o reconhece, nomeadamente o Guardiola. Portanto, vai encontrar no Benfica um contexto para lutar por títulos, não é? Portanto, e vai potenciar de certeza com um jogo que realmente valorize as mais-valias que o Benfica tem. Portanto, e neste contexto penso que Sudakov vai se sentir, não é? Vai se sentir mais valorizado. Mas claro, não quer dizer que vá fazer sempre tudo bem, agora espero, pronto, e acredito que realmente pelo perfil do Marco, não é, e por aquilo que ele promove em termos de ideias, que efetivamente o contexto seja propício a que o Sudakov também imponha o seu jogo, não é, e ajude o Benfica.
11: Fernando Valente, ex-treinador de Sudakov na Ucrânia, entrevistado pelo jornalista Ricardo Pinheiro. Os encarnados oficializaram a saída de Sidney Lopes Cabral, o ala rumo ao Trabzonspor da Turquia. O emblema turco paga 7 milhões de euros no negócio, que envolve ainda 5 milhões mediante o cumprimento de objetivos. O interesse do Trabzonspor não foi de agora, garante na Antena 1 Paulo Lopo, presidente do Dassado Estrela da Amadora, o antigo clube do Cabo Verdiano.
13: Eu vejo como normal, já havia interesse deste clube nele antes de ele ir para o Benfica. O facto de ele ir para o Benfica ainda acabou por lhe dar mais garantias da qualidade que o jogador tem. Era um dos clubes que estava interessado nele na altura. E, portanto, vejo como normal, como uma evolução normal. Acho que o jogador é um jogador muito completo, que joga em três posições com o mesmo tipo de qualidade.
11: Olhando para a meia época que passou na Luz e para o facto de ter entrado no lote de transferíveis, Paulo Lopo fala de um Sidney Cabral com dores de crescimento, algum deslumbramento e, claro, o episódio da troca de camisola com o Vini Júnior no Bernabéu.
13: Acho que ele talvez tenha sofrido um bocadinho pelo facto de ter crescido muito rápido, vinha da terceira liga alemã, portanto é normal que ele tenha se deslumbrado um pouquinho e talvez isso tenha refletido naquele gesto um bocadinho menos pensado, e isso acabou por marcar a passagem dele no Benfica.
11: A verba que o Estrela Amador irá receber com esta transferência de Sidney Lopes Cabral para a Turquia está dependente de objetivos que o jogador venha a alcançar. Nesta conversa com o jornalista Mário Silva da Costa, o presidente da SAD Estrelista sossega os adeptos e garante que o licenciamento para participar na próxima edição da Primeira Liga não está em causa.
13: Ainda falta quase um mês para o fim do licenciamento. Não existe nenhuma razão que possa colocar o Estrela da Amadora não licenciado. O Estrela da Amadora tem as declarações da AT, da Segurança Social, não tem dívidas a clubes externos que não possa pagar, portanto não tenha condições de pagar.
11: Paulo Lopes fala ainda em desespero dos clubes que pretendem o incumprimento do Estrela para conseguirem na secretaria o que não conseguiram dentro de campo.
13: Eu acho que os clubes, quando lhes acontece a situação de descerem de divisão, desesperam e procuram as culpas nos outros e procuram alternativas nos outros, quando as alternativas estavam dentro da sua própria casa ao longo da época toda, o tempo que tiveram para se preparar para que as coisas não acontecessem. Acho que é mesmo não um problema, quer dizer, é tirar areia para a cara dos sócios.
11: E para esses clubes, Paulo Lopo, através da Antena 1, deixa o aviso.
13: Não existem milagres de secretaria. É, hoje um clube não se licenciar é praticamente impossível, não é? É preciso ter trabalhado muito mal e com certeza não é o caso de Estrela da Amadora, e se eles estão na expectativa e à espera para tomar decisões em relação ao plantel deles, é melhor começarem a trabalhar já.
11: As garantias de Paulo Lopo, presente assado do Estrela da Amadora. Está na lista de compras do Futebol Clube do Porto, mas está a tornar-se um alvo quase inatingível para os dragões. Eladji Malik Diouf, lateral esquerdo senegalês do West Ham, 21 anos, está no mercado e alvo apetecível após a descida dos Hammers. Com um preço de mercado inicial de 30 milhões de Inglaterra, chegam notícias que dão conta do forte interesse do Chelsea, Manchester United, Everton e Arsenal, e é também um dos nomes utilizados na campanha eleitoral do Fenerbahçe na Turquia. Diouf chegou esta época à Inglaterra, depois de duas épocas no Slavia de Praga. Nuno Milheiro era observador no clube checo, conhece bem o jovem senegalês e não hesita em compará-lo a Nuno Mendes.
14: É um jogador extremamente completo, para ter uma ideia, é um bocadinho como o Nuno Mendes. Obviamente tem as suas diferenças ali, mas há um jogador que tem um nível muito, muito, muito alto, não muito inferior ao Nuno Mendes, que é o melhor lateral esquerdo do mundo neste momento, e o Malik poderá chegar a esse nível. É um jogador extremamente rápido, embora não seja só isso, é um jogador rápido até na condução com bola, mas muitas vezes ele não opta só pela velocidade. É um jogador com bastante técnica também, tem uma relação com bola muito boa, jogador muito ágil, muito ofensivo, com um cruzamento muito bom também, tem um bom passo longo, mas por vezes poderia optar por outras situações, mas portanto isso poderá melhorar, mas tem um bom passo longo também. Taticamente, aqui é a única questão, que é, ele taticamente é um jogador também evoluído, até por estar na Premier League também.
11: Apesar da idade, conseguiu destacar-se num campeonato exigente como o inglês, depois de experiências na Noruega e na Chequia. Nuno Milheiro, observador principal da Elite Vesper, diz na Antena 1 que a mudança para uma liga tão exigente não alterou a forma de jogar de Diouf.
14: Questiona-se sempre aquela coisa, que é, vem de uma liga menor como a República Checa, um clube que é campeão e que está cómodo, mais cómodo, digamos assim. Agora, vir para o West Ham, dele Premier League, que só isso, qualquer equipa da Premier League tem que andar sempre no máximo, em todos os aspectos, mentais, físicos, tem que estar no seu máximo, e ele esteve muito bem, aliás falou-se para clubes maiores, que por isso ele foi um jogador que sem dúvida que esteve bem. A equipa desceu, um jogador que teve bastante bem, que passa muito jogo da equipa, passa ali também por ele, pelo flanco dele. Não sei se o Porto irá conseguir contratar, mas caso consiga, foi fundamental a questão dele ter descido, porque senão penso que não seria possível em circunstância nenhuma.
11: Diouf, defesa esquerda do senegalês, uma paixão de verão do Futebol Clube do Porto. A seleção nacional masculina joga amanhã frente ao Chile. É o penúltimo jogo de preparação antes do Mundial. A partida vai ter lugar no estádio do Jamor, às 6 da tarde. Roberto Martínez orienta o último treino. Uma hora antes estará perante os jornalistas para abordar o encontro e para o balanço desta primeira semana de trabalho, que ainda não contou com os 4 bicampeões europeus, pelo Paris Saint-Germain, Vitinha, João Neves, Nuno Mendes e Gonçalo Ramos. E também para perceber se Mateus Nunes e João Félix, que ontem não treinaram, estarão disponíveis para irem jogo amanhã. A seleção feminina joga esta noite frente à Letónia, a 5ª jornada do grupo B3 da Liga das Nações, que também conta para o apuramento para o Campeonato do Mundo do próximo ano. As navegadoras somam 4 vitórias em 4 jogos, defronta uma Letónia que ainda não pontuou. O jogo é às 8 da noite, vai poder acompanhar com relato de João Santos Correia em direto aqui na Rádio Pública. No futsal, o Sporting de Braga venceu ontem o Sporting no jogo 2 da meia-final do Campeonato de Futsal, vitória dos bracarenses nas grandes penalidades após um empate a 3 no tempo regulamentar. Desta forma, tudo se vai resolver no jogo 3 desta meia-final, que será jogado no domingo no pavilhão João Rocha. Quem vencer vai defrontar o Benfica. Na vertente feminina, amanhã joga-se o jogo 3, também da final. Nesta altura há um empate a um jogo. Nuno Álvares venceu o jogo 1 no pavilhão da Luz. O Benfica venceu em Faf no jogo 2. Amanhã a terceira partida está marcada de novo para o pavilhão da Luz às 9:30 da noite. No desporto universitário, as seleções portuguesas de futsal, masculino e feminino, estão já de olhos postos no campeonato Mundial que vai decorrer em Varsóvia, na Polónia, de 1 a 7 de julho. Esta semana houve sorteio da fase de grupos do Mundial. A seleção masculina ficou no grupo B, onde vai defrontar a Finlândia, o Brasil e Israel. A feminina fica no grupo A, com Polónia, Taipei, Costa Rica e Estados Unidos da América. Na competição masculina, os dois primeiros classificados de cada um dos quatro grupos apuram-se diretamente para os quartos de final. Já na competição feminina, os dois primeiros de cada um dos dois grupos apuram-se para as meias finais. Diogo Salgado Brás, presidente da FADU, a Federação Académica do Desporto Universitário, considera este sorteio positivo em representar bem Portugal.
15: Acaba por ser positivo, mas acima de tudo o nosso foco está em representarmos o nosso país, a nossa nação da melhor forma. E isso, não tenho dúvidas que quer os tantos atletas que vão estar a representar o nosso país, quer a equipa técnica, a estrutura também que irá fazer parte dela, que irão encetar todos os esforços nesse sentido para que se consiga efetivamente ter sucesso e, acima de tudo, elevar o nome de Portugal além fronteiras, que é esse o nosso grande desígnio.
11: Com a tradição que Portugal tem no futsal, o presidente da FADU aponta aos títulos mundiais, seja no masculino ou no feminino.
15: O objetivo, e quando estamos a falar neste contexto, dentro desta modalidade em si, e de acordo também com o nosso país, é sempre, só pode ser um, que é ganhar. Portanto, será um percurso jogo a jogo, passo a passo. Nós iremos estar ainda durante todo este mês de junho em preparações, com praticamente o mês todo em estágio com ambas as seleções, a seleção nacional universitária masculina e a seleção nacional universitária feminina, mas o objetivo é sempre um, que é ganhar. A ambição é extremamente positiva e esperamos que dia 7 de julho possamos estar todos a fazer a festa, que era um excelente sinal e um sinal de que o trabalho está a ser bem feito.
11: Diogo Salgado Brás, presidente da Federação Académica do Desporto Universitário. As seleções nacionais universitárias de futsal entram na próxima semana na última fase de preparação para o Mundial. O estágio decorrerá na cidade do futebol. A seleção masculina estará concentrada entre os dias 8 e 28 de junho, a seleção feminina entre 14 e 28, antecedendo a partida da Comitiva Nacional para a Polónia, marcada para 28 de junho. O Campeonato Mundial Universitário de Futsal decorre em Varsóvia de 1 a 7 de julho. Por estes dias, há um nome em destaque na patinagem artística. Matilde Antunes, de apenas 16 anos, voltou a fazer história ao sagrar-se campeã da Taça do Mundo, conquistando a medalha de ouro na final da Artistic World Cup 2026, realizada em Cesena, na Itália. Uma competição que reuniu mais de 1.200 atletas de 25 países e 5 continentes, juntando a elite mundial da modalidade. Matilde Antunes já havia conquistado este título em 2025 e é por isso bicampeã da Taça do Mundo. A jovem patinadora lusa está radiante com este feito.
16: Esta minha revalidação do meu título teve um significado muito especial para mim, pois ganhar é extraordinário, mas voltar a vencer quando todos esperam o mesmo de ti é ainda mais difícil. Revalidar este título significa muito para mim, consigo revalidar a minha posição, mostrar que sou a melhor do meu escalão. E a confirmação de muitos anos de trabalho, sacrifício e dedicação, esta prova foi muito importante para mim.
11: O percurso da jovem atleta portuguesa tem sido marcado por resultados de excelência. Foi vice-campeã da Taça do Mundo em 2024, campeã da Taça do Mundo em 2025, campeã nacional e número 1 do ranking nacional, continuando a afirmar-se entre as maiores referências internacionais da modalidade. Aos 16 anos, o objetivo de Matilde Antunes é continuar a conquistar títulos para Portugal.
16: Espero ainda conquistar muitos títulos a nível mundial. É esse o meu grande objetivo neste momento, e revalidar os meus títulos, levar Portugal ao lugar mais alto do pódio.
11: Matilde Antunes, 16 anos, bicampeã da Taça do Mundo de Patinagem Artística, aqui entrevistada pelo jornalista Ricardo Pinheiro. A fechar o voleibol, hoje há a seleção feminina em Vila do Conde, primeiro torneio da fase de grupos da Liga Europeia. As portuguesas defrontam a congénere da Hungria a partir das 9 da noite. No domingo, às 4:30 da tarde, têm encontro marcado com a Macedónia do Norte. Amanhã, as Macedónias enfrentam a Hungria também em Vila do Conde. Os Jogos de Portugal terão acompanhamento aqui na Antena.
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0: Mulher Bonita, música na voz do saudoso Joãozinho, nosso colega que partiu esta manhã aos 92 anos, estava em Cabo Verde. Muito boa tarde, etapa 3, rotação 97 de sexta-feira, 5 de junho, é o Dia Mundial do Ambiente e é bom tratar-se o ambiente para que possamos ter uma vida muito mais saudável. Um bom ambiente e boa alimentação é como o código postal, meio caminho andado. Boa tarde, bom almoço agora, o Mar Salgado de Marisa Oliveira.
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0: Mar Salgado, esta hora no Bedford com muito sol, 84 graus, umidade relativa do ar nos 40%, tudo juntinho dá uma temperatura de 91. Entretanto, passam 36 minutos do meio-dia.
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Ciganos de Ouro, amanhã sempre longe demais. E a partir desta noite vamos estar a acompanhar o Dia de Portugal de Camões e Comunidades em Rhode Island com a cerimónia de abertura no State House em Providence.

Jorge com David Carreira, ele vai estar cá na próxima semana, dia de Portugal, em Fall Rivers. Entretanto, se tenciona ir à praia esta tarde, aqui em New Bedford, a temperatura da água do mar está à volta dos 61 graus.3.

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Vasco Ribeiro com os clandestinos Lia Anarquista. Daqui a pouco a informação de Antena 1, em direto de Lisboa, ainda hoje vamos sortear mais duas viagens para Cabo Verde na primeira hora da Hora de

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2: Boa tarde e uma hora.
3: 6 horas no continente e na Madeira, 5 nos Açores. Olá novamente, Nuno. Quais
4: Olá,
3: são
4: Karina.
3: Os principais títulos a esta hora?
4: Ficam com o termo de identidade e residência 3 dos 5 detidos na manifestação de quarta-feira à porta da Assembleia da República. 13 milhões de euros é este o valor da multa aplicada pela Autoridade da Concorrência aos três maiores operadores de telecomunicações no país. Mel, Nós e Vodafone decidiram introduzir de forma simultânea e concertada publicidade no serviço de gravações. Seria inútil. Vladimir Putin diz que não vê motivos nesta altura para um encontro cara a cara com o presidente da Ucrânia.
3: Estão 18 graus no Porto e também em Ponta Delgada a esta hora, 21 em Coimbra e Lisboa, 22 no Funchal e 28 em Faro. Edição das 6 no programa da tarde com Nuno Rodrigues.
4: Três dos cinco detidos na manifestação de quarta-feira em frente ao Parlamento ficam com termo de identidade e residência. Eles foram ouvidos em tribunal para aplicação de medidas de coação. A advogada de defesa de um dos arguidos explicou há instantes que foi aplicada a medida mínima e obrigatória. Estes três arguidos estão indiciados por resistência e coação. A Autoridade da Concorrência decidiu aplicar uma multa de mais de 13 milhões de euros à Mel, à Nós e à Vodafone por causa de um acordo anticoncorrencial nos serviços de televisão por subscrição e na publicidade nas gravações. Em comunicado, a Concorrência explica que o acordo levou a uma abordagem concertada por parte dos operadores em conjunto com uma consultora, deixando os clientes sem possibilidade efetiva de mudar de operador perante a degradação simultânea e concertada do serviço. Clientes que nada poderiam fazer, mesmo que tenham ficado insatisfeitos com a introdução de publicidade no serviço de gravações. A autoridade diz que os três principais operadores

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1: Cada um apresenta as suas ideias. Há uma coisa que nós temos é que desafiar todos a fazer. É, querem ou não querem, concentrar numa prestação social única um conjunto muito diverso de apoios sociais àqueles que são os mais pobres, àqueles que são os mais vulneráveis da sociedade. Querem ou não querem moralizar essas ajudas? Querem ou não querem tratar de fiscalizar melhor e de dar maior reciprocidade à solidariedade
2: Mas
1: uns com os outros.
2: Mas vai responder às dúvidas que foram colocadas antes do debate no Parlamento?
1: Com certeza vamos responder às dúvidas antes do debate, no debate e num processo que será rápido, creio eu, por aquilo que está comunicado ao Governo, no fundo de tramitação de especialidade também sobre este diploma.
3: O Primeiro-Ministro garante que todas as dúvidas serão esclarecidas. Para já pede urgência ao Parlamento. A prestação social única não tem aprovação garantida. O Chega já prometeu votar contra. O PS, por exemplo, ainda está em reflexão. Já deixou, no entanto, um aviso. Se o Governo quiser ver a proposta aprovada para que o país não perca mais de 500 milhões de euros do PRR, terá de recuar na questão do trabalho social obrigatório e também nas regras mais apertadas para aceder à nova prestação. Nas declarações que fez esta tarde, Luís Montenegro garantiu ainda que o Governo está alinhado com a estratégia defendida pelo Presidente da República quanto à necessidade de responder aos problemas de um país cada vez mais envelhecido.
1: O Sr. Presidente da República mostrou um enorme alinhamento no diagnóstico e também nos caminhos de solução para que tenhamos políticas de envelhecimento ativo em Portugal que possam dar mais qualidade de vida às pessoas que estão numa fase mais adiantada das suas vidas. Ora, é exatamente isso que o Governo tem feito com uma estratégia que é transversal, uma estratégia que integra, desde logo, o aumento dos rendimentos, através já de três significativos aumentos do complemento solidário para os idosos, da comparticipação dos medicamentos a 100%, mas também de outros instrumentos legislativos. Nós aprovamos já no âmbito deste Governo o Estatuto do Idoso.
3: A resposta do Primeiro-Ministro, depois do Presidente da República ter considerado ontem inaceitável a falta de respostas do Estado para a questão dos internamentos sociais. António José Seguro disse também que o envelhecimento do país é uma espécie de bomba-relógio. Em declarações aos jornalistas ao início da tarde, no final da cimeira dos chefes de Estado e de Governo da União Europeia, no Montenegro, o Primeiro-Ministro defendeu também que Portugal apoia a integração gradual dos Balcãs Ocidentais na União Europeia, como conta a enviada especial da Antena 1, Andreia Neves.
4: O Primeiro-Ministro apoia a ideia da França e da Alemanha de acelerar o processo de integração gradual dos países dos Balcãs Ocidentais. Integração não significa adesão, mas requer aproximação.
1: Portugal manifestou também a sua disponibilidade e a sua abertura para poder desenvolver esse método de acelerar o processo de integração. Mas, portanto, nós temos que dar primazia à política e à geopolítica. Este é um conjunto de países que fazem falta à Europa. Este é um conjunto de países que reforçam a autonomia estratégica da Europa.
4: Luís Montenegro diz que deve haver alternativas que possam avançar enquanto se conclui o processo de adesão que deve ser baseado em regras e méritos.
1: Um modo de funcionamento intercalar que seja de molde a criar condições de maior envolvimento, seja presencialmente, através da participação em reuniões, mesmo ao nível do Conselho dos países candidatos, seja ao nível da articulação das políticas.
4: Portugal é um dos países que tem participado em missões militares e civis nos países dos Balcãs Ocidentais, quer ao nível de missões de segurança, quer da salvaguarda do sistema judicial, e vai manter essa relação de proximidade.
1: Posso dizer-vos que Portugal tem sido muito procurado e eu fui abordado por vários dos Estados, incluindo aqui pelo Montenegro, para poder partilhar experiências e conhecimento, por exemplo, ao nível da governação eletrónica, dos processos digitais de contacto entre a administração, os cidadãos e as empresas. O nosso ministro adjunto e da reforma do Estado está convidado para vir precisamente aqui ao Montenegro, dar sequência a contactos prévios que já tivemos também.
4: Foi a primeira vez que Luís Montenegro esteve no Montenegro. Os 27 querem mostrar que estão empenhados numa relação de proximidade para não deixar que outros interesses estrangeiros ganhem força no terreno.
3: E nesse sentido, o Primeiro-Ministro indicou que Portugal defende a integração gradual dos Balcãs Ocidentais na União Europeia e também o estatuto de membro associado para a Ucrânia. Luís Montenegro diz que o Bloco precisa desses mecanismos se quiser ser um ator global. Depois de três semanas em queda, o cabaz de produtos alimentares, acompanhado pela DEC Proteste, voltou a ficar mais caro. Passou a custar mais perto de 2 euros em comparação com a semana passada. Quais foram os produtos que mais aumentaram? Porta-voz da DEC Proteste, Nuno.

0: Figueiredo esclarece.
1: Ultracongelados, o caso de ervilhas, de douradinhos, depois algum queijo, também cereais, basicamente todos eles juntos formam um valor final que, digamos, quebra aquilo que tinha vindo a acontecer nas últimas semanas. E estamos a falar de um aumento ainda relativamente considerável, tendo em conta que é superior ao valor das últimas duas semanas. Portanto, estamos a falar em 2 euros mais caro do que comprava se fosse a semana passada ao supermercado.
2: Portanto, esta subida anulou as descidas das últimas semanas?
1: Anulou completamente. Se não tivesse havido 3 semanas consecutivas de valor a baixar, praticamente não se tinha notado nenhuma diferença na carteira dos consumidores. Mas com 2 baixas, o que acaba por se verificar é que o cabaz está a níveis do que aconteceu em meados de maio, há cerca de um mês, novamente em alto.
0: Voltou a ficar mais caro este cabaz com dezenas de produtos alimentares que há vários anos é monitorizado pela Deco Proteste. Há um ano era possível comprar exatamente os mesmos produtos por menos cerca de 20 euros. Vladimir Putin diz que não vê motivos para se encontrar com Zelensky. O presidente russo respondeu esta tarde ao desafio lançado ontem pelo presidente ucraniano numa carta aberta em que pedia uma reunião e o fim da guerra entre os dois países. Esta tarde, Putin respondeu que não vê, nesta altura, qualquer interesse numa reunião com o presidente da Ucrânia, Sérgio Infante.
3: Primeiro negociações, depois uma proposta de acordo de paz e só depois uma reunião pessoal. É esta a ordem estabelecida por Vladimir Putin. O presidente russo lamenta que a carta de Volodymyr Zelensky tenha sido ruda em alguns pontos, o que leva Putin a questionar se o objetivo era mesmo uma reunião entre os dois líderes. Nos períodos de negociação, renova o agradecimento à mediação de Donald Trump, mas diz que ainda há muito trabalho pela frente. E deixa uma farpa a Volodymyr Zelensky perguntando porquê é que a Ucrânia não quer os Estados Unidos como mediador nas negociações de paz, acabando por dizer que quando a Rússia atingir os objetivos militares, então a guerra termina. No entanto, reconhece pela primeira vez que os ataques ucranianos provocaram alguma destruição em infraestruturas russas. Ontem o presidente ucraniano lembrou ainda o impacto da guerra na economia russa, mas hoje Vladimir Putin assegurou que não vê nenhuma ameaça à economia, reconhecendo apenas que nesta altura está com uma dinâmica moderada.
0: Neste Fórum de Investimento em São Petersburgo, Vladimir Putin minimizou as dificuldades económicas enfrentadas pela Rússia, preferiu destacar a soberania e as parcerias com os países do chamado Sul Global. Já no próximo domingo, depois de amanhã, os presidentes da França, o primeiro-ministro britânico e também o chanceler alemão, Friedrich Merz, vão encontrar-se com o presidente ucraniano em Londres para discutir o apoio dos aliados à Ucrânia. Mais importante do que o resultado é melhorar como equipa. O selecionador nacional de futebol traçou há pouco no Jamor os objetivos para o jogo de amanhã, frente ao Chile. Partida de preparação para o Mundial, fase final, onde Roberto Martínez quer fazer pelo menos 8 jogos. Daqui a pouco, Nuno Matos, agora em direto, começa o treino da tarde aí na cidade do futebol.
4: Sim, o treino está marcado para as 6:30 da tarde. Como referiste bem, a conferência de imprensa de Roberto Martínez teve lugar no Estádio Nacional. Já estamos nesta altura na cidade do futebol. Aproveito para aqui deixar 2-3 notas dessa conferência de Roberto Martínez. Este teste com o Chile amanhã no Estádio Nacional será um teste muito importante, já que a Seleção Nacional vai jogar com a Colômbia na madrugada de 27 para 28 de junho, no 3º jogo da primeira fase do Campeonato do Mundo. Ora, Martínez deixou ainda claro que quem manda na Seleção Nacional é ele. Respeita muito Cristiano Ronaldo, mas as decisões são tomadas por ele. Isto porquê? Porque Martínez foi confrontado com as declarações de Lionel Scaloni, selecionador campeão do mundo pela Argentina, que fez questão de revelar que não faz nada sem consultar Leo Messi. Martínez diz que não, em Portugal quem manda é ele, apesar de respeitar Cristiano Ronaldo. E já agora, então, olhar para essa fé, porque a fé não morre. A Seleção Portugal quer ir jogo a jogo, quer apostar jogo a jogo, mas o sonho não morre. Martínez aposta pelo menos em 8 jogos. Isto quer dizer que está com muita vontade de chegar à final.
5: Com toda a humildade do mundo, Portugal só tem 3 jogos no Mundial. Eu adorava chegar aos 8, for quem for. Mas acho que a humildade é preparar os jogos bem e tentar apurar e tentar crescer e tentar ter o melhor nível possível. Depois, estamos abertos a tudo.
4: Roberto Martínez esteve acompanhado de Samu Costa nesta conferência da seleção portuguesa. Como referiste, Nuno, às 6:30 da tarde a bola vai rolar para mais um treino de Portugal. Mateus Nunes está fora devido a um problema gastrointestinal. Ele está fora também do jogo com o Chile. João Félix já vai treinar em pleno e amanhã, foi revelado também pelo selecionador nacional, vão-se juntar os 4 campeões da Europa ao grupo. São eles Nuno Mendes, João Neves, Vitinha e Gonçalo Ramos.
0: Amanhã, dia de jogo com o Chile, às 18:45, no Estádio Nacional. Outro encontro particular no próximo dia 10, frente à Nigéria, mas em Leiria, ainda antes da partida da seleção portuguesa para o Mundial de Futebol.
2: Nuno Rodrigues, nesta edição das 6 da tarde, um simultâneo com a RTP Antena 1 Açores e também com a RTP Mundo, em permanência em noticias.rtp.pt.
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0: E a tarde vai continuar quente, com temperaturas máximas previstas para New Bedford, Boston e Orlando nos 86, 89 em Fall River, Taunton, Providence e Worcester, 83 para Tibari, 77 em Gloucester, teremos 90 graus em Hartford, Connecticut, 93 em Newark, New Jersey. Para amanhã teremos um dia quente e um pouco mais abafado. As máximas vão estar à volta dos 80, 90 graus. Para a noite de amanhã, prevê-se possibilidade de trovoada e alguma chuva. Para domingo, mistura de sol e nuvens, com aumento de nubosidade para a tarde e também diminuição da umidade ao longo do dia. Uma temperatura para domingo à volta dos 85 graus. É esta previsão, ainda com possibilidade de chuva e trovoadas para a tarde e noite de domingo.
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0: O dólar americano vale 85 cêntimos na zona euro, 5 reais e 6 centavos no Brasil e 94 escudos em Cabo Verde. 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Muito bem, quanto a marés para hoje, a maré alta ocorre a esta hora e abaixa a partir das 5h15 da tarde. Temperaturas do ar, neste momento, 85. São as temperaturas em New Bedford, em Peabody e em Fall River. Depois temos também Orlando com 85, é verdade, 87 em Boston, 81 na área de Hyannis, 89 em Lowell, 85, aliás, 88 para Taunton e Hartford, Connecticut, 87 em Boston, temos 63 em Quebec, no Canadá.
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0: E como aconteceu nas últimas 3 horas, abrimos esta última hora de emissão com mais um tema do nosso colega Josinha, que nos deixou esta madrugada em Cabo Verde aos 92 anos de idade. Durante 40 foi o apresentador e produtor do famoso Caminho para Cabo Verde. Entretanto, para homenagear a sua vida e obra, convidamos o nosso amigo ouvinte a rever uma entrevista profunda e emotiva com o nosso colega Dionísio, realizado em 2019. É só ir ao Facebook da WJFD e recordar um momento. Um momento único de partilha de histórias e uma vida dedicada à música, à cultura e também à rádio, com um programa semanal que era emitido todos os domingos. É isso, a vida. Entretanto, este domingo, dia 7, vamos transmitir o programa IPMA 2025 a partir das 5 da tarde. Portanto, podem ligar a rádio no domingo a partir das 5 e ouvir aqui o programa IPMA 2026.
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1: Estamos com 1h29, entretanto em Lynn, Massachusetts, na estrada 1, no sentido norte, há um acidente e todas as faixas de rodagem daquela área estão interditadas ao tráfego para investigação do acidente. Isto em Lynn, Massachusetts. E a chamada número 4 vai ter a última oportunidade de entrar no sorteio desta semana. Duas viagens para Cabo Verde, Providence, Praia e de volta. Chamada número 4, 508-996-9611, 508-996-9611. Vamos dar a última oportunidade de semana à chamada número 4.

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1: Muito bem, temos aqui a chamada número 4. Viva muito, boa tarde.
2: Boa tarde.
1: Boa tarde, tenho o prazer de falar com a...
2: Maria Santos.
1: Maria Santos, está bem disposta?
2: Bem disposta.
1: Muito
2: com
1: bem.
2: Com um tempinho saudável hoje.
1: É verdade, o tempo quentinho, apanhou a chamada número 4, pode ter muita sorte logo no sorteio que vamos realizar na próxima hora. E quem sabe se a Dona Maria Santos vai a Cabo Verde com um convidado ou convidada. Portanto, é passagem para dois e de volta de Providence para a Praia. A Senhora Maria Santos está a ligar de onde?
2: De Brockton.
1: Brockton. E qual é a sua ilha em Cabo Verde?
2: É a Ilha do Fogo.
1: Ilha do Fogo, muito bem. Há aqui muita gente do Fogo, não há?
2: Ah, muito.
1: Muito bem, sim, senhor.
2: É, muito.
1: Dona Maria Santos, há quanto tempo não ia até, ou não vá à Terra Natal?
2: Há uns 3 anos.
1: 3 anos. Mas agora, se ganhar a passagem, vai ser mais rápido, não é?
2: É, mais rápido possível.
1: Muito bem, Dona Maria Santos, muitos parabéns. É concorrente número 21. Portanto, temos 21 para sortear esta semana. Na próxima hora, no programa de Hora de Ponta com a Diana, vamos efetuar o sorteio e depois, claro, vou contatar em privado o vencedor para obter mais informação. De qualquer forma, para si e para os outros 20 concorrentes, são 21, a maior sorte do mundo. Mantenha-se em sintonia com a sua 97.3 e, mesmo para terminar, qual é a rádio que se ouve mais?
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1: 21 candidatos, 21 para o sorteio na próxima hora. 97.3 WJFD On Air Online.

0: Nasce a Noite. E pronto, na próxima hora com a Diana iremos sortear duas viagens de ida e volta a Cabo Verde, Providence Praia, através de Cabo Verde Airlines e com oferta também da TF Green Airport, com apoio da sua WGFD, 21 candidatos para esta semana. Vamos estar também a acompanhar as festas do Dia de Portugal em Rhode Island, a começar já esta noite no Set House, com a abertura da cerimónia, isto no Facebook e depois também amanhã e no domingo teremos On Air Online, On App e no Facebook, onde quiser. Eu lá estarei com a Melanie, com a coordenação técnica aqui no estúdio do Carlos Silva Félix. Vamos então ficar com mais uma informação para dizer que o restaurante Caldeiras vai estar encerrado para férias a partir do dia 29 de junho e reabre ao público a 15 de julho.
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0: Saudoso Manelo, em Pico. Estamos a olhar para o relógio, faltam 10 minutos para as duas. Às duas, informação tem num, depois a Diana com hora de ponta até às 6 e das 6 às 9 da noite o paralelo 18-21 com Dionísio Garcia. Lembro que domingo, a partir das 5 da tarde, vamos transmitir gravação do programa IPMA 2026.
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E recordamos aqui mais uma do baú, o Será na voz do Marcos Roberto. Da minha parte é tudo, obrigado pela companhia. Volto amanhã de manhã para fazer o bom dia, bom fim de semana. Já a seguir a Diana, boa tarde e então até amanhã, se Deus quiser.

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2: 7 horas no continente e na Madeira, 6 nos Açores. No topo da atualidade, a esta hora, Nuno.
3: A Ministra da Saúde contraria a ideia do Presidente da República e sublinha que é com o setor social que devem ser encontradas soluções para o problema dos internamentos sociais. Vão recorrer as operadoras de telecomunicações multadas pela Autoridade da Concorrência. Mel, Nós e Vodafone decidiram introduzir de forma simultânea e concertada publicidade no serviço de gravações, deixando os consumidores sem alternativa. Ficam com um termo de identidade e residência, pelo menos 5 das 6 pessoas detidas na quarta-feira em frente ao Parlamento.
2: 19 graus a esta hora no Porto e também em Ponta Delgada, 21 em Coimbra, Lisboa e Funchal, 28 em Faro. 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
3: Os 5 arguidos detidos na manifestação convocada pela CGTP na última quarta-feira em frente ao Parlamento ficam com termo de identidade e residência à medida de coação menos grave. Os advogados dos últimos 2 arguidos detidos que ainda aguardavam há pouco decisão no Tribunal Central de Instrução Criminal de Lisboa já confirmaram a medida de coação de termo de identidade e residência, a mesma medida que já tinha sido confirmada esta tarde pelos advogados dos primeiros 3 arguídos ouvidos no âmbito deste caso. Foram 6 as pessoas detidas na última quarta-feira, na sequência de desacatos em frente à Assembleia da República, em dia de greve geral. Um dos detidos foi, entretanto, libertado. Os restantes 5 foram ouvidos hoje em tribunal. Vamos ser claros, é com o setor social que devem ser encontradas soluções. A Ministra da Saúde responde assim aos alertas do Presidente da República. Ontem, no Congresso das Misericórdias, em Braga, António José Seguro falou do envelhecimento do país como uma bomba relógio e apontou os internamentos sociais como um caso em que o setor social substitui o Estado e isso não pode ser aceito como o novo normal. Também no mesmo congresso, em Braga, mas já esta tarde, a Ministra da Saúde, Ana Paula Martins, sublinhou que é precisamente o setor social que está preparado para responder a este problema.
4: É o Governo que tem que encontrar soluções com o setor social, sobretudo com o setor social, porque é quem tem vocação. Vamos ser claros, há 500 anos que fazem isto. E, portanto, é com o setor social que temos que encontrar soluções. Algumas estão encontradas, é verdade, agora precisamos de tempo para as implementar, mas não são suficientes. Eu acho que o apelo que o Sr. Presidente da República fez é mais outro pacto, se me permitem. É, de facto, encontrarmos aqui algo que nos próximos 10 anos, porque esta situação não tem tendência

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1: Tem feito com uma estratégia que é transversal, uma estratégia que integra, desde logo, o aumento dos rendimentos, através já de 3 significativos aumentos do complemento solidário para os idosos, da comparticipação dos medicamentos a 100%, mas também de outros instrumentos legislativos. Nós aprovámos já no âmbito deste governo o Estatuto do Idoso.
2: Resposta do Primeiro-Ministro quanto aos alertas deixado ontem pelo Presidente da República à margem da cimeira dos chefes de Estado e de Governo da União Europeia no Montenegro. O Primeiro-Ministro garantiu também que em breve todas as dúvidas dos partidos vão ser esclarecidas, dúvidas sobre a prestação social única para não perder dinheiros europeus. Os partidos estão a ser pressionados para que esta medida, que junta várias prestações sociais, seja aprovada com urgência, mesmo que não sejam ainda conhecidos os detalhes. O Primeiro-Ministro promete responder a todas as dúvidas, garantindo que não está em causa qualquer cheque em branco. A medida ainda não tem aprovação garantida. O líder do Chega, André Ventura, deixou esta tarde algumas das exigências que impõe para dar luz verde à prestação social única.
3: Os imigrantes, quando chegam a Portugal, tenham que ter um período mínimo de 5 anos de contribuições para poderem receber subsídios da Segurança Social. O segundo é a redistribuição. Num país onde os recursos não são ilimitados, nós temos que fazer escolhas. A nossa é esta: cortar em RSIs e em rendimentos mínimos e atribuir esses valores a pessoas que têm filhos com deficiência, a pessoas que têm atestados de incapacidade de grande intensidade e que por isso não podem trabalhar, nem podem fazer o esforço que é exigível na sociedade, e no apoio à natalidade.
2: São alterações que o Chega exige para aprovar a prestação social única no Parlamento. A Autoridade da Concorrência decidiu aplicar uma multa de mais de 13 milhões de euros à Mel, à Nós e também à Vodafone por causa de um acordo anticoncorrencial nos serviços de televisão por subscrição e na publicidade nas gravações. Em comunicado, a concorrência explica que este acordo levou a uma abordagem concertada por parte dos 3 maiores operadores de telecomunicações em Portugal, em conjunto com uma consultora, deixando os clientes sem possibilidade efetiva de mudar de operador perante a degradação simultânea e concertada do serviço. Clientes que nada poderiam fazer, mesmo que tenham ficado insatisfeitos com a introdução de publicidade no serviço de gravações. A autoridade diz que os 3 principais operadores combinaram entre eles a inserção de 30 segundos de publicidade para o acesso a gravações automáticas de televisão. Contactadas esta tarde pela Antena 1, a Vodafone e a Nós já anunciaram que vão recorrer desta decisão da Autoridade da Concorrência. O presidente ucraniano diz que Vladimir Putin escolheu de novo a guerra. O presidente russo respondeu hoje à carta do chefe de Estado ucraniano, acrescentando que não percebe a necessidade de um encontro pessoal entre os dois presidentes. Vladimir Putin diz que são necessários 2 passos prévios: primeiro negociações, depois uma proposta de acordo de paz e só depois uma reunião. O presidente russo lamenta ainda que a carta tenha sido desagradável em alguns pontos, acabando por dizer que quando a Rússia atingir os objetivos militares, a guerra termina. Perante estas declarações, o presidente ucraniano, num vídeo divulgado esta tarde, afirma que Vladimir Putin decidiu escolher de novo a guerra.
4: O programa da tarde regressa segunda-feira às 4. Bom fim de semana, Nuno.
2: Bom fim de semana, até segunda.
4: Nuno Rodrigues, nesta edição das 7, em simultâneo com a RTP Antena Madeira e com a RTP Mundo também, e em permanência em noticias.rtp.pt.
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0: Olá, muito boa tarde. Estamos com 2 horas e 9 minutos. Seja muito bem-vindo à WGFD, à hora de ponta de hoje, sexta-feira. Claro, a última desta semana. Para esta tarde e também para a noite, teremos céu parcialmente nublado, temperatura mínima nos 58 graus. Para amanhã, sábado, podemos contar com períodos de céu parcialmente nublado durante o dia e o aparecimento de algumas nuvens para a noite. Quanto às temperaturas para amanhã, a máxima prevista é de 80 graus e a mínima 63 graus.
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0: O dólar americano vale na zona euro 85 cêntimos, no Brasil 5 reais e 6 centavos e em Cabo Verde 94 escudos.
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0: Em New Bedford, a maré baixa será às 5 horas e 15 minutos da tarde. Esta hora, Providence, Stanton e também Hartford, Connecticut e Lowell estão com 89 graus, 63 em Quebec, no Canadá, 86 em Orlando, 84 graus em Peabody e New Bedford, 85 em Fall River e Boston está com 86. 7 graus. Umidade relativa do ar neste momento em New Bedford é de 40%.
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Norte e Vou Para Longe, que iniciamos na música a nossa Hora de Ponta de hoje. Passamos para Martim Vicente, se ouvirem bem a música aqui numa crítica social, com País dos Licenciados.

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sensado, não é? Pois é, música dos Dama com Vira. Passamos para música nova de David Carreira, Não Vás Embora.

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Estamos com 2 horas e 41 minutos. Muito obrigada por estarem desse lado neste último dia da semana, sexta-feira. Que bom.

0: E depois de ouvirmos Luís Neves, recebi aqui uma visita.
1: Uma visita.
0: Uma visita que estão todos à espera desta visita. Olá, Jorge.
1: Boa tarde. Tudo bem com a menina?
0: Tudo bem. E com o senhor?
1: O senhor está bom.
0: Muito obrigada por me chamares menina.
1: Ah, muito bem. Ora bem, esta semana temos 21 candidatos à viagem para Cabo Verde e muito rapidamente vou aqui mencionar número e nome. Portanto, com o número 1 é de Milton Garcia de Pataca, de 2 Vuca Pinheiro de Brockton, 3 Natalino Andrade de New Bedford, o número 4 é Nilton Fonseca de New Bedford, número 5 Herberto Silva de Lowell, número 6 José Marques de Crença, número 7 Angelina América de Stoughton, número 8 Paulo Batista de Riobat, número 9 Jorge Azevedo de Pataca, com o número 10 Emily Fernandes de Providence, número 11 Mário Cardoso de New Bedford, 13 portanto, o número 12, Maryanne Afonso de Brockton, agora sim o 13, Sheila Fortes de Pataquet, com 14, Rui Perpétua de Taunton, o 15, Carlos Antunes de Fall River, o 16, António Cabral de Taunton, 17, Fernando Amorim de Swansea, 18, João de Pina de Fall River, o 19, Margarida de Melo North Dartmouth, 20, Filomeno Alves de Taunton e com o número 21, Maria Santos de Brockton. Portanto, são os candidatos a ganhar 2 viagens de ida e volta a Cabo Verde, saída de Providence para o aeroporto da Praia, uma oferta de Cabo Verde Airlines e também a TF Green Airport e com apoio aqui da sua WJFD. Menina Diana.
0: Exatamente, exatamente. Sim, faço favor de dizer.
1: Hoje tiras o número.
0: Como é que eu tiro isto? Tiro do meio, tiro do princípio. Estão todos baralhados, não estão?
1: É, tiro um papelinho.
0: Mas tu baralhaste isto antes de pôr na caixa.
1: Exatamente, parece as cartas da sueca.
0: Ok, então deixa-me baralhar assim mais um bocadinho. Vou tirar com a mão direita, com a esquerda pode dar azar. Espera aí. Então, olha, já aqui está. Deixa-me ver números.
1: É o 15.
0: 15, 15, 15.
1: Ora bem, o número 15 é o senhor Carlos Antunes de Fall River.
0: Carlos Antunes de Fall. Qual é a caligrafia? De quem é a caligrafia que está aí?
1: A caligrafia. Eu acho que é tua. É.
0: A minha é diferente, dá logo para conhecer. Então já é o segundo ouvinte que ganha, que chama para mim.
1: Olha, quem participa no teu programa tem mais sorte.
0: Oh, Jorge, não sei. Se calhar vocês vão ficar sem chamadas.
1: Não sei.
0: Olha, muito bem, repete lá o nome do senhor.
1: O senhor Carlos Antunes de Fall River, portanto, ganhou 2 passagens para Cabo Verde, saída de Providence, e para a cidade da Praia. Agora vou contatar o senhor. Na segunda-feira começa tudo de novo. O senhor Carlos Antunes ou a sua esposa ou o familiar mais próximo não pode participar, obviamente que sim. De resto, tudo começa de novo, todos podem participar, menos o senhor Carlos Mendes da semana passada.
0: Exatamente.
1: E hoje foi mais um Carlos também.
0: Ah, sim.
1: O Carlos Antunes.
0: Bem. Ora, muito bem, e podemos garantir mesmo que isto não é nada feito, é tudo à sorte.
1: Exatamente.
0: E Jorge, estavas a dizer que os 2 Carlos e respectivas famílias não podem mais participar.
1: Sim, portanto, no caso de marido e mulher ou
0: aos filhos que estejam lá, familiares
1: quem
0: mesmo.
1: Quem vive na mesma casa.
0: Exato.
1: Convém dar uma oportunidade aos outros.
0: E também convém dizer que só devem, não é só podem, porque podem chamar sempre, só devem chamar para o estúdio quando ouvirem o número de uma chamada.
1: É verdade. E a pessoa só pode participar uma vez por semana. Se ganhou, fica automaticamente dentro da Liga dos Campeões, não pode participar mais. Temos já o Carlos Antunes e o Carlos Mendes. que já são vencedores, portanto não podem voltar a participar, como dissemos, e vamos ver, ainda temos mais duas semanas,
0: exatamente. Portanto, para aí umas 40 e tal oportunidades.
1: Sim, depende do número de chamadas de cada semana. A semana passada foi 16, esta semana...
0: Não, também começámos mais tarde, porque na segunda foi feriado.
1: Exatamente. Foi um feriado.
0: Mas... Convém pôr os pontos nos i, Jorge.
1: Traço-nos teus. Pronto, está feito.
0: Está feito, pronto. Agora guardas o número e já tens o nome do senhor, tens tudo. E muitos parabéns ao senhor Carlos Antunes.
1: De Paul River.
0: E também quem vai acompanhá-lo, porque são duas viagens, são duas passagens. E parabéns ao outro senhor da primeira semana.
1: É o Carlos Mendes do Brockton.
0: Muito bem. Uma maravilha. E eu vou repetir, não tem que estar constantemente a chamar desde as 8 da manhã até às 9 da noite.
1: O problema é que as linhas ficam ocupadas rapidamente e as pessoas estão a tentar a sua sorte, não é?
0: Pois, mas quem já está a chamar será a chamada número 1. Porque já está lá.
1: Exatamente.
0: Terá de ser a chamada número 1.
1: Portanto, é preciso ter sorte para apanhar, não é?
0: Exato. Se nós pedirmos a chamada número 2, já aquela chamada já será a chamada número 1. Pronto, Jorge, muito obrigada. Bom fim de semana.
1: Sim, senhora.
0: E um bom fim de semana em Providence.
1: Em Providence, com a Melanie, também a fazer reportagem para o Facebook, para a rádio. E o Carlos aqui no estúdio do sábado e no domingo, a partir das 6, teremos então a emissão em direto desde o One and Unified District Park. Esta noite vamos estar no Set House, na cerimónia de abertura, e para fazer reportagem em direto no Facebook, e levar até o nosso vastíssimo auditório, ao Near Online, ou na app, agora também com o Facebook. Portanto, vamos tentar fazer o nosso melhor e cobrir o Dia de Portugal em Providência, rezando a São Pedro para que troque o tempo no domingo à tarde.
0: Que troque a chuva pelo sol, não é?
1: É verdade.
0: Ora, pronto, Jorge, está tudo dito. Muito obrigada e eu vou continuar a minha
1: caminhada
0: até às 6.
1: É porque a hora de ponta é muito importante.
0: Claro, mais aí numa sexta-feira. Que é já o princípio do fim de semana. Pronto, Jorge, bom fim de semana. Até segunda-feira. Tchau. Bye bye. Nós vamos continuar. Estamos com 2 horas e 52 minutos, quase a chegar ao final da nossa primeira hora.
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3: Os contribuintes de Rhode Island já pagaram mais de 203 milhões para resolver a crise na Ponte Washington, que foi encerrada de urgência em dezembro de 2023. De acordo com o relatório mais recente do Departamento de Transportes do Estado de Rhode Island, o Estado prevê gastar 368 milhões até à conclusão total das obras. Até ao momento, a demolição da antiga estrutura custou 88 milhões. As despesas com as medidas de emergência, 46 milhões, valor que inclui já 9 milhões para manter serviços de reboque em permanência 24 horas por dia nas imediações da ponte. O objetivo é evitar grandes congestionamentos na única parte da ponte que permanece aberta, embora o orçamento inicial para este serviço fosse apenas de 2 milhões. Espera-se que o novo tabuleiro abra o trânsito em novembro de 2028. A maior parte do financiamento será assegurada pelo governo federal. Uma sondagem recente revela que 77% dos eleitores de Rhode Island não confiam na gestão do Departamento de Transportes. Para responder ao descontentamento do público, a Assembleia Geral avançou com uma proposta no Orçamento de Estado que obriga a uma auditoria urgente ao Departamento de Transportes até ao fim deste ano. Esta decisão surge após vários relatórios apontarem as estradas de Rhode Island como as piores do país e depois do colapso parcial de um acesso rodoviário em Cranston. Uma pessoa perdeu a vida na sequência de um acidente que envolveu um caminhão com reboque em New Bedford ontem. A polícia do estado de Massachusetts e também a polícia de New Bedford foram chamados à Mill Street, onde ocorreu a colisão fatal. Segundo testemunhas, uma pessoa que estaria a sair de um automóvel acabou por ser atropelada pelo caminhão. Não foram divulgadas mais informações. A Câmara dos Representantes de Massachusetts aprovou um novo projeto de lei que está a gerar forte polémica no estado. A auditora estatal

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2: Há 7 categorias de registros que passam a ser públicos, mas não aplica a Lei Geral dos Registros Públicos à Assembleia Legislativa. A auditora estatal mostrou-se profundamente preocupada e garante que a proposta finge ser uma medida de transparência, mas serve para retirar poder aos tribunais e desrespeitar o voto dos cidadãos. Na semana passada, o Senado votou a favor do envio de alguns dados financeiros à auditora. Para entrar em vigor esta nova lei agora aprovada pelos deputados, precisa de passar também pelo Senado e de receber a assinatura da governadora Maura Healey. Os moradores de Pibiri vão sofrer um aumento nas tarifas de recolha de lixo e reciclagem, bem como nos serviços de água e saneamento. O Conselho Municipal de Pibiri aprovou a maioria das propostas apresentadas pelo Mayor Ted Bettencourt após uma maratona de reuniões na terça-feira. Os vereadores aprovaram uma nova taxa anual de recolha de lixo e reciclagem no valor de $200. Os idosos, veteranos de guerra e outras pessoas portadoras de deficiência vão ter um desconto de $100. Ficou também decidido congelar este valor por 5 anos, que é o tempo restante do contrato com a empresa de recolha. Houve também mudanças no abastecimento de água e saneamento. O Conselho deu luz verde a um aumento imediato de 8% nestas tarifas, seguido de um aumento de 5% no ano seguinte. Foi ainda criada uma taxa administrativa de $25 para ajudar a equilibrar as contas em períodos de menor consumo. No entanto, os vereadores rejeitaram a proposta do Mayor para acabar com o desconto de 10% dado a quem paga as contas mais cedo. Esta rejeição vai manter o desconto em vigor nos anos de 2026 e 2027, o que representa uma poupança anual para os moradores de cerca de $400,000 a $500,000. O Mayor Ted Bettencourt já fez saber que este era um dia que temia há muitos anos, mas garantiu que a taxa de lixo é a única solução para proteger os serviços essenciais de Pibiri e adiar outros impostos por mais 3 anos. Esta decisão representa apenas uma primeira votação para alterar os regulamentos municipais. A votação final está marcada para 25 de junho, onde ainda poderão ser feitas novas alterações. Como nota final neste espaço informativo, é com profundo pesar e enorme consternação que tomamos conhecimento do falecimento do nosso colega Josinha. O lendário músico mindelense faleceu na madrugada desta sexta-feira, aos 92 anos, no Hospital Batista de Sousa, em São Vicente, Cabo Verde. Josinha será sempre uma figura inesquecível. Durante 42 anos, foi a alma e a voz do programa Caminho para Cabo Verde, na WJFD, unindo a diáspora e encurtando a distância até às ilhas de Cabo Verde. Nascido no Mindelo, com o nome de José Vieira Duarte, Josinha dedicou mais de 7 décadas à música, tornando-se numa das vozes mais marcantes da história musical de Cabo Verde. Fez parte do célebre grupo Voz de Cabo Verde, contribuindo para a divulgação da música dentro e fora do país.
3: Olá amigos, boa noite, Caminho para Cabo Verde. Josinha na visão de companhia durante 3 horas de emissão.
2: Josinha faleceu aos 92 anos. À família e amigos, as nossas condolências.
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7: Partilho consigo mais uma receita tradicional portuguesa, cheia de sabor e perfeita para um almoço em família. Feijoada simples.

0: Aqueça 3 onças de azeite numa panela grande e salteie 4 onças de cebola picada com 2 dentes de alho. Junte 1 libra de carne de porco em cubos e deixe dourar durante alguns minutos. Acrescente 10 onças de feijão já cozido, 6 onças de tomate triturado e um pouco de água. Tempere com sal, pimenta e uma folha de louro. Deixe cozinhar cerca de 30 minutos em lume médio até o molho engrossar. Sirva com arroz branco. Uma receita reconfortante e cheia de tradição.
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3: A palavra do dia é xerife. A palavra xerife tem duas origens etimológicas completamente diferentes e independentes e constituem um caso clássico de homónimos que evoluíram de fontes distintas. A primeira é de origem inglesa, ou seja, o xerife, enquanto autoridade policial ou chefe de polícia ou oficial de justiça de um condado, que ficou famoso nos filmes de cowboys. A palavra é um aportuguesamento direto do termo inglês sheriff. No inglês antigo, a palavra original era xerifa e tratava-se da junção de duas palavras, shire, que significa condado ou província, e reeve, que designava um oficial real ou um guardião da paz. O xerife era literalmente o guardião legal nomeado pelo rei para manter a ordem dentro de um determinado condado. Já a outra origem, e muitas vezes grafada com A, xerife, a palavra remete para um título honorífico no contexto do Islão. Vem diretamente do termo árabe sharif, que significa nobre, ilustre ou ainda iminente. É um título tradicional atribuído aos descendentes diretos do profeta Maomé, especificamente através da sua filha Fátima. O termo é também utilizado para designar muçulmanos que realizaram múltiplas visitas sagradas à cidade de Meca. Embora a sonoridade em português seja idêntica, a rota histórica que trouxe o xerife da antiga Inglaterra anglo-saxónica não tem qualquer ligação com o xerife do Médio Oriente.

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0: 3 horas e 17 minutos, uma vez mais, muito boa tarde. Na música iniciamos com Roberto Leal e Elba Ramalho, Forrando Vira. Altura para sabermos como está o trânsito a esta hora, na 93 Sul. Já está muito lento desde a saída da 1 Sul até Granite Street. Lento entre a ligação com a Estrada 28 e a saída para Washington Street. Quanto à 93 Norte, muito lento em Quincy e a partir da saída para a 90 Oeste. Da 24 Sul, trânsito vagaroso entre a saída da 495 Norte e a saída para a 140 Sul. Passando a Providence, 95 Sul, trânsito lento entre George Street e a saída para a 195 Oeste. Na 95 Norte, lento entre Jefferson Boulevard e a saída para a 195 Oeste. Quanto à 195 Oeste, o trânsito está lento desde Fall River Avenue até Freeborn Ave. Tenha uma boa viagem com a WJFD.
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Joana. Recordamos este grupo, o grupo ABBA, Mamma Mia. 3 horas e 48 minutos. Boa viagem se estiver na estrada.

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E é verdade. Infelizmente não dura sempre. Terminamos a nossa segunda hora, a segunda de quatro que estamos juntos. Terminamos com Johnny Abray, todas me querem assim. Aqui é logo após o Jornal de Desporto.

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3: Do Jornal de Desporto, títulos desta edição, João.
4: Roberto Martínez quer estar em 8 jogos do Mundial. Nesta edição, projetamos o particular frente ao Chile e vamos também espreitar em direto o treino da equipa nacional. Seleção feminina joga esta noite frente à Letónia. Alisson Santos segue em definitivo para o Nápoles. Pavlidis seguido de muito perto pelos turcos de Besiktas. Mourinho volta a dominar mais um dia na imprensa em Madrid. Ferrari faz sonhar Tifosi no Mónaco e já são conhecidos os finalistas em Roland Garros.
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4: Vem o primeiro de dois ensaios de Portugal antes dessa grande viagem para os Estados Unidos, onde vai jogar a fase final do Campeonato do Mundo. A seleção das esquinas recebe o Chile amanhã à tarde no estádio do Jamor e Roberto Martínez já lançou as bases desse encontro. Mais importante do que o resultado será observar o máximo de jogadores para começar a tomar as grandes decisões.
5: Vamos utilizar as 11 substituições para gerir os minutos que os nossos jogadores precisam. Não é o mesmo terminar a época o 16 de maio ou terminar a época o 24 de maio. Não é o mesmo jogar mais de 4 mil minutos que jogar 2 mil minutos. Então é um jogo onde o aspecto individual é mais importante que o resultado final. Então há muitos resultados que vamos a lutar e a trabalhar, mas tudo o foco é melhorar a equipa para o Mundial.
4: Martínez vai lançar todos os jogadores que puder nesse duelo de amanhã, mas atenção que há baixas. Mateus Nunes fica de fora, a contas com uma gastroenterite. João Félix ainda vai fazer um teste decisivo no treino de hoje e, claro, de

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2: Nas últimas horas foi notícia que na campeã do mundo argentina todas as decisões passam por Lionel Messi. Por isso, impunha-se a pergunta que foi feita pelo jornalista da Antena 1, Nuno Matos. Será que em Portugal todas as decisões passam por Cristiano Ronaldo?
1: Respeito todas as seleções do mundo, todos os treinadores do mundo, mas nós trabalhamos diferente.
2: Roberto Martínez a puxar para ele as decisões. Ao lado do selecionador nesta conferência de imprensa esteve o médio Samu Costa, uma das novidades na convocatória para uma grande competição. Ele que diz tudo fez para merecer esta chamada.
3: Trabalhei muito para estar aqui, deve-se ao meu trabalho, à minha humildade, ao trabalho que fiz no clube diariamente. O estágio em março também foi super importante para mim e tive a oportunidade de mostrar eu como jogador e como pessoa. Quanto à concorrência, bom, eu fiz o melhor para estar aqui e apenas estou feliz por ser convocado e por fazer parte desta grande seleção.
2: Curiosamente, a equipa de Samu Costa desceu de divisão. O Mallorca deixa a elite do futebol espanhol. Por isso, será que o médio português vai continuar na formação insular?
3: Eu só estou focado na seleção. O clube neste momento não é importante. O importante é a seleção, é estar aqui, é dar o meu melhor todos os dias. Podemos conquistar algo super bonito, mas para isso temos que trabalhar muito e eu vou ser mais um a trabalhar.
2: Samu Costa não quer falar do futuro no clube, está apenas concentrado na seleção, que está precisamente a treinar esta hora, ou pelo menos o treino estava marcado para as 6:30 da tarde. Vamos perceber precisamente junto do Nuno Matos, agora em direto na Cidade do Futebol. Nuno, se a equipa da esquina já está a treinar nessa sessão que é aberta aos primeiros minutos aos jornalistas.
4: Sim, estamos ainda numa fase inicial deste treino na Cidade do Futebol. Às ordens do Roberto Martínez, no relvado estão 22 jogadores. É verdade que são 27 os convocados, então estão a faltar 5. Como tu referiste, João, Mateus Nunes, devido a um problema gastrointestinal, volta a não treinar e é baixa para o jogo de amanhã com o Chile. João Félix, por seu lado, já está integrado e a treinar com o grupo. E os outros ausentes, os campeões da Europa pelo Paris Saint-Germain, que só amanhã vão entrar em estágio, claro, ainda fora da convocatória para a partida com o Chile, mas temos a indicação que vão estar a ver o jogo nas bancadas do Estádio Nacional, a recordar então Nuno Mendes, Vitinha, João Neves e Gonçalo Ramos. Fase muito inicial dos trabalhos, os jogadores estiveram a recriar-se com bola, nesta altura estão a apurar o físico em diferentes grupos, os quatro guarda-redes também à parte. Amanhã, recordando, o jogo com o Chile, marcado para 6:45 no Estádio do Jamor, o segundo teste marcado para o Magalhães Pessoa no dia 10 de junho a 6:45, portanto são dois testes muito importantes para Portugal chegar bem preparado a essa fase final do Campeonato do Mundo. Motivação, boa disposição, grupo unido sobre o comando de Cristiano Ronaldo no relvado e com muitos sonhos para conseguir algo histórico nesta fase final do Campeonato do Mundo a realizar na América do Norte. Estamos em contagem decrescente para Portugal viajar para o palco dos sonhos.
2: Ora, ainda nas seleções, a equipa feminina vai a jogo hoje a partir das 20h no Estoril. Portugal defronta a Letónia em jogo da 5ª jornada da fase grupos de apuramento para o Campeonato do Mundo do próximo ano. Após 4 jogos e 4 vitórias, a equipa lidera o grupo B3, grupo ao qual já jogou hoje a Finlândia, que venceu na Eslováquia por 4-0 e com isso as nórdicas igualaram Portugal no topo da tabela classificativa. Agora é oficial, Alisson já assinou em definitivo com o Nápoles. Em comunicado, o emblema italiano confirmou a aquisição do jogador Sporting por 16,5 milhões de euros. Emprestado aos napolitanos desde fevereiro, o Alisson fez 4 golos em 15 partidas e hoje, em dia de definições, deixou uma mensagem aos adeptos leoninos.
5: No dia em que assinei, só queria ajudar no jogo seguinte, mas era impossível. O processo foi duro, desgastante, mas a vontade de vestir a camisa verde e branca na época seguinte ajudava-me a ultrapassar todas as semanas que fui me preparando. Lembro-me tão bem o dia em que eu estreiei oficialmente. Dia 17 de agosto, no estádio José Alvalade. Foi arrepiante ver à minha volta os adeptos esportinguistas. Consegui ter o verdadeiro sentimento de equipa grande. Foi fantástico e memorável.
2: Um certo da mensagem de Alisson Santos aos adeptos do Sporting. Entretanto, e ainda no universo leonino, atenção que há instantes, Frederico Varandas, em declarações na Feira do Livro, à CMTV, falou sobre o alegado interesse de um dos candidatos à presidência do Fenerbahçe, em Luís Soares. Varandas fala em estratégias sujas em relação a este episódio, dizendo inclusive que o diretor de campanha de SAF, o tal candidato que promete Soares no Fenerbahçe, vive no Porto e sabemos, e estou a citar, o seu manual. Declarações para serem desenvolvidas mais tarde, sobretudo na emissão que vamos acompanhar da seleção feminina. No Benfica, Pavlidis está a ser associado ao Besiktas.

0: E é diretamente da Turquia que surge essa notícia de que o Emblema de Istambul estará mesmo a preparar uma proposta de 20 milhões de euros. O jogador tem mercado e pode mesmo sair da luz. Ao contrário de Sudakov, o jogador ucraniano prepara-se, assim, para ficar na luz e para ganhar uma espécie de nova vida com o Marco Silva, naquela que será uma decisão que faz todo o sentido aos olhos de Fernando Valente. O treinador português, que trabalhou com Sudakov no Shakhtar Donetsk, não tem dúvidas que estamos perante um jogador com as características ideais para ajudar a equipa encarnada.
1: Quando se trata de um jogo, não é, associativo, um jogo em que a bola é comando, não é, nós temos agora esta cultura a emergir, não é, portanto, a parte física começa a não ser suficiente, é preciso emergir outras coisas, e quem tem ganho os últimos campeonatos e as grandes provas europeias são equipas com uma cultura de jogo, e o Sudakov insere-se nisso.
0: As palavras de Fernando Valente, que culpa José Mourinho pelo facto de Sudakov não ter rendido no Benfica. Mourinho, que continua a ser tema forte em Madrid, e hoje destaca para as críticas de Henrique Riquelme, o candidato que acusa Florentino Pérez de já ter contratado o português ainda antes das eleições.
2: Pero creo que ya está fichado y que
3: acho que já está contratado. Agora imagina, vamos ter que rescindir com ele? Imagina-se. Uma coisa eu sei, não é o treinador que quero nesta nova etapa.
2: Neste momento para esta... para os novos passos, não.
0: Henrique Riquelme, em declarações à Rádio Marca, estamos a dois dias das eleições no Real Madrid, que vão definir o futuro não só do clube merengue, mas também de José Mourinho. Ainda a viver o sonho da conquista da Taça de Portugal, o Torriense já olha para os desafios da próxima época e, em concreto, para essa presença na fase regular da Liga Europa. Luís Tralhão, o treinador, revelou na agência Lusa de que forma o clube vai encarar esta inédita presença na prova da UEFA.
4: Mostrar quem somos nós, qual é a nossa região, quem são os nossos jogadores, a forma como nós jogamos, que valores é que temos, e podemos fazer, sem ser utópico, não vou dizer que vamos lutar para passar à fase seguinte, obviamente que isso está sempre presente, é uma competição, gostaríamos muito de dizer só que somos candidatos, não somos nada candidatos, como é óbvio, vamos partir de um ponto de expectativa muito mais baixo, e tentar ser o mais competentes possíveis em qualquer jogo.
0: Os desafios inéditos para a próxima época do Torriense. A seleção feminina de voleibol joga hoje para a Liga Europeia. As portuguesas defrontam a Hungria a partir das 9 da noite em Vila do Conde. É o primeiro encontro nesta fase da Liga Europeia. Para seguir com informações aqui na rádio de Paulo Vidal. A Ferrari foi a equipa mais rápida no primeiro dia de treinos livres para o Grande Prémio do Mónaco em Fórmula 1. Na sessão inaugural, Charles Leclerc foi primeiro à frente de Lewis Hamilton. Depois inverteram-se os papéis com o britânico a terminar à frente do Monegasco na segunda sessão. Fechamos com ténis, já são conhecidos os finalistas do torneio de Roland Garros e um deles nem sequer teve de entrar em corte, o italiano Fabio Coboli, e beneficiou da desistência do compatriota Matteo Arnaldi, que está a contas com uma infecção viral. Já o alemão Sasha Zverev segue para a final depois de ter vencido o checo Jakub Mencik por 3-7-1, parciais de 7-5, 6-2, 3-6 e 6-3. A final masculina está agendada para domingo, sendo que para amanhã está agendada a final feminina, também já tem protagonistas, estarão frente a frente entre a russa Mirra Andreeva e a polaca, e grande sensação da prova vinda da fase de qualificação, Maja Hralinska.
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0: Foi com Quadrilha e o tema Caramba que iniciamos a nossa terceira hora. Estamos com 4 horas e quase 19 minutos. Mais uma vez, muito boa tarde. Obrigada por estar aí desse lado. Vamos então atualizar o trânsito na 93 Sul. Está muito lento desde a saída do Sul até a saída para a 24 Sul. Mesmo muito, muito lento na zona de Boston e também em Quincy. Quanto à 93 Norte, muito lento em Quincy a partir da saída para a 90 Oeste. Na 24 Sul, lento desde a saída da 93 Norte até Harrison Boulevard e vagaroso entre a saída da 495 Norte e a saída para a 140 Sul. Passando a Providence, 95 Sul, lento entre a saída da 114 Sul e a saída para a 195 Este. Na 95 Norte, o trânsito está lento entre Jefferson Boulevard e a saída para a 195 Este. Quanto à 195 Oeste, lento entre Fall River Ave e Gaynor Street. Tenha uma boa viagem com a WJFD.
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4: Hoje fomos surpreendidos com a partida de Josinha, que nos deixou aos 92 anos. Para homenagear a sua vida e obra, convidamos todos a rever a entrevista profunda e emotiva que Josinha deu a Dionísio Garcia em 2019. É um momento único de partilha de histórias de uma vida dedicada à música e à cultura. O vídeo está disponível no Facebook e na página da WGFD. E é recordando o Josinha que nós vamos ouvir uma das suas canções.

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bonita, claro que se lembra deste tema. Chegamos ao final da nossa terceira hora, terminamos com o Rui Bandeira, Se Já Não Me Amas.

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4: Como tiveram a oportunidade de perceber, a esta hora não há notícias da Antena 1. Vamos então ao tempo. Para esta noite, céu parcialmente nublado, temperatura mínima nos 58 graus. Para amanhã, sol e nuvens à mistura, temperatura máxima prevista de 80 graus. Para a noite, há uma possibilidade de aguaceiros e trovoada, com temperatura mínima nos 63 graus.
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4: Quanto ao valor do dólar americano, este vale na zona euro 85 cêntimos, no Brasil 5 reais e 6 centavos e em Cabo Verde 94 escudos.
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4: Em New Bedford, a maré baixa será às 5 horas e 15 minutos da tarde. Esta hora, Providence e Hartford, Connecticut estão com 90 graus, 89 em Taunton e Lowell, 63 em Quebec, no Canadá, 86 em Orlando, 77 graus em Peabody, Boston está com 83 graus, Fall River 85, 76 graus. Graus em Hyannis e New Bedford registra neste momento 81 graus com umidade relativa do ar nos 47%.
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0: Estamos com 5 horas e 11 minutos. Uma vez mais, muito boa tarde. Vamos à atualização do trânsito na 93 Sul. Continua muito lento desde a saída do Sul até Granite Street. Lento entre a ligação com a estrada 28 e a saída para a 24 Sul. Na 93 Norte, muito lento entre a saída da 3 Norte e William Timorese Boulevard e também muito lento na zona de Boston. Na 24 Sul, trânsito lento entre a saída da 93 Norte e Harrison Boulevard e mais a sul entre a saída da 495 Norte e a saída para a 140 Sul. Passando a Providence, 95 Sul, lento entre George Street e a saída para a 195 Oeste. Na 95 Norte, lento entre Jefferson Boulevard e a saída para a 195 Oeste. Quanto à 195 Oeste, o trânsito está lento desde a saída da Fall River Ave até Gaynor Street. Tenha uma boa viagem com a WJFD.
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A noite vai ser top, ouvimos Cássio. Ritinha Lobo, agora com o tema Joia. Estamos com 5 horas e 26 minutos. Está na estrada, continuação de uma boa viagem. Continuo com a WGFT.

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Banho de lua, vimos Silvinha, e assim chegamos ao final da nossa Hora de Ponta de hoje e desta semana. Terminamos com um boato, mas este um boato na aldeia, exatamente. São os sons de Minho a terminar a nossa Hora de Ponta logo após. Dionísio Garcia cá estará para mais um Paralelo 1821. Eu sou a Diana, obrigada por estarem desse lado. Boa noite, bom fim de semana e até segunda-feira, se Deus quiser.

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1: É então a altura para o Jornal das Comunidades com Paulo Machado. Vamos aos destaques a esta hora.
2: Um pouco por todo o mundo, contagem decrescente para as comemorações do Dia de Portugal de Camões e das comunidades portuguesas. O hastear da bandeira nacional na cidade norte-americana de Mineola marca o arranque das celebrações. Também já se contam os minutos até para a chegada do Presidente da República, António José Seguro, ao Luxemburgo. Temas em foco nesta edição do Jornal das Comunidades.
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2: Nos Estados Unidos, na cidade de Mineola, está tudo a postos para o hastear da bandeira de Portugal. Uma cerimónia que marca o arranque das celebrações do Dia de Portugal de Camões e das comunidades portuguesas na cidade, do Mayor Paulo Pereira, que nos apresenta o programa da festa portuguesa.
3: Começa hoje já com o içar da bandeira aqui na nossa Câmara Municipal, já hoje. Seguidamente vamos ter uma cerimónia de Dia de Portugal na sede do Condado de Nassau County. Bem, amanhã já temos cá os nossos convidados vindos de Portugal, que é o Presidente da Câmara Municipal da Mortosa e o Presidente da Junta de Freguesia de Veiros, Conselho de Estarreja, também cá estão. E depois, claro, isto tudo vai acabar no domingo com a nossa grande parada alusiva ao Dia de Portugal, em que esperamos dezenas e dezenas de grupos que vão participar e milhares de pessoas que vão assistir, e tudo acabando na nossa festa anual, na nossa real anual do Mineola Portuguese Center, o nosso clube já quase centenário aqui em Mineola. Portanto, eu espero que a comunidade portuguesa, e não só, a comunidade em geral, que vão celebrar o contributo da comunidade lusodescendente aqui em Mineola e nos arredores.
2: Nascido em Veiros, Conselho de Estarreja, Paulo Pereira, professor, foi recentemente reeleito maior de Mineola. Na Rádio Pública, Paulo Pereira fala do significado do 10 de junho para reconhecer que os tempos mudaram e que, por exemplo, há 30 anos seria impensável Mineola ter um maior português e celebrar a portugalidade.
3: Para nós, isto há 30 ou 40 anos era impensável, porque a comunidade aqui em Mineola, que é uma comunidade relativamente recente em comparação a outras comunidades, como por exemplo em Rhode Island ou Massachusetts ou na Califórnia, como é uma comunidade recente, era impensável só há 30 ou 40 anos ter uma parada e tanto menos ter um presidente de Câmara lusodescendente nascido em Portugal. Portanto, eu acho que isto demonstra o que a comunidade portuguesa e luso-americana aqui em Mineola e no estado de Nova Iorque tem alcançado em tanto pouco tempo. Portanto, isto também é uma forma de festejar aquele trabalho todo, aquele desempenho todo, aquele esforço todo, aquele sacrifício todo que as comunidades aqui em Nova Iorque têm feito ao longo destas últimas décadas.
2: Paulo Pereira, maior de Mineola, e as celebrações do Dia de Portugal, mais logo vai ser hasteada a bandeira de Portugal na Câmara daquela cidade nos arredores de Nova Iorque. Domingo é dia de desfile, para a parada são esperadas centenas de pessoas. Nervos, emoção, orgulho. Os sentimentos da comunidade portuguesa do Luxemburgo, que daqui a umas horas vai receber a visita do Presidente da República, António José Seguro. António José Seguro chega hoje ao fim da tarde ao Grão-Ducado para celebrar com os portugueses residentes no país o Dia de Portugal de Camões e das Comunidades Portuguesas. Uma visita oficial ao Luxemburgo que o Conselheiro das Comunidades Portuguesas, Custódio Portácio, espera que sirva para encurtar distâncias entre o território nacional e a diáspora, num estilo diferente de Marcelo Rebelo de Sousa, mas com muita proximidade. Ouvido pelo jornalista João Alexandre, o Conselheiro das Comunidades Portuguesas, Custódio Portácio, antecipa com satisfação a visita de António José Seguro, o Presidente da República Portuguesa.
4: É uma visita com um significado especial ao país onde são mais de 90 mil os residentes portugueses.
5: Portanto, esta escolha era prioritária, era estratégica.
4: Uma visita que é vista por Custódio Protásio, um dos conselheiros das comunidades portuguesas no Luxemburgo, como uma oportunidade para os imigrantes.
5: Neste momento temos a imprensa a olhar para nós, para aquela que é a primeira viagem do Sr. Presidente da República. É

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2: Conselheiro é o voto digital à distância.
3: Deve-se não esquecer que em campanha visitou Luxemburgo e outros países, e no Luxemburgo, no encontro que teve com os conselheiros, esse foi um dos temas que abordámos. Portanto, não nos vamos esquecer dessa reivindicação.
2: Mensagem deixada em jeito de aviso a poucas horas da visita oficial do novo chefe de Estado.
3: Acredito que venha com essa vontade de quebrar distâncias, não ser formal, porque nós já estamos geograficamente longe de Portugal, não queremos estar emocionalmente longe de quem nos representa no mais alto cargo na nação.
2: Com ou sem selfies?
3: Será muito difícil não atender ou não entrar nisto que será quase uma inevitabilidade. Cada um quererá a sua foto com o novo Presidente da República, António José Seguro, naturalmente.
4: Uma das reivindicações com as quais o Presidente da República vai ser confrontado na visita ao Luxemburgo é a da necessidade de se avançar para um modelo de voto eletrónico à distância para os portugueses residentes no estrangeiro. Custódio Portácio, conselheiro das comunidades portuguesas no país, garante que esse é um tema que vai voltar a ser colocado a António José Seguro. Pelo mesmo tom, a linha Rogério Oliveira, o fundador e presidente da Associação Humanitária da Bairrada, garante que se chegar à fala com António José Seguro, vai falar do voto eletrónico, da sua necessidade, mas também do movimento associativo.
5: Associativos está a ficar difícil. Eu costumo colocar essas questões aos governantes, porque normalmente são eles que governam e que devem olhar para estas associações pelo mundo inteiro espalhadas, que fazem, quanto a mim, um trabalho magnífico, apesar das dificuldades, e sempre em representação dos nossos compatriotas, onde apresentamos a nossa cultura, o nosso desporto, também que ele possa, de certa maneira, intervir para que haja uma melhoria, não só no momento associativo, como no ensino, como serviços consulares, que continuam a andar assim, e obviamente que se der oportunidade para isso, se o voto eletrónico, isso há muito ano, é uma injustiça ficar em maior parte dos portugueses no mundo inteiro sem poder votar, porque as distâncias são enormes.
4: Os temas que Rogério Oliveira e Custódio Portácio irão falar com António José Seguro, Presidente da República, se chegarem à fala com o mesmo. Entretanto, na comunidade portuguesa, nervos, emoção, orgulho são sentimentos que estão a marcar o dia-a-dia dos portugueses e lusodescendentes que vivem por lá no Grão-Ducado. A jornalista Rosário Salgueiro testemunhou os preparativos dos portugueses e lusodescendentes para a visita presidencial, a primeira de António José Seguro como chefe de Estado.
6: Acho que posso dizer que sim, que estamos nervosos.
7: O nervosismo, confesso, de Heidi Rodrigues é comum aos portugueses envolvidos na primeira visita ao Luxemburgo de António José Seguro, presidente. Frederico Ferreira chegou do Porto, é artista plástico. Trouxe para o Centro Cultural Português, no Luxemburgo, muitas peças a estrear.
8: Isto são peças inspiradas em elmos medievais, que acabam por ser os capacetes de guerra antigos. Depois adicionei-lhes uma decoração típica da azulejaria portuguesa. Parece que são frágeis, parece que são decorativas, parece que apenas servem para existir e para serem contempladas. E, na verdade, são a evocação de capacetes contemporâneos, bélicos, pesados, afirmativos, como eu acho que Portugal é e sempre foi.
7: A exposição Atlas Lusitano tem também biombos, serigrafias e instalações, sempre com motivos da Portugalidade. Será inaugurada pelo chefe de Estado português.
9: Eu sou, sobretudo, luxemburguês.
7: Lá fora, no jardim, junto ao busto de Camões, Tiago Flores, historiador, nascido no Luxemburgo, mostra como com o tempo tem mudado a comunidade portuguesa.
9: Hoje a imigração portuguesa no Luxemburgo é mais diversificada do que nas últimas décadas. Continuamos a ver chegar a trabalhadores para setores como a restauração, a construção e outros tipos de serviços, mas vemos também chegar cada vez mais jovens mais qualificados, mais especializados.
7: Os lusitanos continuam a ser a maior comunidade estrangeira no Grão-Ducado. Heidi Rodrigues veio fazer Erasmus e ficou.
10: O que é que o Luxemburgo tem?
6: Tem estabilidade, é sempre o que eu digo, portanto uma palavra que nos convence a muitos de nós de ficar, não é? E uma pessoa vai ficando, vai abraçando projetos e vamos ficando, sim.
7: A socióloga vai estar ao lado de Tiago Flores, o presidente do Centro das Migrações. Terão como missão dar as boas-vindas ao chefe de Estado português na localidade de Dudelandes. António José Seguro terá uma multidão a recebê-lo.
11: Faz todo o sentido comemorar o 10 de junho os 60 anos desta presença de portugueses tão grande aqui no Luxemburgo.
7: São Gonçalves recolheu memórias desta presença portuguesa.

0: São testemunhos muito genuínos. Qual foi o que mais lhe tocou? Os testemunhos dos lusodescendentes, por falarem tão emotivamente do percurso dos pais, de como é que chegaram, das dificuldades de serem os privilegiados por terem cá chegado já com o percurso feito pelos pais.
1: O presidente português apresentará este livro de testemunhos depois do encontro com o grão-duque Guilherme V e com o primeiro-ministro luxemburguês.
2: O encontro com empresários portugueses no Luxemburgo ainda hoje é o primeiro e único compromisso de hoje da agenda presidencial de António José Seguro. Amanhã de manhã, o dia do Presidente da República Portuguesa começa com uma recepção de boas-vindas no Palácio Ducal. Na Venezuela, a Universidade Católica Andrés Bello, uma das mais prestigiosas do país, dedicou um dia à língua portuguesa e à lusofonia como uma maneira de promover o multilinguismo, a multiculturalidade e a cidadania global dentro da comunidade universitária local. O professor Ricardo Tavares Lourenço explica que foi uma oportunidade para que toda a programação estivesse concentrada em língua portuguesa depois de, em anos anteriores, terem sido organizadas atividades e palestras em inglês, francês, alemão, italiano, japonês e também coreano. O dia explicou, na terça-feira passada, com uma conferência sobre Luís de Camões e inteligência artificial, em que aquele professor descreveu como apreciar os Lusíadas e como, com o apoio tecnológico, ver uma linguagem camoniana mais modernizada e também como é possível traduzi-la numa imagem. A inteligência artificial disse pode ajudar os luso-venezuelanos a entender melhor Camões e, como exemplo, o professor Ricardo Tavares Lourenço explicou que há uma estrofe que fala das armas e dos barões assinalados que passaram ainda além da taprobana e que quem lê não compreende o que quer dizer, mas que a inteligência artificial explicou ao vivo que era antigamente o Ceilão, hoje o Sri Lanka.
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5: 6 horas com mais 14 minutos, um grande abraço para si que está desse lado, muito boa tarde. Entramos juntos na edição de hoje do seu Paralelo 1821, Dionísio aqui no Estúdio 1, a fazer-vos companhia como sempre até às 9 da noite. Quanto tempo para esta noite? Algumas nuvens, mínima 58 graus, para amanhã o céu vai estar nublado, máximas nos 80, e para amanhã à noite o céu muito nublado, com possibilidades de aguaceiros e trovoada, mínima 63 graus.
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5: 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O dólar vale na zona euro 85 cêntimos, no Brasil 5 reais e 6 centavos, Cabo Verde com 94 escudos.
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5: Umidade relativa do ar 48%, temperaturas no exterior, Hyannis com 74 graus, 86 em Lowell e 80 em Boston, 91 em Newark, New Jersey e 83 em Flora, 75 em Pibari, 89 em Hartford, 84 neste momento em Orlando, 89 em Providence, New Bedford com 78 graus, 87 em Taunton e a cidade de Quebec, Canadá, 61.
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8: A economia dos Estados Unidos criou 172 mil postos de trabalho no mês de maio. O número surpreendeu os analistas, que esperavam apenas 85 mil. A taxa de desemprego manteve-se estável nos 4,3%. Os dados foram revelados hoje pelo Departamento de Estatísticas do Trabalho e mostram também que os resultados de março e abril foram revistos em alta, demonstrando uma forte resiliência da economia. O setor do lazer e da hotelaria liderou as contratações com 70 mil novos empregos. Os governos locais adicionaram 55 mil postos de trabalho e a área da saúde registrou cerca de 35 mil novos postos de trabalho. No entanto, o aumento salarial de 3,4% no último ano continua a ficar atrás da taxa de inflação, que atingiu os 3,8% em abril. Agora, as atenções estão viradas para a próxima reunião da Reserva Federal dos Estados Unidos e a posição que irá tomar em relação às taxas de juro. A reunião está agendada para os dias 16 e 17 de junho.
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E assim o ouvimos e iniciamos com Anne-Marie. O tema sexta-feira já chegou, olhamos o relógio, 6 horas com mais 23 minutos. Musicalmente vamos continuar, mas vamos ter que falar agora um pouco. Infelizmente temos que usar já a palavra saudoso, um ex-colega da WHFT, não é? Então a Rádio Globo, 42 anos aqui nesta rádio. Morreu Josinha, uma das grandes vozes da música cabo-verdiana. O artista faleceu precisamente na madrugada de hoje, sexta-feira, aos 92 anos, na sua ilha natal que ele adorava tanto e falava. São Vicente. Calou-se a voz das ilhas, sempre o associamos, a Josinha, à voz de Cabo Verde, e também sempre o associamos aqui na América como a voz dos Estados Unidos, a voz da diáspora, ele que fez parte do quadro da sua WHFT na altura, em 1990 e 2000, éramos também a Rádio Globo, e ele fez parte dos locutores durante 42 anos no Saudoso, e um programa que era muito ouvido no mundo dos cabo-verdianos, O Caminho para Cabo Verde. Era um homem extraordinário, é um homem da cultura, e por isso Cabo Verde fica mais pobre na cultura, com o desaparecimento do Josinha. Nascido a 25 de maio de 1934, com o nome de batismo José Vieira Duarte, muitos o conheciam também por isso, mas nome artístico, pelos palos que ele poisou um pouco por todo o mundo, também no mundo africano, morreu depois de mais de 70 anos de carreira. É obra 70 anos que Josinha cantou e encantou por toda a parte. O seu percurso artístico começou muito cedo, aos 7 anos, no antigo Cine Eden Park em São Vicente. Não sei o local, mas obviamente os cabo-verdianos vão lembrar-se deste sítio muito emblemático em Cabo Verde. Cine Eden Park. Josinha deixa mais de 10 álbuns e muitas canções que ele fez. Também tive o prazer de trabalhar com o Josinha aqui na WHFT. Na altura nós tínhamos a nossa sede na Union Street. Eu trabalhava somente ao sábado e o Josinha habitualmente aos sábados chegava à rádio às 7 da manhã e fizia lá às 7, 8 da noite. E nós falamos muitas vezes de música, eu como músico da minha parte e o Josinha também. Aliás, sempre o admirei com o Josinha como cantor. Recordo também uma vez que estava a gravar um dos meus álbuns em Fall River com o Rob Leonardo e quando cheguei à minha sessão de gravação estava lá o Josinha a gravar. E uma coisa impressionante que eu nunca vi em termos de gravações foi, ele gravou uma canção na altura e estava presente, uma canção do princípio ao fim, sem voltar para trás e sem retificar. Antigamente, digamos, não se gravava como os dias de hoje. Portanto, isto prova exatamente o que era o Josinha, um bom ser humano, mas também um grande cantor. Vamos ouvir o Josinha precisamente nesta canção que estava presente no estúdio e ouvi ele a gravar na Chica.

0: E assim recordamos musicalmente Joe Zingler, era um especialista em coladeiras e também em mornas.
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0: É a altura para olharmos rapidamente a informação do trânsito na 44, na zona de Providência. Trânsito muito lento, na 114 também trânsito vagaroso, na 140 Norte entre Short Street e ligação para Ingle Street. O trânsito está lento devido a um acidente na 93 Norte e Sul nos dois sentidos. Ainda trânsito muito lento nesta altura. 95 Norte, ligação para 495 Norte. Há um acidente e trânsito está muito lento na 400, ou melhor, na 95 Norte. Muito congestionado, na 140 ligação para 24, o trânsito está lento, na 146 Norte, ligação para Admiral Street, um pouco vagaroso, 128 ligação para Woburn, o trânsito está lento nesta saída, e na 190 290 e também na Mass Pike, neste momento está tudo bem. Um abraço e boa viagem com o seu paralelo 1821.
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Então nós olhamos o relógio, 6 horas 35 minutos. Obrigado por estar connosco aí desse lado, em casa ou no trabalho. Eu sou Dionísio, a fazer-vos companhia no Paralelo de hoje até às 9 da noite. Ouvimos o Homem do Bicho e o Homem do Bicho, o Irão Costa, no tema O Verão Já Começou. Ainda não começou oficialmente, mas já temos aquele carolinho na casa dos 80 graus. Agora Starlight, um tema do CD 25. Tchau lá, adeus.

Assim foi, alguns minutos com Starlight e Tchanalá, Tchanalá Deus. E nós começamos oficialmente as transmissões da WGT no Dia de Portugal, que este fim de semana é em Providence. E um dos nomes que vai passar por lá no domingo para animar em força o Dia de Portugal, para ficarmos com o John Medeiros. Boa tarde.

0: Dia de Portugal e para homenagear a vida e obra do Joãozinho que nos deixou hoje, nós convidamos para já a todos a rever a entrevista profunda e emotiva que deu comigo, Dionísio, em 2019, na qual o Joãozinho fala muito das suas experiências musicais, radiofónicas, tudo isso poderão ver na página do Facebook. Uma curta pausa, já voltamos.
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0: E pronto, meus amigos, termina aqui a primeira de três do seu Paralelo 1821. Terminamos com a banda Calypso e o tema Isso é Calypso. Já em seguida vamos ter as notícias da Madeira. Regresso dentro de 10 minutos, por isso regresso connosco. Boa tarde, são 7 horas.
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0: É com espanto que a Secretária Regional da Inclusão reage à Antena 1 ao relatório do Conselho da Europa que coloca a Madeira no topo dos casos de exploração sexual infantil de imigrantes no país. Paula Margarido afirma que não há nenhum dado concreto. A PSP deteve na última semana 17 pessoas, 11 por condução em estado de embriaguez. Estreia mais logo, às 8, no Teatro Baltasar Dias, a comédia A Cólera de Shakespeare. A Secretaria Regional da Inclusão, Trabalho e Juventude reage com indignação ao relatório do Conselho da Europa em que a Madeira é sinalizada como a região do país com mais casos de exploração sexual infantil de migrantes. Paula Margarido leu o documento e afirma que não há informações concretas que fundamentem o que é referido.
1: A Tureta é um órgão independente, para que todos possamos perceber, é um órgão independente do Conselho da Europa, que é responsável por avaliar a aplicação da Convenção sobre a luta contra o tráfico de seres humanos pelos Estados que subscreveram, e Portugal subscreveu efetivamente esta Convenção. Agora, é de facto extraordinário que na página 14, efetivamente, é feita uma referência à Região Autónoma da Madeira, afirmando que esta seria caracterizada, a Região Autónoma da Madeira, por uma elevada incidência de exploração sexual infantil, sem que efetivamente o relatório apresente quaisquer dados estatísticos, estudos, indicadores, comparações regionais ou outras fontes que permitam sustentar tal afirmação. Portanto, estamos estupefactos com esta menção, que não está alicerçada em nenhuma evidência, nem em face de denúncias que tenham sido apresentadas junto das autoridades judiciárias.
0: Paula Margarido afirma que a curta referência pode ser interpretada como uma dedução pelo facto da Madeira ser uma região com grande procura turística.
1: Outros grupos vulneráveis, mulheres, sujeitas à exploração, especialmente em zonas turísticas. Parece que aqui os espíritos do Greta dizem o seguinte: bem, onde há de facto grandes centros urbanos expostos ao turismo, há uma maior probabilidade de haver mulheres sujeitas à exploração sexual e também sexual infantil.
0: Análise de Paula Margarido. O Presidente do Governo também se mostrou surpreendido com os dados do relatório do Conselho da Europa e disse que ia pedir às autoridades uma investigação judicial. Entre o passado dia 29 e ontem, a PSP deteve 17 pessoas na Madeira, 11 por condução em estado de embriaguez, 3 por condução de veículo sem habilitação legal e 3 por desobediência. Ao todo foram registados 59 acidentes com 21 feridos ligeiros. Muitas das serras da Madeira estão cobertas de giesta, uma planta invasora que aumenta o risco de incêndio. O investigador universitário e biólogo Miguel Sequeira, ouvido pela Rádio Pública, considera que é uma situação preocupante, mas também admite que a retirada da espécie teria um custo incomportável, pelo que David Sousa sugere outro tipo de ação na própria natureza.
2: A extensa área de giesta, de acordo com o biólogo Miguel Sequeira, dificulta a erradicação deste arbusto amigo do fogo. O investigador acredita que os custos seriam elevados.
3: É uma coisa, uma área demasiado grande, compreenderá que quando as verbas necessárias para erradicar uma coisa destas são, se calhar, incomportáveis, sei lá, mas não sei quanto é que seria, não fiz contas, mas uma coisa qualquer tipo, dois hospitais, nós percebemos que não faz muito sentido. Ir por aí, temos que encontrar outras soluções.
2: A giesta tem a capacidade de regenerar-se mesmo após os incêndios.
3: Quanto mais incêndios existirem, maior vai ser a cobertura com a giesta. Portanto, ela aproveita o incêndio para se propagar.
2: O amarelo das giestas reflete os erros do passado.
3: Quando nós olhamos para cima e vemos aquele manto, aquela é uma marca dos incêndios passados. É uma marca dos incêndios que ao longo dos anos têm vindo a afetar estas áreas, e portanto é como se fosse um marcador, não é? Nós olhamos para cima e tudo o que vimos amarelo, por muito bonito que nos possa parecer, é uma marca do nosso fracasso.
2: Miguel Sequeira defende o restauro ecológico através de uma floresta.
3: A giesta não consegue sobreviver à sombra, isto é, se nós tivermos uma floresta, não temos giestas. A maior parte das vezes a única coisa que nós tínhamos que fazer é esperar. Mas tínhamos que esperar, de uma forma controlada, com algumas ações, mas tínhamos que esperar garantindo que nos próximos 30 anos não havia nenhum incêndio. Nós estamos a facilitar a entrada do nosso inimigo permanentemente com ações que são erradas. Qual é? os incêndios.
2: Miguel Sequeira, biólogo e professor universitário.
0: Alertas há pouco tempo do início do verão. As terras da Madeira estão cobertas em muitos locais pelo amarelo das giestas. O Arquivo Regional e Biblioteca Pública da Madeira tem novos equipamentos de digitalização de documentos e imagens. As novas máquinas permitem um processo mais rápido e com mais qualidade. A instituição está a arquivar em formato digital registros provenientes do governo, escolas e de outras instituições. Pedro Filipe Costa.
4: Com estes quatro novos equipamentos, o Arquivo e Biblioteca Pública da Madeira passa a poder digitalizar mais documentos e, como explica Dina Noite, diretora do Serviço de Conservação e Restauro, também com mais qualidade.
5: Optamos por scanners de varrimento ao invés de scanners de disparo automático. Significa que o foco e o sistema de projeção de

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1: Da Direção Regional de Estatística foram digitalizadas 21.970 imagens. Na Curia Diocesana do Funchal, o projeto ainda está a decorrer e atualmente já temos cerca de 23 mil imagens digitalizadas. Da Casa Museu Frederico de Freitas temos cerca de 14.500 imagens também digitalizadas. Paróquia da Ribeira Brava, 13 mil imagens e o processo ainda está a decorrer.
2: Além dos mais de 650 mil livros e documentos físicos que se estendem por mais de 20 quilómetros de prateleiras, o arquivo também armazena cerca de 9 milhões de imagens, mas é necessário mais e por isso foram adquiridos novos servidores digitais de 2 petabytes, o equivalente, se fosse possível, a 500 mil milhões de páginas impressas.
1: Dei a urgência de adquirir estes servidores, porque o nosso espaço estava a escoar muito rapidamente.
2: Equipamentos adquiridos ao abrigo do PRR, no total de mais de 350 mil euros, agora suficientes para armazenar a história da Madeira.
3: Imagens e documentos que assim ficam guardados para sempre no Arquivo Regional e Biblioteca Pública da Madeira e que depois podem ser consultados. Estreia hoje no Teatro Baltasar Dias a peça Cólera de Shakespeare, uma comédia original. Miguel Vieira, dramaturgo e encenador, revela pormenores do enredo, que é uma sátira aos bastidores do teatro.
4: Dois encenadores resolvem abrir castings para uma peça de teatro e escolhem textos clássicos do Shakespeare, só que a determinada altura eles deparam-se com uma situação um pouco inesperada, que são um determinado tipo de atores que vêm fazer essas provas que não seriam aquelas que eles estavam à espera. Portanto, este é um espetáculo que fala também de meta-teatro, é o teatro dentro do próprio teatro, para atores que são atores, vêm representar papéis de atores dentro de um espetáculo, e dentro desse mesmo espetáculo eles também representam outros personagens de teatro. Portanto, isto é teatro dentro do teatro.
3: Miguel Vieira, ouvido pela jornalista Lilia Mata, refere que a peça vai ser apresentada de uma forma criativa e ousada.
4: Os atores a usarem os clássicos do Shakespeare poderão pôr em causa, com certeza, aquilo que o grande Shakespeare fez. E penso que o próprio Shakespeare é capaz de dar várias voltas no túmulo quando se aperceber que estão provavelmente a estragar-lhe os textos que ele com tanto carinho trabalhou, não é?
3: O espetáculo é apresentado pelo grupo Cenas Limitadas Associação, com 3 atores em palco. A peça estreia às 8 da noite, vai estar em cena até ao próximo dia 13. As entradas custam 12 euros com descontos para estudantes e reformados. Machico volta a ter sons, sabores, aromas e tons do século XVI. Às 4 da tarde tem início o Mercado Quinhentista, que decorre até domingo. Ricardo Caldeira, da organização, antecipa o ambiente que vai ser vivido.
5: Esperemos que Machico, nestes 3 dias, seja a capital da Madeira, não só capital histórica, mas também onde todos os madeirenses podem vir, porque é uma festa com muita identidade, uma festa diferente, uma festa onde tem muito conteúdo e, para além do conteúdo, muitas coisas para mercar, de manjar, de beber e de folgar.
3: Às 11 da noite acontece o espetáculo Piromusical, incluído no Festival do Atlântico. Até domingo, como vimos, há coisas de mercar, de manjar, de beber e de folgar em Machico, como na época do povoamento.
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8: Estamos de volta com 7 horas 11 minutos. Muito boa tarde. Juntos estamos a iniciar também esta segunda de 3 do seu Paralelo 1821. Quanto tempo para esta noite? Segue com algumas nuvens.

0: nuvens, mínima 58 graus para amanhã. Vamos ter um céu nublado, máximas nos 80 graus e para amanhã à noite o céu muito nublado com possibilidades de aguaceiros e trovoada à mistura, mínima 63.
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0: Informação cambial é a seguinte: o dólar vale na zona euro 85 cêntimos, no Brasil 5 reais e 6 centavos, Cabo Verde com 94 escudos.
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0: Umidade relativa do ar, 55%. Quanto às temperaturas no exterior, Hyannis com 72 graus, 82 em Lowell, 79 em Boston e 89 em Newark, New Jersey, 80 graus em Fall River, 73 em Peabody, 87 em Hartford e Orlando com 83, 86 em Providence, 83 em Tatton, 75 em New Bedford e Quebec, Canadá, hoje está fresquinha com 60 graus apenas.
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7: Partilho consigo mais uma receita tradicional portuguesa, cheia de sabor e perfeita para um almoço em família. Feijoada simples. Aqueça 3 onças de azeite numa panela grande e salteie 4 onças de cebola picada com 2 dentes de alho. Junte 1 libra de carne de porco em cubos e deixe dourar durante alguns minutos. Acrescente 10 onças de feijão já cozido, 6 onças de tomate triturado e um pouco de água. Tempere com sal, pimenta e uma folha de louro. Deixe cozinhar cerca de 30 minutos em lume médio até o molho engrossar. Sirva com arroz branco. Uma receita reconfortante e cheia de tradição.
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0: Estamos agora com 7 horas mais 17 minutos a iniciar consigo desse lado. Esta que é a segunda hora do seu Paralelo 1821. E vamos falar mais um pouco do cantor que hoje nos deixou, o cantor Josinha, que morreu hoje em São Vicente aos 22 anos, dois dias depois de receber alta do Hospital Batista de Sousa, onde esteve internado, confirmou à InfoPress o responsável da banda Serenata, Kikas da Silva. Segundo a mesma fonte, Josinha esteve internado desde o dia 8 de maio por complicações de saúde e lá permaneceu até a passada quarta-feira. Ele saiu do hospital, estava visivelmente muito alitado, mas não esperávamos que este desfecho triste ia acontecer. Lamentou o produtor, lamentou. Mas, portanto, avançou a mesma fonte. Antes, no mês de abril, o próprio cantor Josinha pediu à banda Serenata que fizesse um concerto de despedida dos grandes palcos, porque Josinha já nessa altura não se sentia bem. Josinha, para aqueles que lidaram com ele, e infelizmente tive essa felicidade também, era um cantor que explorava muito, gostava muito, ele era muito versátil, mas gostava muito das monas, obviamente, e explorava as monas e as coladeiras das tradições da ilha de Cabo Verde, neste caso. Mas também o Josinha era um romântico, por natureza, gostava de cantar canções românticas e explorava nas suas canções dezenas que ele gravou, explorava algumas canções, notava-se Bossa Nova e o Samba, e era um artista muito enérgico no palco. Às vezes, a idade dele, enquanto com 80 e 85 e mais, cantava, não se notava, porque o Josinha era um quase especial no palco. Nós vamos ouvir mais um tema do, penso que é um penúltimo trabalho do Josinha, e aqui poderão ver também que o Josinha tinha aquela faceta do romântico. Recordamos o tema Negue.
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0: Ora, cá está, esta era a fase romântica do Josinha neste tema negue. E para homenagear a sua vida e obra, nós convidamos todos a rever a entrevista profunda e emotiva que teve comigo em 2019. É um momento único de partilha de histórias de uma vida dedicada à cultura e música. O vídeo está disponível no Facebook da sua WGFT 97.3 FM Estéreo.
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0: Eu neste momento estamos com 7 horas e 30 minutos, altura para mais uma curta pausa na música. Ouvimos, também já caminhamos para as festas de São João. Foi o Kim Barreiros que cantou-nos o São João. Uma curta pausa e regresso connosco.
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Estamos a 20 minutos das 8 horas, ouvimos aos 4 e meia o ator americano James Randi, conhecido por seus papéis em filmes como Jumanji, Top Gun, Maverick, e foi esfaqueado até a morte em sua casa em Los Angeles, nos Estados Unidos, e informou a polícia. Randi, que tinha 81 anos, foi encontrado inconsciente no jardim da frente da sua casa em Tarzana, Califórnia, na passada quarta-feira, com vários ferimentos e a faca no peito. Ficamos agora com música nova na nossa discoteca para os Calama também e Luana Prado. Do Shedama.

Depois do Escalema, vamos ouvir os sons da Guiné-Bissau, por uma das bandas mais emblemáticas daquele país. São os Tamanca Jazz, neste tema bonito, Bom Quisema.

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3: 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O trio da festa com o Reverendo Vander S. Martins será nos dias 2, 3 e 4. No dia 5, abertura da festa às 6 horas, música para animar o serão, José Nazário. No sábado, missa às 5, depois mudança da imagem do Senhor Santo Cristo, acompanhado pela Filarmónica de Santa Elizabeth. 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

E pronto, consigo desse lado, estamos a terminar a segunda hora do espaço e hoje ouvimos o artista brasileiro, o artista de The Country, se posso dizer, Neckville, e o tema Você Vai Ficar Sem Mim. E quem nos leva, digamos, praticamente até às 8 horas é o Frederico BC e o tema Não É Tarde.

Estamos um minuto e uns pauzinhos das 8 horas. Anunciamos que o Departamento de Saúde de New Bedford vai iniciar o seu programa anual de pulverização contra mosquitos, que vai ocorrer todas as quintas-feiras de madrugada, entre as 2 da manhã e o nascer do sol, de 11 de junho até final de setembro. Focando-se em parques e áreas públicas do centro da cidade, o objetivo é controlar, digamos, algumas áreas, assim se possa dizer, públicas do centro da cidade. O objetivo também é controlar a população de mosquitos e monitorizar doenças como o vírus do Nilo Ocidental, que é um vírus que pode ser perigoso. Os residentes das áreas afetadas não aconselhadas são aconselhados a fechar as janelas à noite e também podem solicitar a pulverização nas suas propriedades privadas. Adicionalmente, recomenda-se medidas de proteção individual, tais como evitar as horas de pico dos mosquitos, usar vestuário protetor, aplicar também repelentes adequados e eliminar focos de água parada.

0: São 8 horas, muito boa noite. Regresso dentro de 15 minutos, quando conseguir desse lado, quando regressarmos.
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2: Vamos conhecer os títulos desta edição.
3: Governo quer renovar rede viária regional com fundos de 350 milhões de euros do PTRR. Universidade dos Açores lidera projeto para monitorizar emissões de dióxido de carbono vulcânico através do espaço. Dia Mundial do Ambiente assinalado hoje na Graciosa com apelos à mitigação das alterações climáticas. Governo Regional propõe investimentos no valor de quase 350 milhões de euros para o PTRR. São investimentos para os próximos anos em estradas regionais e também caminhos agrícolas e florestais. Projetos que, à partida, não são elegíveis para financiamento comunitário. Lília Almeida.
4: Com projetos em todas as ilhas, a região apresentou à República as prioridades e pretensões a serem concretizadas no âmbito do PTRR, Programa Portugal Transformação, Recuperação e Resiliência. São investimentos avaliados em 347 milhões de euros para a rede viária regional, em construção ou reabilitação de estradas regionais e caminhos agrícolas e florestais. O maior investimento está reservado para a estrada regional entre as Furnas e a Povoação. São 95 milhões de euros com financiamento pelo PTRR e o Programa Sustentável 2030, um projeto de médio e longo prazo, com prazo de execução que pode ir até 2035. Em São Miguel constam ainda mais dois investimentos.